0: Da fazenda Dario Durigan, quase metade das operações do Desenrola Famílias registradas até agora foram quitadas à vista.
1: Foram mais de 449 mil dívidas quitadas à vista. A pessoa já resolveu a sua pendência de dívida bancária de uma vez por todas, tá? Essas operações tiveram um desconto na média de 85%. As dívidas antigas que estavam atrapalhando a vida das famílias e das pessoas.
0: Podem ser negociados débitos contratados até 31 de janeiro de 2026 e que estejam com atraso entre 91 dias e 2 anos. Os descontos podem chegar a 90%, dependendo da forma de pagamento. O objetivo é ajudar na recuperação financeira das famílias e reduzir os índices de inadimplência no país. E para atingir ainda mais pessoas, a partir do dia 26, trabalhadores poderão utilizar parte do FGTS para quitar dívidas do Desenrola. Os recursos virão do saldo residual liberado pelo saque aniversário do FGTS, como explica o secretário executivo do Ministério da Fazenda, Rogério Seron.
2: No dia 26 acontecerá essa liberação de recursos, então vai sobrar o saldo residual em cada um dos trabalhadores, do saldo que ele tem no seu FGTS. Aí, esse saldo residual, ele pode utilizar uma parcela para, se ele for um beneficiário do Desenrola, né, tiver uma dívida inadimplente e for renegociar, ele pode retirar 20% ou R$ 1.000, o que for maior.
0: O novo Desenrola atende 4 categorias: famílias, micro e pequenas empresas, pequenos produtores rurais e estudantes com dívidas do Fundo de Financiamento Estudantil. No caso do FIES, 34 mil contratos já foram refinanciados até agora, com desconto médio de 80%. Lembrando que quem quiser negociar deve procurar a instituição financeira onde possui a dívida ou acessar os canais oficiais de negociação dos bancos, participantes e parceiros. Reportagem Gabriela Noronha.
3: A restituição do imposto de renda, fique atento.
4: Amanhã, a Receita Federal vai abrir consulta ao maior lote de restituição da história.
3: Serão beneficiados cerca de 8 milhões e 700 mil contribuintes, um total de 16 bilhões de reais em créditos.
4: O pagamento será realizado no dia 29 de maio.
3: Os próximos lotes de restituição serão pagos nas seguintes datas: 30 de junho, 31 de julho e 28 de agosto.
4: Para verificar se a restituição foi liberada, acesse www.gov.br/Receita Federal.
3: Banheiro dentro de casa pode parecer algo simples, mas ainda não é a realidade para todos os brasileiros.
4: Para mudar esse quadro, o governo do Brasil faz a seleção de mais de 30 mil famílias que moram em periferias para construir ou reformar banheiros e oferecer melhores condições sanitárias para as pessoas.
5: A cearense Maria de Fátima mora com a família numa casa de madeira sem rede de esgoto sanitário no assentamento Dorotsteng, uma área periférica do Distrito Federal. Contando apenas com a aposentadoria do marido, a renda familiar é toda comprometida com despesas básicas, como remédios e comida. Aos 63 anos, ela tem um sonho: ter uma casa confortável e um banheiro adequado.
6: E quando a senhora tiver um banheiro assim bem arrumadinho, para tomar um banho bem gostoso?
7: Toma bem gostoso assim, sabe? Ficar ali dentro do banheiro assim e olhar assim para a pasteira do banheiro e dizer assim: como é que eu ganhei um tão lindo desse jeito?
5: A líder comunitária no assentamento, Rita de Cássia Correia, conta que das cerca de 750 famílias que vivem na região, pelo menos 300 estão em situação semelhante, sem dependências sanitárias funcionais. Foi ela quem teve a iniciativa de inscrever a comunidade no programa Periferia Viva Reformas, do Ministério das Cidades, que tem como objetivo melhorar as condições sanitárias.
8: Estou como liderança que acompanha o dia a dia das famílias. Quando você fala de um banheiro, elas veem isso: um vaso, um piso queimado às vezes, ou até mesmo de madeira, e uma torneira ou um chuveiro, é o banheiro. Quando você fala: não, mas você pode colocar um box, uma pia, um chuveiro, um forro, ela fala: não, isso é coisa de rico, isso aí não está dentro da minha realidade. É uma maneira de trazer dignidade e trazer autoestima, principalmente para as mulheres, né?
5: Mais de 1 milhão de pessoas vivem em situação sanitária inadequada em todo o país, segundo o IBGE. E o programa Periferia Viva Reformas é justamente para reduzir esses dados. Nesta primeira seleção, mais de 30 mil famílias de 130 municípios serão atendidas. Cada uma delas poderá receber até R$ 40 mil para custear a construção ou reforma do banheiro, como explica o secretário nacional de periferias do Ministério das Cidades, Vitor Araripe.
9: Esse programa funciona com kits. A gente tem vários módulos de kits, então kit para revestimento de parede, kit de piso, kit do banheiro. Então, do banheiro tem vários tipos de kits também, que são moduláveis a partir da demanda da residência dessa pessoa. Então, a gente tem esse limite dos 40 mil, que é a composição de vários kits.
5: Os contemplados pelo programa pagarão o valor máximo máximo de

0: R$ 400 pelo financiamento, o que corresponde a 1% do teto de R$ 40.000. Já as famílias que recebem BPC, que é o Benefício de Prestação Continuada, ou Bolsa Família, ou ainda aquelas que morem em locais sob emergência ou estado de calamidade pública, não vão pagar nada. Reportagem Graziele Bezerra.
1: Para saber a lista dos locais contemplados pelo programa, acesse mapadasperiferias.cidades.gov.br e procure a aba Periferia Viva Reformas.
2: E a gente vai explicar mais detalhes sobre os programas do governo do Brasil para a melhoria das moradias dos brasileiros com o ministro das Cidades, Vladimir Lima, que está conosco ao vivo aqui no estúdio da Voz do Brasil. Boa noite, ministro.
3: Boa noite, Mariana. Boa noite, Luciano, e a todos que nos ouvem.
2: Ministro, vamos começar explicando, então, como é que vai funcionar o programa Periferia Viva Reformas. Ele é voltado para quem, exatamente, e que tipos de reformas podem ser feitas com ele?
3: Mariana, antes de ir ao ponto e responder diretamente sua pergunta, é importante entender a lógica da política habitacional no país. A gente, com aquelas famílias que não têm habitação, não têm moradia, nós atendemos por meio do programa Minha Casa Minha Vida. A gente dá a casa, né? Seja ela financiada ou subsidiada. Para aquelas famílias que têm a casa e a gente precisa resolver algum tipo de inadequação habitacional, reforma de um banheiro, um quarto, um telhado, um ajuste na instalação elétrica, uma questão relacionada à inadequação, a gente atende com Reforma Casa Brasil. E o Periferia Melhoria, que é uma preocupação do governo do Brasil, que não deixa ninguém para trás, ele tem um foco em atuar naquelas famílias, pasmem, mais de 4 milhões de brasileiros não têm banheiro ou tem um banheiro compartilhado com outras famílias. Então, o foco do Periferia Melhoria é entrar na comunidade, nas favelas brasileiras, né? Em áreas que são regularizáveis, áreas já regularizadas, levando o banheiro. E já que a gente está indo até a casa da família construir um banheiro novo ou reformar o banheiro que está precário, a gente aproveita e também trata de outras inadequações habitacionais nas periferias do Brasil. Reformando um quarto, telhado, ampliando um quarto, muitas vezes uma família grande que precisa de um quarto a mais, com teto até R$ 40.000 para beneficiar essa família. Essa família a gente leva dignidade e qualidade de vida. Afinal de contas, ela não tem condição de construir um banheiro aí com recursos próprios.
2: E quem são essas famílias atendidas pelo Periferia Viva Reformas?
3: São famílias que moram...
2: A história do banheiro.
3: São famílias que moram em comunidade, né, mais precária, comunidade sem infraestrutura. Muitas vezes ela tem a casa ali, mas ela não tem o banheiro. São famílias com a renda até R$ 2.850. E a gente pensando numa lógica de levar esse banheiro para essas famílias, a gente, de forma plausível, a gente pensou especial assim, ter um diálogo com a comunidade. Como é que a gente traz um diálogo com a comunidade? Com as representações dos territórios periféricos. Para que essas representações que já dialogam com a comunidade, sabem as necessidades, possam estar fazendo essas propostas e levando aí esses projetos, diagnosticando o que é necessário para poder levar o banheiro para essas comunidades, né?
1: Então, ministro, como é que vai funcionar essa relação, né, com as famílias atendidas? São esses agentes, essas organizações da sociedade civil que vão contratar as reformas em vez das famílias?
3: Os agentes comunitários, que são as entidades sem fins lucrativos, os movimentos, as associações que representam a comunidade, elas fizeram propostas para a gente, o Ministério das Cidades, e essas propostas para levar o banheiro para cada família aí que está no levantamento lá das famílias que precisam dentro daquela comunidade de um banheiro novo. E claro que nesse diagnóstico que ela vai fazer, ela vai propor uma Mariana. Mariana, ela precisa do banheiro, só que a casa da Mariana está com o telhado furado. Então a gente precisa também recompor o telhado da Mariana. Mariana, a gente resolve com o telhado, mas o Luciano tem uma situação que tem infiltração na parede. Ou seja, além de reformar o banheiro do Luciano, eu aproveito, já que a entidade organizadora já está lá e diagnosticou que tem uma infiltração na sua parede, aproveita também para resolver essa infiltração na sua parede, com o teto até R$ 40.000.
2: Mas são essas entidades, essas organizações, elas é que vão contratar e oferecer a reforma para as pessoas?
3: Exatamente.
2: Ou elas só vão indicar quem é e a família que vai receber o dinheiro para a reforma e cuidar da reforma?
3: Essas entidades, elas fizeram a proposta. A gente vai contratar e transferir o recurso para essas entidades. Essas entidades vão fazer os projetos para cada casa, do que a casa necessita, se é o banheiro com infiltração, para resolver a infiltração, se é o banheiro para resolver o telhado. E a entidade que vai executar a obra. Aí a relação da família é com a entidade.
2: E as famílias podem fazer reformas, como você disse, até R$ 40 mil, né? O que está incluído nessa previsão de orçamento? Qual vai ser a contrapartida também dessas famílias?
3: As famílias vão pagar apenas...

0: apenas até 1%, porque 40 mil reais é o teto máximo. Então, assim, se uma família fizer uma reforma de 30 mil reais, ela vai pagar 300 reais. É um valor único que vai dar o benefício dela, além de ter um banheiro novo, ela poder também ter alguns outros tipos de reforma na casa dela. A exemplo do que eu dei aqui para o Luciano, na questão de resolver infiltração, de resolver o telhado, de resolver algum problema na janela.
1: E aí está incluído tudo, né? Incluído tudo, mão de obra...
0: Exatamente, mão de obra, material e tudo mais.
2: E como é que as famílias se candidatam ao programa, ministro? Elas devem procurar os agentes promotores? Devem fazer algum tipo de cadastro junto ao governo?
0: Quando a entidade fez essa proposta pro governo federal, para o Ministério das Cidades, ela já tinha mapeado qual o bairro, qual é a comunidade que ela vai atuar. Né? E claro que tem uma organização dessa demanda para levantar agora a necessidade de cada família, ir casa a casa, né? Pegar certinho o nome, verificar todo o imóvel, o que ele precisa, além do banheiro, se ó, vamos checar aqui o telhado, precisa ajustar o piso. Mas essa comunidade ela está de antemão mapeada para que agora a gente possa contratar essas obras e executar a reforma desses banheiros.
1: Ministro, o senhor começou falando, então, que a gente tem o Minha Casa Minha Vida para oferecer casa para quem não tem. O Reforma Casa Brasil para oferecer melhorias em casas que precisam de adequações e o Periferia Viva Reformas, então, para oferecer esse tipo de necessidade mais básica, mais premente. Vamos falar do Reforma Casa Brasil agora, porque ele é um pouco diferente. Eu queria que o senhor explicasse a diferença entre ele e esse programa lançado agora e que tipo de melhorias podem ser feitas pelo Reforma Casa Brasil.
0: Certo. Então, vamos lá. Como eu estava falando, o programa Minha Casa Minha Vida, ele foca na habitação, para quem não tem. O programa Periferia Melhoria, a gente vai nos bairros periféricos, os bairros mais simples, carentes, né? Pessoas extremamente carentes, que a gente resolve e que não tem condição de pegar um financiamento, não tem condição de fazer um banheiro com recursos próprios. No caso do Reforma Casa Brasil, a gente potencializa resolver questões de inadequações em moradias para aquela família com renda até 13 mil, que pode acessar o crédito, um financiamento, com a taxa de juros de 0,99%, com um empréstimo máximo e um valor para financiar de até 50 mil reais, e que ela pode estar reformando um quarto, ampliando um quarto, reformando o banheiro que ela já tem, reformando o telhado, fazendo instalação elétrica, hidráulica e dando uma melhor qualidade para a sua casa.
1: Às vezes ampliando também.
0: Às vezes ampliando. A gente tem cerca de disponível para o programa Reforma Casa Brasil cerca de 30 bilhões de reais. Para o programa Periferia Melhoria, que a gente falou agora há pouco, a gente selecionou 9 mil moradias e a gente potencializou, na verdade, esse 9 mil, desculpe, 9 mil era a meta e a gente triplicou, foi para 30 mil. Mas são assim, são formas de atender a população brasileira, aquelas famílias que mais precisam, cada qual de acordo com sua necessidade. Para quem não tem casa, programa Minha Casa Minha Vida. Para quem tem sua habitação e precisa resolver uma adequação, o Reforma Casa Brasil. E para quem realmente é uma família extremamente carente, a gente chegar com periferia e melhoria.
2: O senhor fez referência às faixas e aos valores que podem ser financiados neste programa. Esses valores podem ser financiados dependem da faixa de renda da pessoa ou do custo da reforma que ela quer fazer?
0: Como nessa situação nós estamos falando de um financiamento, então vai ser feita uma análise de crédito, de capacidade dessa família de pegar um empréstimo. Claro que um empréstimo aí com a taxa menor que 1%, então a taxa facilitada, que ela traz mais famílias para o programa. Ela é mais atrativa e ela oportuniza a família aí a poder, de fato, estar melhorando sua unidade habitacional, sua moradia, com as reformas que a gente falou aqui agora há pouco. Né?
1: E o programa aceita pessoas que estiverem com o nome sujo, negativado por dívida, como cartão de crédito, por exemplo, cheque especial?
0: Numa situação dessa, que é uma análise de crédito, Mariana, assim, então é importante que as pessoas vão ter que reunir as documentações, né, os documentos com prova e renda e tudo, para que seja feita uma avaliação aí pelo agente financeiro e ela possa estar acessando um financiamento com a taxa facilitada pelo governo do Brasil, pelo governo do presidente Lula. Né?
2: Ok, nós conversamos com o ministro das Cidades, Vladimir Lima. Muito obrigado, ministro, por sua entrevista aqui à Voz do Brasil.
0: Obrigado, pessoal.
1: Iniciativas para fortalecer a cultura popular no país.
2: O governo do Brasil entregou hoje 90 equipamentos culturais itinerantes que podem ser adaptados para bibliotecas, estúdios e oficinas de cinema.
1: A entrega foi feita durante a sexta Teia Nacional dos Pontos de Cultura, que contou com a participação do presidente Lula.
3: Um desfile de estandartes representando os estados brasileiros marcou a abertura da sexta Teia Nacional dos Pontos de Cultura em Aracruz, no Espírito Santo. Depois de um intervalo de 12 anos, o evento foi retomado, reunindo agentes culturais, coletivos, mestres e mestras das culturas populares.

0: populares, povos tradicionais, representantes da sociedade civil e gestores públicos. A iniciativa faz parte do Cultura Viva, programa criado há 22 anos para movimentar o setor. A ministra da Cultura, Margarete Menezes, destacou os avanços do setor nos últimos 3 anos.
1: Em torno de 400 milhões sendo aplicados por ano na produção cultural de base comunitária. E nós passamos nessa gestão para 23.121 iniciativas fomentadas até agora.
0: Durante o evento, foram distribuídas placas de identificação aos pontos de cultura. Todos os mais de 16 mil pontos certificados em todo o país vão receber o material. Uma outra entrega feita em Aracruz foi a de 90 unidades dos Movicels. Os Movicels são equipamentos culturais itinerantes, adaptados com biblioteca, estúdio audiovisual, recursos tecnológicos, material para oficinas e cinema ao ar livre. Essa estrutura permite que municípios desassistidos possam ter acesso a atividades culturais. O presidente Lula destacou a importância do investimento em cultura.
2: O investimento em cultura movimenta uma indústria potente, estimula a economia, transforma vidas e cidades. Por isso, a cultura será sempre prioridade no nosso governo. Contará sempre com políticas públicas capazes de ajudá-la a exercer todo o seu potencial simbólico e econômico.
0: Para celebrar a cultura nacional, foram assinadas portarias que regulamentam a Rede Nacional de Mestras e Mestres das Culturas Tradicionais e Populares e o Programa Festejos Populares do Brasil. Também foram assinados o Decreto de Renovação do Conselho Nacional de Política Cultural e o Decreto que cria a Política Nacional para as Culturas Tradicionais e Populares. De Aracruz, no Espírito Santo, Luana Carla.
3: Também em Aracruz, o presidente Lula entregou 12 micro-ônibus do programa Agora Tem Especialistas Caminhos da Saúde e 11 vans do Programa Especial de Saúde do Rio Doce.
4: Os micro-ônibus são equipados com ar-condicionado e plataformas de acessibilidade e beneficiam 12 municípios capixabas.
3: Eles vão fazer o transporte sanitário seguro e gratuito de pacientes do SUS que precisam se deslocar para outras cidades para realizar consultas, exames, tratamentos especializados e procedimentos de média e alta complexidade.
4: Já as vans foram entregues para 11 municípios e serão utilizadas no transporte de pacientes para consultas, procedimentos e cirurgias fora do domicílio.
3: Seja como transporte de pessoas ou movimentação de cargas, as hidrovias do Brasil funcionam como principal acesso em diversas regiões.
4: E hoje o governo fez um balanço de ações desenvolvidas pela Secretaria Nacional de Hidrovias e Navegação, criada há 2 anos.
5: Mais hidrovias para transporte de pessoas e produtos pelo país. Essa é uma das metas alcançadas pelo Ministério de Portos e Aeroportos. Esse modal cresceu mais de 12% entre 2024 e 2025. O ministro da pasta, Tomé Franca, ressaltou as vantagens que esse tipo de transporte oferece.
6: Que as hidrovias é um caminho seguro para que a gente possa reduzir o custo logístico, que a gente possa fazer a integração do desenvolvimento regional. Nós vivemos num país que são vários Brasis e as regiões do Nordeste, do Norte, da Amazônia, ela precisa das hidrovias para o seu desenvolvimento. E finalmente um transporte que é sustentável, um transporte que preserva o meio ambiente.
5: O Ministério de Portos e Aeroportos apresentou também um planejamento que prevê leilões para concessão de 6 hidrovias no primeiro semestre de 2027, em diferentes regiões do país. Entre os trechos incluídos no plano estão os rios Paraguai, Madeira, Tocantins e Tapajós. Já no segundo semestre deste ano, está previsto o leilão de concessão de um trecho do São Francisco. O secretário nacional de Hidrovias e Navegação, Otto Bourlier, destaca que as hidrovias devem ajudar a vida de quem vive perto dos rios.
7: Ribeirinhos, pescadores, indígenas, ou seja, a população que muitas vezes não tem acesso de forma em longo prazo de serviços públicos. Então é uma agenda de Estado que a gente está iniciando agora, em que a gente vai trazer ganhos sociais, ganhos logísticos e ganhos ambientais.
5: Desde 2023, 1 bilhão e 500 milhões de reais foram investidos para fortalecer a navegação no país. Só neste ano, a previsão é de um investimento total que supera 500 milhões de reais. Com locução de Raquel Mariano, reportagem Márcia Fernandes.
3: De janeiro a abril deste ano, o Brasil registrou a melhor movimentação da história nos aeroportos, ultrapassando os 44 milhões de passageiros.
4: Um crescimento de 7,6% na comparação com o mesmo período do ano passado.
3: A aviação doméstica com voos pelo país registrou mais de 33 milhões de viajantes.
4: De acordo com o Ministério do Turismo, o fortalecimento de destinos domésticos contribui para o cenário.
3: E essas foram as notícias do Governo do Brasil.
4: Uma realização da Secretaria de Comunicação Social da Presidência da República.
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4: Fique agora com as notícias do Poder Judiciário e do Congresso Nacional. Boa noite.
3: Boa noite para você e até amanhã.
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10: STF valida lei que reduziu área protegida no Pará para viabilizar ferrogrão.
11: STJ identifica tentativas de fraude com comandos ocultos em petições e determina a apuração dos casos.
10: Presidente do TSE defende a atuação contra o uso abusivo da inteligência artificial nas eleições.
11: Boa noite, eu sou Marcela Luiza.
10: E eu sou Walter Lima.
11: O Supremo Tribunal Federal declarou constitucional a lei que autorizou a redução de área protegida no Pará para viabilizar a construção da Ferrogrão, ferrovia projetada para ligar o norte do país ao Mato Grosso.
10: A ação foi apresentada pelo PSOL contra uma lei de 2017. A legenda sustentava que a Constituição exige a edição de lei formal para a redução de áreas protegidas.
11: No julgamento, prevaleceu o entendimento do relator, ministro Alexandre de Moraes. Segundo ele, não houve irregularidade no processo legislativo nem retrocesso ambiental, já que a construção da ferrovia continua condicionada à obtenção de todas as licenças solicitadas pelos órgãos competentes.
10: O plenário também aderiu à proposta de autorizar o Poder Executivo para compensar por decreto a área de retirada do parque.
11: STJ detecta uso de prompt injection em processos e anuncia medidas de segurança e responsabilização dos envolvidos.
10: O mecanismo tenta manipular sistemas de inteligência artificial por meio de comandos invisíveis, inseridos em documentos judiciais. Tiago Gomide.
12: O Superior Tribunal de Justiça informou ter identificado petições com técnicas de prompt injection usadas para enganar modelos de inteligência artificial com comandos ocultos. Segundo o presidente da corte, ministro Herman Benjamin, o sistema STJ Logos possui barreiras de segurança capazes de neutralizar as tentativas de fraude. O tribunal determinou que os casos sejam certificados nos autos e anunciou a instauração de inquérito policial e procedimento administrativo para apurar responsabilidades criminais e disciplinares de advogados e escritórios eventualmente envolvidos.
11: O presidente do TSE defende a atuação contra o uso abusivo da inteligência artificial nas eleições.
10: A declaração do ministro Nunes Marques foi feita durante a abertura do seminário Seta Debate. Mariana Fabre.
13: O presidente do TSE, ministro Nunes Marques, afirmou que o uso de inteligência artificial para enganar eleitoras e eleitores ou para atacar o sistema eleitoral não deve ser tolerado. Para ele, o avanço tecnológico que interfere na vontade popular deve ser respondido com inteligência democrática. O ministro lembrou que o uso irregular de IA, que viole as normas eleitorais, pode ser enquadrado como uso indevido dos meios de comunicação e até como abuso de poder político ou econômico.
11: Moradores da Ilha do Marajó recebem serviços básicos de cidadania.
10: Esse foi o quarto dia de itinerância da Justiça do Trabalho. Luma Soares.
14: Movimentação intensa aqui em Breves, escolas lotadas e pátios cheios de moradores em busca de justiça, cidadania e saúde. Mesmo na reta final, as ações da Justiça do Trabalho não param. Hoje, o TRT da 8ª Região deu curso de Libras para profissionais de instituições públicas e inaugurou uma biblioteca temática com doação de livros infantis. O mutirão do Justiça Itinerante é coordenado pelo CNJ com mais de 50 entidades parceiras. Os atendimentos gratuitos em Breves, Portel e Melgaço vão até amanhã, sexta-feira, dia 22.
11: Após a ação do MPF e de órgãos parceiros, IBGE lança censo da população em situação de rua em Belém, no Pará.
10: Os dados vão servir para a criação de políticas públicas para essa população. Tatiana Castro.
15: Segundo dados do CadÚnico contabilizados até 2025, em Belém existem 1.952 pessoas em situação de rua. No entanto, por estarem desvinculados da rede assistencial básica, uma grande parcela desses cidadãos sequer constava nos registros oficiais da Prefeitura. Após a ação do MPF e de órgãos parceiros, o IBGE lançou o portal oficial da pesquisa, que vai reunir os dados coletados.
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1: Uma boa noite.
0: E até amanhã.
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4: Eu sou Paula Groba.
5: E eu sou Ricardo Nakaoka.
4: E estes são os destaques de hoje do Jornal do Senado, que começa agora.
5: Congresso derruba vetos e libera recursos federais para pequenos municípios endividados com a União.
4: Sugestão legislativa prevê isenção de imposto de renda para militares.
5: Chega ao Congresso medida provisória que cria crédito de 30 bilhões para taxistas e motoristas de aplicativo trocarem de carro.
4: Boa noite.
5: Boa noite.
4: O Congresso derrubou os vetos do presidente Lula que impediam municípios com até 65 mil habitantes, mesmo endividados com a União, de receber recursos federais.
5: Com a decisão, essas cidades voltam a ter acesso a verbas de programas do governo e de emendas parlamentares. Os detalhes com o repórter Márcio Maturana.
6: Municípios com até 65 mil habitantes que estejam inadimplentes com a União poderão firmar convênios e receber recursos federais por meio de programas e emendas parlamentares. Isso porque senadores e deputados derrubaram os vetos do presidente Lula a quatro dispositivos da Lei de Diretrizes Orçamentárias, em sessão conduzida pelo presidente do Congresso, Davi Alcolumbre.
7: Vossas Excelências sabem que cerca de 90% dos municípios brasileiros, exatamente 92%, possuem menos de 165 mil habitantes. Também é do conhecimento de Vossas Excelências e de todos que o atual quadro de desafios orçamentários e fiscais que as prefeituras por todo o país têm enfrentado para implementar políticas públicas e, por isso, neste cenário, esta sessão congressual, com esta pauta previamente estabelecida, esta deliberação é de extrema importância para que os pequenos municípios brasileiros possam ter acesso aos convênios.
6: Segundo Davi, a medida pode beneficiar mais de 3 mil municípios brasileiros. Ele disse que a derrubada desses vetos atende a um pedido de prefeitos feito durante a 20ª Marcha à Brasília em defesa dos municípios.
4: E pedidos pela instalação da CPMI do Banco Master marcaram a sessão do Congresso Nacional nesta quinta-feira. Parlamentares da base e da oposição defenderam a investigação de negociações suspeitas envolvendo a instituição financeira.
5: O presidente do Congresso, Davi Alcolumbre, afirmou que a leitura dos requerimentos para a criação de CPMIs é prerrogativa da presidência, conforme o regimento do Senado. Ele destacou que a sessão foi convocada para analisar vetos presidenciais relacionados a repasses a municípios inadimplentes.
7: Em resposta à questão de ordem levantada por vários parlamentares na sessão do Congresso de hoje, que requereram a leitura do requerimento de criação da Comissão Parlamentar Mista de Inquérito, a presidência esclarece que as matérias do expediente serão objeto da leitura a juízo do presidente. Portanto, o momento da leitura é um ato discricionário da presidência da mesa do Congresso Nacional.
4: A Comissão de Educação do Senado debateu os impactos da militarização das escolas públicas brasileiras.
5: Pesquisadores, representantes de entidades educacionais e estudantes criticaram a presença de agentes militares na gestão escolar e defenderam mais investimentos em políticas educacionais. Repórter Henrique Nascimento.
8: Segundo os participantes, ainda não existem evidências conclusivas de que a militarização melhore o desempenho escolar. A presidente da Comissão de Educação, senadora Tereza Leitão, do PT de Pernambuco, afirmou que especialistas defendem avaliações mais rigorosas sobre os impactos pedagógicos e sociais das escolas cívico-militares.
9: Há um conjunto de setores e segmentos da sociedade que tem alertado para a ausência de evidências conclusivas que associem a militarização à melhoria consistente da aprendizagem, defendendo avaliações rigorosas sobre seus efeitos pedagógicos, sociais e financeiros.
8: O professor da USP, Salomão Barros Ximenes, afirmou que entidades ligadas à ONU demonstram preocupação com esse modelo.
10: Todos condenam o Brasil pelo processo de expansão da militarização. Na verdade, nos dá vergonha, né? Essa é a verdade. Nos dá vergonha que o Brasil esteja se inserindo gradativamente num rol bastante pequeno de países que militarizam escolas como política institucional.
8: O tema também está em debate no Senado. Projetos em análise pelos senadores defendem o fortalecimento das escolas cívico-militares e a criação de uma frente parlamentar sobre o tema.
4: E militares das Forças Armadas podem ganhar isenção do imposto de renda.
5: Uma sugestão legislativa aprovada pela Comissão de Direitos Humanos e Legislação Participativa avançou no Senado com essa proposta. Repórter Rodrigo Rezende.
11: Uma sugestão

0: questão legislativa que será agora analisada no Senado como projeto de lei, isentos militares do pagamento do imposto de renda. O relator da sugestão na Comissão de Direitos Humanos e Legislação Participativa, senador Hermes Klan, do PL de Santa Catarina, afirmou que os militares merecem o benefício pelas condições diferenciadas do trabalho.
1: O militar não cumpre jornada de trabalho ordinária, não percebe horas extras nas mesmas bases dos seletistas e estatutários civis, não tem direito de greve, está sujeito a regime disciplinar próprio que pode importar privação da liberdade e pode ser convocado a qualquer tempo para o cumprimento da missão.
0: O projeto também beneficiaria os militares das chamadas forças auxiliares, como bombeiros e policiais militares estaduais e distritais. De acordo com a Hermes Klan, os efeitos financeiros da medida deverão ser debatidos nas comissões temáticas do Senado.
2: A Comissão de Assuntos Sociais aprovou a inclusão da vacina nonavalente contra o HPV no Calendário Nacional de Imunização do SUS.
3: Essa vacina amplia a proteção contra o câncer de colo de útero e diversos outros tipos da doença. Repórter Patrícia Oliveira.
4: A proposta amplia a cobertura vacinal contra o HPV, o papilomavírus humano, que está relacionado principalmente a casos de câncer de colo do útero, além de diversos tumores nas regiões genitais. O Programa Nacional de Imunizações já oferece a quadrivalente, que protege contra 4 subtipos do HPV. A inclusão da vacina nonavalente busca aumentar essa proteção. A autora do projeto, a senadora doutora Eudócia, do PSDB de Alagoas, afirmou que a implementação da vacina pelo SUS custará menos ao governo federal do que as despesas com a doença.
5: Enquanto que a quadrivalente protege a mulher 70% contra o vírus HPV, a nonavalente protege 90%. Nós iremos economizar 3,8 bilhões de reais em um único ano, porque nós não teremos as mulheres com câncer de colo de útero.
4: Se não houver pedido para votação no plenário, a matéria segue para a Câmara dos Deputados.
2: E motoristas de táxi e de aplicativos poderão ter acesso a uma nova linha de crédito para trocar de carro ou comprar o primeiro veículo próprio.
3: O Congresso Nacional vai analisar a medida provisória e destina 30 bilhões de reais ao financiamento de automóveis de até 150 mil reais, com critérios de sustentabilidade ambiental, social e econômica. Repórter Alexandre Campos.
6: Pelo texto da MP editada pelo Executivo, os beneficiários terão carência de 6 meses para o início do pagamento das prestações e de 6 anos para quitar o empréstimo. Os juros serão diferenciados para as mulheres de 11,5% ao ano, enquanto que para os homens de 12,6%. O governo vai destinar 30 bilhões de reais para o programa e exigir das montadoras que a ele aderirem a obrigação de conceder um desconto mínimo de 5% para os motoristas. Ao lembrar que depois da pandemia muitas pessoas optaram por se deslocar por meio de transporte individual compartilhado, o senador Rogério Carvalho, do PT de Sergipe, elogiou a iniciativa do governo.
7: O governo acerta ao atender milhões de trabalhadores brasileiros e brasileiras que trabalham nesta área, dando uma condição semelhante a outros trabalhadores e outros segmentos da economia que têm acesso a crédito, que têm estímulo para poder melhorar a sua condição de trabalho e melhorar a sua renda.
6: Também do PT, o senador Camilo Santana, representante do Ceará, lembrou que a MP vai beneficiar ainda os motoristas que, por não terem carro próprio, alugam veículos para transportar os passageiros pelas ruas do Brasil.
8: A iniciativa pode beneficiar cerca de 1,4 milhão de trabalhadores brasileiros, homens e mulheres que acordam cedo, enfrentam trânsito, insegurança, jornadas exaustivas e que muitas vezes comprometem boa parte da renda no aluguel de um carro para poder trabalhar.
6: De acordo com a medida provisória, quem aderir ao programa poderá incluir no valor das prestações os gastos com seguro e equipamento de segurança do veículo, desde que não ultrapassem 10% do valor do carro. Antes de ser votada pelos plenários da Câmara dos Deputados e do Senado, a MP será discutida por uma comissão mista de deputados federais e senadores.
3: Com edição de Paula Groba e trabalhos técnicos de João Lira, o Jornal do Senado fica por aqui. Acompanhe agora as notícias da Câmara dos Deputados. Boa noite.
2: Boa noite e até amanhã.
9: Jornal Câmara dos Deputados. Congresso derruba veto que proibia repasse a municípios inadimplentes.
10: Deputados tornam crime o aumento abusivo de preços dos combustíveis.
9: Hugo Mota destaca a atuação da Câmara no enfrentamento ao feminicídio.
10: Plenário muda regras para a atuação dos órgãos de fiscalização ambiental.
9: Boa noite. Os deputados aprovaram um projeto que altera a legislação ambiental para impedir a suspensão de empreendimentos rurais sem notificação dos órgãos de fiscalização. Saiba mais detalhes.

0: Detalhes sobre a proposta com o repórter Antônio Vidal.
1: O plenário da Câmara aprovou o projeto que altera a lei de crimes ambientais para proibir o embargo de empreendimentos rurais com base exclusivamente em ferramentas de detecção remota, como imagens de satélite que apontem desmatamento. O projeto, apresentado pelos deputados Lúcio Moschini, do PL de Rondônia, e Zé Adriano, do PP do Acre, estabelece novas regras para a atuação dos órgãos de fiscalização ambiental. Na prática, antes da aplicação de medidas mais severas, como embargos ou paralisação de atividades, o autuado deverá ser notificado e ter prazo razoável para apresentar esclarecimentos quanto à infração tiver sido identificada apenas por monitoramento remoto. O texto aprovado também determina que, se for constatado dano ambiental, a fiscalização poderá adotar medidas administrativas cautelares para impedir o agravamento desse dano ou para garantir a recuperação ambiental. Mas essas medidas não poderão ser utilizadas para antecipar punições aos empreendimentos. Relatora da proposta, a deputada Marussa Boldrin, do Republicanos de Goiás, argumentou que a proposta fortalece o direito à ampla defesa e ao contraditório, sem retirar o poder de fiscalização dos órgãos ambientais. Para ela, imagens de satélite não podem substituir o direito de defesa e até fumaça de fogão a lenha pode ser confundida com queimada. O autor da proposta, Lúcio Moschini, disse que o objetivo é apenas garantir o direito de defesa antes do embargo do empreendimento.
2: Nós queremos que o satélite continue fiscalizando, sim. Antes, porém, que dê o direito de defesa ao produtor rural. Detectou? Perfeitamente. Então notifique o produtor. O ônus da prova hoje é todo do produtor. O satélite não sabe se tem uma licença de desmatamento. O satélite não sabe se houve uma tempestade e caiu uma árvore. Mas o que o satélite faz, através de IA, é embargar.
1: A deputada Marina Silva, da Rede de São Paulo, ex-ministra do Meio Ambiente, diz que o projeto dificulta medidas imediatas de proteção em áreas remotas e pode colocar fiscais de órgãos ambientais em risco.
3: O que estão querendo é voltar ao tempo da impunidade. Não é para corrigir injustiça. Injustiça é expor o fiscal do IBAMA, do ICMBio, aí para uma operação corpo a corpo e ser recebido com bala por pessoas que invadem, que fazem grilagem em terra pública, em terra indígena, em área do governo federal. Isso sim é injustiça. A justiça é usar a tecnologia.
1: O projeto que proíbe o embargo de empreendimentos rurais com base apenas em infrações detectadas por imagens de satélite seguiu para análise do Senado. Da Rádio Câmara de Brasília, com informações de Daniela Lessa, Antônio Vital.
4: Nilton Tato, do PT de São Paulo, critica iniciativas apoiadas pela Frente Parlamentar da Agropecuária. Ele afirma que os projetos defendidos podem fragilizar mecanismos de proteção ambiental, favorecer mudanças em áreas de conservação e enfraquecer o combate ao desmatamento ilegal.
0: No entendimento de Nilton Tato, parte da bancada ruralista adota posições contraditórias ao apoiar compensações por perdas climáticas, enquanto, por outro lado, defende medidas que agravam a crise ambiental.
5: Educação.
4: O plenário da Câmara aprovou novas regras para reajuste do piso nacional dos professores do ensino básico público. Quem tem mais detalhes sobre o tema é a repórter Daniela Lessa.
6: A Câmara dos Deputados aprovou a medida provisória que altera as regras de atualização do piso salarial nacional dos professores da educação básica pública. A partir da medida, o piso salarial dos professores do magistério passou a ser de R$ 5.130 para professores com formação em nível médio. Antes da medida provisória, o aumento anual do piso era calculado com base no crescimento do valor anual por aluno do Fundeb. Segundo o governo, esse modelo gerava distorções, porque dependia apenas da variação do valor mínimo por aluno definido nacionalmente. Com a medida provisória, o reajuste passará a considerar a inflação do ano anterior, medida pelo INPC, somada a 50% da média de crescimento real das receitas do Fundeb nos últimos 5 anos. Segundo o Ministério da Educação, pela regra antiga, o reajuste de 2026 seria de apenas 0,37%. Já com a nova fórmula, o aumento ficará em 5,4%, com ganho real acima da inflação. Relatora da proposta, a senadora professora Dorinha Seabra, do União Brasil de Tocantins, argumentou que a medida busca garantir valorização dos profissionais da educação sem provocar mudanças bruscas nas contas de estados e municípios. Outra mudança aprovada amplia o alcance da política para incluir professores contratados por tempo determinado, ponto defendido pela deputada Maria do Rosário, do PT do Rio Grande do Sul.
7: Não há professores de primeira ou de segunda categoria na escola. Nós queremos concursos públicos, mas ao mesmo tempo reconhecemos que ao longo dos últimos anos, praticamente 50% do efetivo dos educadores e educadoras das escolas públicas são de professores com contrato emergencial.
6: O deputado Hildo Rocha, do MDB do Maranhão, destacou que a proposta

0: iguala a remuneração de professores do ensino infantil e fundamental.
1: Isso aqui agora, os professores do magistério serão tratados todos iguais, professor do ensino infantil, professor do ensino fundamental, todos serão tratados igualmente. Agora, até mesmo os professores contratados por tempo determinado. Todos terão o mesmo piso salarial.
0: O deputado Kim Kataguiri, do Missão de São Paulo, votou contra a proposta, argumentando que o atual piso salarial do magistério ainda não é pago corretamente em muitos municípios.
2: Os tribunais de contas apontam que mais de 80% já não paga o piso atual. Aí o Congresso Nacional, sem fazer nenhum sacrifício próprio, porque dinheiro não falta, o que falta é cortar na carne do próprio Congresso, dos privilégios, inclusive dos próprios parlamentares, para de fato ter esse recurso para os municípios e para os estados.
0: A medida provisória, que altera as regras do piso salarial nacional dos professores da educação básica, seguiu para análise no Senado. Da Rádio Câmara de Brasília, Daniele Lessa.
3: Segurança Pública. Paulo Marinho Júnior, do PL, critica a situação da segurança pública em Caxias, apontada por ele como a cidade mais violenta do Maranhão. O deputado questiona a ausência de representantes do Judiciário, do Ministério Público e da Polícia Federal em audiência pública realizada no município sobre o tema.
4: Paulo Marinho Júnior afirma que agentes de outros estados têm sido mais eficientes no combate ao crime do que as forças de segurança do Maranhão. Ele ainda cobra esclarecimentos sobre denúncias de atuação do crime organizado e a possíveis irregularidades envolvendo agentes públicos de Caxias.
3: Presidência. O presidente Hugo Mota ressaltou a atuação da Câmara com a aprovação de mais de 70 propostas para fortalecer políticas de enfrentamento ao feminicídio e à violência contra as mulheres. A reportagem é de Luiz Gustavo Xavier.
5: O presidente da Câmara, Hugo Mota, destacou que desde a assinatura do Pacto Nacional Brasil contra o Feminicídio, os deputados aprovaram um conjunto de 73 propostas voltadas ao enfrentamento da violência contra a mulher e ao combate ao feminicídio no país. A declaração foi feita durante cerimônia, que marcou 100 dias da iniciativa, ao lado do presidente Luiz Inácio Lula da Silva e de autoridades dos três poderes.
6: O feminicídio é um flagelo que nos envergonha como nação, mas a união entre os poderes demonstrada neste pacto e a determinação do Parlamento brasileiro em legislar com rigor e sensibilidade apontam o caminho para que em um futuro próximo nenhuma cidadã precise temer por sua vida apenas pelo fato de ser mulher.
5: Hugo Mota reforçou que a Câmara tem priorizado medidas de prevenção, proteção e acolhimento às mulheres vítimas de violência. Entre as iniciativas citadas está o programa Antes que Aconteça. A proposta prevê a implantação de salas lilás, casas-abrigo e a atuação de defensoras populares capacitadas em direito das mulheres.
6: A iniciativa contempla a implantação de salas lilás, casas-abrigo e a atuação de defensoras populares, lideranças comunitárias capacitadas em direitos das mulheres. A educação também será um dos pilares desse esforço, porque é assim que transformamos o país. A partir da base.
5: A coordenadora da bancada feminina, deputada Jaque Rocha, do PT do Espírito Santo, destacou os avanços na legislação brasileira, desde a assinatura do Pacto Nacional Brasil de Enfrentamento ao Feminicídio.
7: Para nós é um motivo de muito orgulho nesses 100 dias, mostrar o tamanho da colaboração do Poder Legislativo, também junto aos outros poderes, Poder Executivo e Judiciário, de que nós temos aqui uma bancada comprometida a colocar as mulheres como protagonistas e prioridade.
5: O presidente da Câmara mencionou ainda projetos aprovados recentemente pela Casa, que já se transformaram em lei, como o uso da tornozeleira eletrônica por agressores e a tipificação da violência vicária e do vicaricídio. A Câmara também aprovou a quebra de sigilo bancário em ações de alimentos, quando houver suspeita de ocultação de patrimônio, entre outras propostas. Da Rádio Câmara de Brasília, Luiz Gustavo Xavier.
3: Política.
4: Leonardo Monteiro, do PT de Minas Gerais, registra a cassação do prefeito de Governador Valadares, Coronel Sandro. O deputado afirma que a decisão ocorreu após denúncias de irregularidades em contratos da área da educação, incluindo transporte escolar e aquisição de kits para estudantes.
3: Leonardo Monteiro parabeniza a atuação da Câmara Municipal e de lideranças políticas de Governador Valadares para dar continuidade ao processo. Para o deputado, a votação que resultou na cassação representa um esforço de enfrentamento à corrupção no município mineiro.
8: Votação.
4: Deputados e senadores derrubaram o veto presidencial à proibição de que municípios inadimplentes recebam recursos federais. A repórter Silvia Munhato acompanhou a sessão do Congresso e tem outras informações.
8: O Congresso Nacional derrubou 4 vetos do Executivo à Lei de Diretrizes Orçamentárias de 2026 para permitir repasse de recursos federais para obras de estados e municípios e para convênios com municípios que estão inadimplentes. A sessão também foi marcada por pedidos de parlamentares por uma CPI mista sobre o Banco Master. 2 dispositivos mantidos na LDO prevêem recursos para obras de rodovias estaduais e municipais destinadas à integração de modais de transporte ou escoamento produtivo e para despesas relativas à malha hidroviária. Mas o Executivo argumentou que os recursos federais não poderiam custear despesas locais. Outro dispositivo permite a doação de bens, valores ou benefícios pela administração pública em período eleitoral, mas o governo federal alegou que a medida é inconstitucional. Também foi mantido o dispositivo que permite convênios com municípios de até 65 mil habitantes que estão inadimplentes. Apesar dos vetos iniciais, vários parlamentares que apoiam o governo declararam que votariam contra apenas o dispositivo sobre doações em período eleitoral. Foi o que disse o deputado Chico Alencar, do PSOL do Rio de Janeiro.
9: Porque ele permite a compra de votos. Na verdade, você poder doar em período eleitoral bens, uma série de equipamentos utilitários, benesses para a população, significa descumprir a lei eleitoral, que tem essa vedação muito sadia.
8: A deputada Bia Kicis, do PL do Distrito Federal, defendeu a derrubada dos vetos porque eles estariam prejudicando a população.
10: Para impedir o escoamento da produção, para impedir que aquelas pessoas que moram nos rincões mais distantes do nosso país, as pessoas mais simples, pobres, vulneráveis, miseráveis, não tenham acesso à produção.
8: No início da sessão, vários deputados e senadores pediram ao presidente do Congresso Nacional, senador Davi Alcolumbre, do União do Amapá, que lesse requerimentos de abertura de CPIs mistas para investigar denúncias relacionadas ao caso do Banco Master. Um dos que pediu a CPI foi o senador Flávio Bolsonaro, do PL do Rio de Janeiro, que aparece em conversas gravadas com o dono do Banco Master, Daniel Vorcaro. Nas conversas, ele busca recursos para o financiamento do filme sobre seu pai, o ex-presidente Jair Bolsonaro.
11: Do outro lado está o filme do presidente Bolsonaro, que recebeu investimento privado de alguém que na época não tinha absolutamente nada que pudesse desabonar sua conduta, inclusive premiado, as suas empresas premiadas, como exemplo de compliance. Esse lado não tem nada de errado. E é por isso, presidente, que a gente precisa, urgentemente, dessa CPMI.
8: O deputado Lindbergh Farias, do PT do Rio de Janeiro, disse que o senador poderia aproveitar a tribuna para responder os questionamentos sobre sua relação com Vorcaro.
12: O senhor foi visitar ele um dia depois que ele sai da prisão com tornozeleira eletrônica? Quer dizer que não sabia dos envolvimentos dele? Vossa Excelência não sabia da aplicação do Rio Previdência, governado pelo seu partido, no seu estado, pelo PL, Cláudio Castro, 970 milhões.
8: O senador Davi Alcolumbre ouviu as reivindicações, mas indeferiu os pedidos, afirmando que a decisão sobre o aumento da leitura dos requerimentos de CPI é da presidência. Da Rádio Câmara de Brasília, Silvio Munhato.
3: Economia. A Câmara aprovou o projeto encaminhado pelo governo que pune com prisão aumento injustificado no preço dos combustíveis. O repórter Antônio Vital acompanhou a votação e tem mais informações.
13: A Câmara dos Deputados aprovou o projeto do governo que prevê pena de 2 a 4 anos de prisão, além de multa, para quem aumentar sem justa causa o preço de combustíveis, considerados bens de utilidade pública. A proposta altera a lei dos crimes contra a ordem tributária, econômica e contra as relações de consumo. O projeto considera sem justa causa o aumento de preços que não tenha relação com a elevação dos custos de produção, distribuição e importação dos combustíveis. As penas poderão ser aumentadas até a metade se o aumento injustificado ocorrer durante calamidade pública ou crise de abastecimento. Para apurar a existência do crime, o Ministério Público deverá firmar acordos de cooperação com o Conselho Administrativo de Defesa Econômica, o CAD. A proposta original do governo previa pena de até 5 anos de prisão, que foi reduzida para 4 pelo relator, deputado Merlong Solano, do PT do Piauí, após negociação com os diversos partidos. De acordo com a justificativa do governo, os combustíveis possuem importância estratégica para o funcionamento da economia e a proposta corrige uma lacuna legal nas relações de consumo. O projeto foi criticado por deputados da oposição. Para o deputado Kim Kataguiri, do Missão de São Paulo, criminalizar o aumento de preços vai provocar desabastecimento de gasolina e óleo diesel. Já o deputado Lafayette de Andrada, do PL de Minas Gerais, diz que já existem instrumentos administrativos para penalizar quem aumentar os preços para ferir a concorrência e o consumidor.
14: Nós entendemos que é um projeto inócuo. Está criando, na prática, mais uma possibilidade de incriminar posto de gasolina, prender dono de posto. Hoje, nós já temos um sem número de leis que defende a liberdade econômica, que defende

0: defende o consumidor, que dá um conjunto de ferramentas para o Ministério Público, para a Polícia Federal, que na prática, no mundo real, no dia a dia, vai chover no molhado, porque as ferramentas já estão aí.
1: O relator Melano Solano defendeu a necessidade de punir empresários que aumentarem preços sem justificativa. Segundo ele, foram registrados aumentos abusivos e injustificados mesmo depois das medidas adotadas pelo governo desde o início da guerra entre os Estados Unidos e o Irã.
2: A gente está tendo aí um subsídio para o setor de R$3 por cada litro. Ainda assim, se mantiveram os aumentos. Diante deste quadro, da persistência do setor de combustível em elevar seus preços de maneira injustificada, porque o Brasil só consome de gasolina importada 15% de toda a sua demanda. De óleo diesel, a parte importada só chega a 30% de todo o nosso consumo.
1: O projeto do governo, que prevê pena de 2 a 4 anos de prisão para quem aumentar sem justa causa o preço de combustíveis, seguiu para análise do Senado. Da Rádio Câmara de Brasília, Antônio Vital.
3: Transportes. Ricardo Aires, do Republicanos do Tocantins, denuncia a precariedade e a curta durabilidade de pontes estratégicas na região norte. Ele cita como exemplo a ponte sobre o rio Araguaia, que liga seu estado ao Pará, interditada com menos de 15 anos de uso e prejuízo de R$76 milhões.
4: Outro caso citado pelo deputado ocorre em Pedro Afonso, onde uma ponte de R$100 milhões, entregue em 2014, está parcialmente interditada. Ricardo Aires exige a atuação imediata do TCU para investigar os métodos construtivos e o processo de execução dessas obras.
3: Bebeto, do PP do Rio de Janeiro, pede agilidade na remoção de uma torre de energia que, segundo ele, está impedida do avanço de obras de duplicação na rodovia Presidente Dutra e a construção de um acesso viário na Baixada Fluminense.
4: Bebeto também cobra providências de órgãos reguladores diante do atraso nas intervenções viárias. Além disso, ele defende a continuidade de obras de mobilidade urbana, incluindo a construção de viadutos considerados estratégicos para reduzir congestionamentos.
3: Termina aqui o Jornal Câmara dos Deputados, com trabalhos técnicos de Everson Urani e apresentação de José Carlos Andrade e Luciana Vieira. Uma boa noite para você.
4: Uma ótima noite. A Voz do Brasil está de volta amanhã.
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Oi, paixãozinha, boa noite, eu sou o Edu. Já tô aqui com você no nosso cantinho do amor. Seja bem-vinda, seja bem-vindo. Venha se aconchegar com a gente. Mais uma noite juntinhos, ouvindo as músicas mais românticas e apaixonantes de todos os tempos. E a partir de agora, você se aconchega com a gente, você abre o seu coração, conta como é que tá esse coraçãozinho aí, se tá bem apaixonado, se não tá, se tá meio tristinho. Conta pra gente, a gente quer saber a sua história. 9198-441-6545, esse é o nosso número para você participar, o nosso número que você sempre manda o seu recado. Você pode gravar o seu áudio através desse nosso número de WhatsApp, ou então você escreve. Você pode escrever também, viu? Aproveita, se apaixone, se emocione, se inspire, pense em quem você mais gosta. E aí você começa a escrever, você vai ver como você vai se surpreender. O nosso coração sabe daquilo que a gente precisa, sabe o que a gente sente. Ele sabe como a gente está apaixonado ou não. Quando você for escolher alguém para você dividir a sua vida com essa pessoa, esqueça um pouquinho aquele frio na barriga. Esqueça a aparência, isso é muito importante. Esqueça status. Só se faça uma única pergunta: como é a companhia dessa pessoa? Pois a paixão deixa de ser intensa. Os corpos vão envelhecer. É inevitável isso. Dinheiro não é garantia de felicidade.

A Nativa é muito mais amor, com Vanderléia. Na época da Jovem Guarda, Erasmo Carlos, Rei Roberto Carlos e a Vanderléia. A Vandeca. Foi assim, aqui no nosso Love Songs, no programa mais romântico de todos os tempos. 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Fala pra gente de onde você tá ouvindo Love Songs e manda a sua data de aniversário também, com o ano que você nasceu. Aí, aproveitando já o mesmo WhatsApp que você vai mandar, escreve. Deixa o coração ditar as palavras. Escreve aquela declaração de amor para quem você mais gosta. Combinado assim? 9198-441-6545. Tem um filme que fala de amor, a gente sempre gosta de dar algumas dicas aqui. Eu acho que você já assistiu, porque esse filme é de 1990, lembra? Um filme chamado Ghost, com a Demi Moore, com Patrick Swayze. É um filme maravilhoso que fala de amor além da vida. E o tema desse filme a gente vai ouvir agora com os irmãos Riders Brothers.

A Notiva é muito mais amor, trai a véia, lembrança boa. Agora 10h37, horário em Brasília. 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
10: Oi, coraçãozinho lindo, tudo bem com você? Como é que tá o seu finalzinho de noite? Estamos apenas no começo do programa mais romântico de todos os tempos. Esse é o nosso Love Songs, entre, fique aqui com a gente, se aconchegue, fique à vontade, ouvindo as músicas mais românticas de todos os tempos e abrindo seu coração. Nosso número para você mandar o seu recado, 9198-441-6545. Agora 10h44, horário de Brasília, Beto Guedes.

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1: Oi, paixãozinha. Oi, meu anjinho lindo. Como é que você tá? Tá tudo bem?

Como é que tá esse finalzinho de noite, de quinta-feira? Daqui a pouquinho, a sexta-feira chega. Já mandou mensagem avisando que ela vem pra ficar, trazendo mais um final de semana. Que delícia. Agora 11h03, horário em Brasília. Seja bem-vinda, seja bem-vindo à nossa noite. Esse é o programa mais romântico de todos os tempos. Aqui você abre o seu coração, aqui você se inspira, se apaixona. Aqui você escreve aquela declaração de amor. Estou esperando você participar. 9198-441-6545. Esse é o nosso Love Songs. Agora tem Michael Bolton. Enquanto você escreve a sua mensagem de amor e manda pra gente. Um final de noite lindo, aconchegante. Bichinho de amor pra você.

A Nativa é muito mais amor ao som de Sebastião Rodrigues Maia. Tim Maia, Tião, pede a ela. Na época você ligava, né? Hoje em dia as pessoas... As pessoas têm um pouquinho mais de preguiça. Elas chamam no vídeo, no máximo. Se não, mandam um WhatsApp. Mas você pode mandar o seu WhatsApp pra gente também com o seu recado do coração. 9198-441-6545. Helena, boa noite. Edu, boa noite também, viu? Love Songs, eu sou o José Luciano. E meu recadinho hoje eu vou mandar pra minha esposa Helena, que é o meu amor. Todos os dias eu agradeço por tê-la ao meu lado. O seu sorriso, meu amor, ilumina minha vida. O seu carinho me fortalece e o seu amor faz tudo valer a pena. Você é a minha paz nos dias difíceis e a minha felicidade nos momentos mais simples. Eu te amo para sempre, meu amor. O recado do José Luciano para Helena. Oi, Edu, tudo bem? Estamos aqui também no Cantinho do Amor. Aqui é a Gabriele de Araújo, eu sou de São Paulo. E eu tô aqui sintonizada também ouvindo vocês. Obrigado, viu? Obrigado pelo carinho. Edu, manda uma boa noite para minha vida, Andréia Luna, do seu sempre, Carlos Santana. Tem mais um recadinho do coração também, você participando, a Rosana.

0: Ângela também está aqui com a gente. Boa noite, Edu. Estou aqui com meu fone de ouvido, só ouvindo essas músicas lindas com o locutor mais romântico da Nativa. Oh, oh. Obrigado pelo carinho. Um beijo educado para você, viu? Tem um recado agora para o Santiago.
1: Boa noite, Edu.
0: Boa noite.
1: Passando aqui para mandar um recadinho para o Santiago. Para dizer a ele que ele é muito especial na minha vida. Ele chegou na hora certa. Na hora que eu estava desiludindo do amor. De repente, essa luz que estava apagando acendeu. Você é muito especial. Que a nossa história dure para sempre.
2: Pra galera apaixonada da Nativa. Tá com o coração doendo, essa vai pra você, viu?
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0: Para Nativa é muito mais amor, é a rádio do seu coração. Agora 11h34, horário em Brasília, Gustavo Mioto com Ou Sem Mim. Tem um recado aqui da Paloma pro Márcio. Meu amor, eu tô morrendo de saudade de você. Ainda bem que a sexta-feira tá chegando. E assim eu vou poder ficar com você 3 dias grudadinho no seu pescoço. Eu não aguento mais de saudade. E dói no peito, sabia? Quando a gente gosta tanto de alguém, é impressionante. A gente não consegue se imaginar mais sem essa pessoa. E eu sou assim com você. Quero você cada vez mais pertinho de mim. Beijos. O seu grande amorzinho. O Gilvan Messias também manda um recado para Maurília. Eu tenho orgulho de chamar você de meu amor. Você é a peça que faltava na vida. E agora eu me sinto completo. Você é o meu sonho que se tornou realidade. Te amo muito, muito, meu amor.
1: Boa noite, Edu.
0: Boa noite.
1: Boa noite, Love Sons. Aqui é o Reginaldo.
0: Boa noite.
1: Meu recadinho vai para minha esposa, Valdelice, dizer para ela que eu tô aqui no meu carro voltando para casa. Já já vou estar em casa. E a gente vai tomar aquele banho, jantar, deitar na nossa caminha e ficar ouvindo Love Sons bem baixinho. E é só alegria.
0: Cuidem bem de vocês para mim, viu? Façam tudo isso mesmo. Vai ser bom demais. Elton John.

0: Nativa, James Blunt, Same Mistake. Fechando a nossa segunda hora do Love Songs, do programa mais romântico das suas noites, de domingo a sexta-feira. Sexta-feira que já está quase chegando. Tem presente para Larissa da Silva Lima, do 3100, que vai ficar com o segundo kit, viu, Larissa? Camiseta da coleção 2026. Você escolhe depois a que você gostar mais do dizer, que tiver mais a ver com você. Está ganhando 4 mini perfumes da Amaca com fragrâncias que têm alta fixação e aquele cheirinho de sucesso que cabe no seu bolso. A partir de amanhã, sexta-feira, 5 dias úteis, para você trazer um documento seu e vir buscar o seu kit. Parabéns! Próxima hora, mais uma camiseta e tem shampoo e condicionador de 500ml da Isabelles Cosméticos para você.
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5: Oi, coraçãozinho. Oi, meu anjinho lindo. Estamos chegando na sexta-feira. Vai sextar, já já. Dia 22 de maio. Que bom ter você aqui no nosso Cantinho do Amor. Fica à vontade, entre. Se aconchegue. Fica pertinho da gente. Sente todo aquele calor humano. Vem ficar aqui com a gente. Ligou o rádio agora, põe o Edu no seu rádio. Me leva de carona com você. Eu vou junto, pra onde você for. Não tá sozinha, não tá sozinho. Põe o Edu no seu fone de ouvido também, deixa eu ficar aí com você. Vamos continuar ouvindo, vamos ouvir as músicas mais românticas que tocam o nosso coração. Põe o Edu na sua caixinha de som. Negociar o inegociável custa caro, sabia? Muita gente entra num relacionamento percebendo desde o início aquilo que fere a sua paz, aquilo que bagunça a sua vida e confronta os seus valores. Mas mesmo assim, tem gente que entra na relação e prefere relevar, explicar, esperar uma mudança da pessoa ou fingir que não viu. E é aí que a pessoa começa a se abandonar. Relacionamento exige flexibilidade, mas nem tudo pode ser tratado como ajuste. Diferenças de rotina, de personalidade, de preferências e formas de demonstrar afeto precisam ser conversadas. Isso é convivência. O problema começa mesmo quando aquilo que sustenta a sua dignidade passa a ser colocado na mesa como se fosse negociação. Respeito não é detalhe. Caráter não é detalhe. Lealdade não é detalhe. Verdade, responsabilidade, coerência também não são. Quando o básico precisa ser cobrado o tempo todo, você não está diante de uma fase difícil. Você está diante de uma base frágil. O que destrói muita gente não é amar. É simplesmente insistir onde já existe sinal claro de desrespeito. É sentir o incômodo, é perceber a incoerência, é enxergar o desalinhamento e continuar tentando transformar a ausência de caráter em potencial. Pois é, toda vez que você flexibiliza um limite essencial, ensina o outro que a sua paz tem um preço muito baixo. E quem negocia aquilo que deveria proteger, cedo ou tarde, paga com a própria identidade. Pense nisso antes de você entrar num relacionamento e tente alinhar a sua relação com quem você gosta. Você vai ver como a relação vai mudar e os dois estarão felizes e inteiros nesse relacionamento. 00h03, horário em Brasília. Bom dia! Sextou, chegamos à sexta-feira, 22 de maio. A Nativa é tudo e muito mais amor, a Nativa é tudo e muito mais músicas românticas, o seu recado apaixonado. Eu estou esperando você no 9198-441-6545. Bom dia, Duran Duran.

Nativa, Jorge Matheus molhando o volante aqui no nosso Love Songs. Agora meia-noite, 18, sextou, já é sexta-feira. Tá frio aí onde você tá? A Maria Cristina mandou um recado. Ela disse que tá com o maridão Paulo. Estão ouvindo agora o Love Songs, que ela, eles gostam muito. E ela diz que estão fazendo um bolo de banana para esquentar essa noite, madrugada de sexta-feira. Tá certo. Obrigado, viu, gente? Obrigado pelo carinho, obrigado por estarem aqui com a gente no Cantinho do Amor. O Anderson Cláudio também tá aqui. Eu quero mandar um recado para minha esposa Bianca Matos. Eu me chamo Anderson Cláudio. A madrugada está gelada, mas saber que acorda ao seu lado todos os dias é o que aquece a minha alma. Te amo. O recado do coração do Anderson para o seu grande amor, a Bianca Matos. Tem mais um recadinho do coração também.

0: Tem Valdeci, está aqui com a gente. Ele é da cidade de Itanhaém, no litoral sul de São Paulo. Queria ouvir uma música e ofereço para minha filha, esposa, Osmari Ferreira, com todo amor e carinho. 45 anos, viu? Estamos juntos. E é mais difícil ainda você ter uma relação de 45 anos. Mas eu quero mandar um beijo para minha esposa, Mari Ferreira. Um abraço na diva. Abraço, tudo de bom, viu? Obrigado pelo carinho, Valdecir, que está aqui com a gente também no Cantinho do Amor. Tem mais recadinhos do coração? 9198-441-6545 para você participar. Boa noite, Edu. Tudo bem? Aqui é Roseli. Essa é para quem virou o meu pensamento, a minha mania e meu abrigo. Amor, desde que você chegou, a minha vida pegou sintonia. Você é a minha música preferida e toca no repeat no meu peito o dia inteiro. Te amo mais do que final de semana. Fica comigo, é pro dono do meu coração. Você virou meu pensamento bom e eu não quero me curar disso. Te quero para sempre. Especialmente para essa pessoa especial. R.S. Obrigado pelo carinho. Agora meia-noite, 21, horário em Brasília.
1: Boa noite, Edu Melo.
0: Boa noite.
1: Meu nome é Soraya. Meu recadinho hoje vai para Paulo Roberto. Não existe melodia mais doce do que o seu sorriso. Beijo, nativa.

0: Nativa, Henrique e Juliana aqui no nosso Love Songs, o programa mais romântico de todos os tempos. Meia-noite 36. Oi Edu, tudo bem? Tudo jóia? Aqui é a Vanessa Cardelli. Meu recado é pro Eleazar Silva. Você é importante. Eu lembrei do seu aniversário, viu? E quero desejar tudo de bom na sua vida. Momentos incríveis para você. Recado da Vanessa. Obrigado pelo carinho, viu? Bom dia, quero participar. Bizuga, só mandar seus dados pra gente. Fique à vontade. Oi, aqui é o Carlos. Eu quero pedir para mandar uma boa noite para minha esposa e minha filha que estão ouvindo agora, a Mirella e a minha filha Helena. Eu amo as duas. E sem as duas, eu não sei viver. Pediu uma música, diz que ouve Love Songs, assim que der a gente vai tocar. Obrigado mais uma vez pelo carinho, viu? O Valdecir também está aqui com a gente, a Carol. 9198-441-6545. Para você participar com a gente, mandando o seu recado do coração.
1: Boa noite, Edu Melo. Meu nome é Letícia. Meu recadinho de hoje vai para o Matheus, o amor da minha vida. Quero dizer que te ter comigo faz os meus dias mais leves, mais felizes e cheios de amor. Obrigada por todo o carinho, cuidado e companheirismo que você tem comigo. Que nunca nos falte amor, risadas e motivos para sonhar juntos. Te amo demais.

0: A Nativa é muito mais amor com Little Texas, My Love. Fechando a nossa terceira hora de hoje, já vamos presentear a Júnia Ferreira Alecrim, do 8599, final do telefone da Júnia Ferreira. Parabéns. Júnia, tá ganhando a camiseta da Nativa Coleção 2026 e o kit com shampoo e condicionador de 500ml da Isabelles Cosméticos. A partir de hoje, sexta-feira, 5 dias úteis para você, tá bom? É só trazer um documento seu, com foto, sem foto, não importa. Traga o seu documento e venha até a Nativa já buscar o seu kit. Pode escolher a camiseta, tem aproveitar o dia e o bom da vida, tem brindar um novo encontro ou explorar o mundo e viajar sem limites. E também ganhou o seu kit shampoo e condicionador da Isabelles. Obrigado pelo carinho. Próxima hora, a gente tem mais uma camiseta e 4 mini perfumes da Amaca, com fragrâncias diferentes.
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8: Oi, paixãozinha. Meia-noite 59. Horário em Brasília. Sexta-feira, sextou. Sexta-feira, 22 de maio. Seja bem-vinda, seja bem-vindo ao nosso Cantinho do Amor. Vem ficar aqui com a

mais uma madrugada juntos. Um homem passou a vida inteira procurando a pessoa certa. E no final, ele estava sozinho. Um amigo dele chegou perto e disse que estava com pena que ele nunca tinha encontrado essa pessoa certa. E aí ele respondeu para o amigo, surpreendendo o amigo. Ele respondeu: eu encontrei sim a pessoa certa. Aí o amigo perguntou: então por que você não ficou com ela? E ele respondeu: porque ela não quis ficar comigo. Tem uma crueldade silenciosa em passar a vida esperando o amor perfeito aparecer pronto. Porque enquanto você espera o amor perfeito, a vida passa. E a pessoa que poderia ser incrível ao seu lado também passa, sem que você perceba o que estava ali. O amor perfeito não existe antes de você. Ele existe por causa de você. Ele é construído em cima de conversas que ninguém mais vai ter, de silêncios que só os dois entendem, de escolhas repetidas todo dia de ficar, de ouvir, de tentar de novo. E o maior presente que você pode dar para quem você ama não cabe em caixa nenhuma. É a sua presença de verdade. É você ouvir de verdade essa pessoa. É você estar ali sem estar com a cabeça em outro lugar. E olha, hoje é sexta-feira, amanhã é sábado e é dia de amar muito. Então, quando você estiver com a pessoa que você mais ama, faça um bem para vocês dois. Guarda o seu celular e escuta a pessoa que você ama.

0: Nativa, Chitãozinho e Chororó, deixa. Rosimeire Lima. Oi, Edu, tudo bem? Eu tô aqui em São Paulo, quero pedir uma música, já anotei o seu pedido. Ofereço para você, Edu, para os meus filhos também, o João Vitor, Newton Lima e a Yasmin. Tá todo mundo aqui te ouvindo, viu? Ouvindo Love Songs na Nativa. Quero participar também das promoções. Beijos adocicados para todo mundo que tá ouvindo Love Songs. Obrigado pelo carinho. Obrigado por estar aqui com a gente também. Deixa eu ver quem mais tá aqui. Andressa Bezerra. Oi, Edu. Sua voz ilumina a noite e faz a programação ficar ainda mais especial. Parabéns pelo talento. Obrigado, viu, Andressa? Obrigado pelo carinho, por você estar aqui com a gente também, no nosso cantinho do amor. Oi, Edu, meu nome é Vanderlei, eu sou de Capelinha. Eu adoro ouvir a Nativa, essa rádio é boa demais. Obrigado, viu? Continue aqui com a gente no nosso cantinho do amor.
1: Boa noite, Edu Melo.
0: Boa noite.
1: Aqui é a Tatiana e meu recadinho de hoje vai para o meu marido. Amor, de todas as oportunidades que a vida me deu, a possibilidade de ter você do meu lado foi a que me deixou mais feliz. Quando você está perto, meu amor, eu sei que estou protegida e que sou a mulher mais amada do mundo. Beijo, amor, te amo.

0: Ativa Paralamas do Sucesso. Aonde quer que eu vá. Agora 1h35, horário de Brasília. Bom dia, Edu. Aqui é Iraci Vieira. Tô ligadinha sempre no programa, viu? Sempre maravilhoso. Parabéns. Obrigado, Iraci, pelo carinho. Obrigado por estar aqui com a gente também no Cantinho do Amor. Deixa eu ver quem mais está aqui. A Lourdes também. Oi, Edu, tudo bem? Boa música essa, hein? Você, como é que é? Você arrasou agora com pai e filho, hein? Zezé de Camargo e Vanessinha, é verdade. Obrigado pelo carinho. O Luiz também está aqui com a gente. Oi, Nativa, manda um recado para Eunice. A lua está brilhando. Só falta o seu lindo sorriso para brilhar no meu coração. A Luiz Carlos Soares está mandando um recado. A Cris também participou. Quero mandar uma mensagem para o meu marido Marcos. O Marcos está trabalhando nesse momento. Marcos, obrigado por ser esse marido sempre presente na minha vida. Eu amo você.
1: Boa noite, Edu Melo. Meu nome é Adriana e meu recadinho hoje vai para o Donizete. Meu amor, eu tentarei ser sempre aquilo que o seu coração precisa. Por quê? O que realmente me importa é ver você feliz. Te amo.

0: A nativa é muito mais amor, Camel, com I Can't Help Falling in Love. Para fechar o nosso Love Song de hoje, nessa sexta-feira, dia 22 de maio. Camiseta da Nativa da coleção 2026. Quatro mini perfumes da Amaca com fragrâncias com alta fixação e aquele cheirinho de sucesso que cabe no seu bolso. 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E vai para você, Thalita de Faria Medeiros, do 7423. Ô, Thalita, parabéns, parabéns, meu anjo. Obrigado pelo carinho. Um beijo adocicado para você. E a partir de hoje, sexta-feira, 5 dias úteis para você buscar os seus prêmios, tá bom? Seu mimo, seu presentão aqui da Nativa. Não esquece de trazer um documento seu com foto. Hoje à noite tem mais. Eu vou esperar você aqui no nosso Cantinho do Amor com o programa mais romântico de todos os tempos. Vou ficar aqui, vou abrir o nosso Cantinho do Amor e te esperar a partir das 10 da noite, horário de Brasília, depois da Voz do Brasil. Vem aí, amigo velho, mano novo, mana baby, forró nativa tá chegando. Um bom descanso para você. Beijo para quem é de beijo. Abraço para quem é de abraço. Cuida bem de você para mim. Uma ótima sexta-feira e até logo mais à noite. Eu te espero aqui no nosso Love Songs. O Rona Ativa tá chegando. Tchau, gente.
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0: Bota pra atorar!
1: Foi a sexta-feira! Bota pra atorar! Bota pra atorar!
2: Eu venho aqui lhes desejar bom dia!
0: Sextou, crianças! Vamos! Alegria garantida, hein? Muito prazer, muito prazer. Eu sou o amigo velho, o amigo velho, o carequinha, Rafael Guidotti, o cara que é mais lindo, cheiroso, charmoso e gostoso do Brasil.
3: Ai, arrasou.
0: Solta os cachorros, deixa os gatos fazer a festa no telhado, porque a festa no rádio tá garantida, hein? É o forró na turma!
4: Ah, tu fui o dedo!
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0: Sexta-feira, sua linda! 22 de maio de 2026. 2:10. 2:10. Bom dia, bom dia. Tá começando o forró da Nativa.
4: Gente, vixe Maria, minha gente. Aqui é bom demais, rapaz.
0: Ah, se é bom demais. Acorda, meu povo. Não, assim não.

0: Bora que bora! A partir de agora já sabe, né? Está convocada a nossa seleção brasileira. Você é o nosso principal jogador. Você é o nosso auditório. A nossa plateia mais animada e bonita do Brasil.
1: Brasil!
0: 9198-441-6545. 9198-441-6545. Ai, Rafael, fala mais devagar. Claro, minha querida. Vamos lá, anote. Salve como WhatsApp da Nativa. Para você participar todas as madrugadas no Forró Nativo e também de todos os programas da rádio. Mas você vai salvar do jeito que a gente fala no ar, tá? Você não vai tirar nenhum número e nem acrescentar nenhum número, nem operadora, nem DDD, nada. Salva desse modelo, desse jeitinho. Posso? Posso falar? Posso repetir devagarzinho? Bora então. 91 98 441 6545.
2: Ai, arrasou.
0: 91 98 441 6545. Você pode escrever a sua mensagem que eu leio aqui no ar. Ou melhor ainda, você grava uma mensagem, grava um áudio. Mas se você for gravar, tem que soltar a voz, tem que ser num lugar silencioso pra gente conseguir entender. E aquela regrinha, tem que gravar até no máximo 30 segundos. É claro que seu áudio pode durar 8 segundos, 15 segundos, 20 segundos, mas nunca passar de 30 segundos, tá bom? 9198-441-6545, mano velho, chega pra cá que chegou a sexta-feira. É o dia dos 3M, hein, mano velho? Mé, mulher e moté. 2h12.
3: E valeu, boi! Valeu, boi pintado. Segura no rabo do boi, bicho mole condenado. Meus amigos e minhas amigas, minhas e amigas e meus amigos, trabalhadores e trabalhadoras do Brasil. Alô, senhoras e senhores, aposentados e aposentadas, aquele abraço. Olha aqui, gente, emplacamos. Chegamos à sexta-feira. Hoje é sexta-feira, dia 22 de maio do ano 2026. Olha, daqui a um mês chega o inverno, hein? Então já tem essa friaca aqui, é o aviso. Gente, se cuide que o inverno rigoroso vai chegar. Aceite os cumprimentos do mano velho, Amorim Filho. Eu nasci nas catingueiras entrançadas de Cipó. Viajei de caminhão junto com Mané Cotó. Não sou locutor modelo, mas estou aqui sem cabelo, vivendo do meu gogó. Diretamente de Souza, na gloriosa, na histórica, na inesquecível Piapá R.A. Raibiaba. Balancei a Paraíba. Olha, o Forró Nativo hoje está agitado. Continuo contando a história de São Camilo de Leles, as histórias hilariantes de Lampião, o rei do cangaço. Tem a sessão Pergunta ao Mano Velho. Olha, gente, tem muita coisa para a gente destrinchar hoje aqui no Forró Nativo, tá certo? Então segura aí na cabine e aí aperta o cinto que vamos decolar. Começou o Forró Nativa de sexta-feira com Mano Velho e Mano Novo Brasil.
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0: viajando pelo sertão.
1: Ah, muita viagem pelo sertão, coisas interessantíssimas, por exemplo, das romarias de Frei Damião de Bozano, na verdade, de Padre Cícero, as suas desobrigas e tantos religiosos aí, Conselheiro Antônio Conselheiro e por aí afora, né? Mas Padre Cícero é o mais conhecido, o mais adorado, Frei Damião vem em seguida, muitas histórias. Na história de Frei Damião, então Frei Damião, ele veio da Itália para o Brasil, veio atuar na Igreja Católica do Brasil. Frei Fernando era coroinha lá na Itália, em Bozano. Ele era coroinha de Frei Damião. Então, quando Damião vem embora, o Frei Fernando continuou estudando, e perguntaram para ele: se você deseja algum lugar para ir fazer suas missões? Falou: o Brasil, quero ficar junto do Frei Damião. E assim foi feita a vontade de Fernando. Então o Fernando veio para o Brasil, se juntou a Frei Damião e ficou sendo o parceiro das missões, a gente chamava de desobrigas, ali sempre os dois juntos. Então tem muita história interessante, eu vou contar uma para vocês aqui. Então o Frei Damião tinha um Fusquinha. Ele tinha um Fusquinha, sabe, antigo, e aquele Fusquinha, todas as missões, as desobrigas, quem ia dirigindo era o Frei Fernando. E vai, viajava para lá, viajava para cá. Certa feita, no próprio Ceará, vem numa estrada ali perto de Juazeiro do Norte, lá vem o Frei Fernando a 1.000 por hora. Olha, o carro devia estar no que dava ali, 120. Aquela estrada de terra, aquela poeira danada. E vem. Lá na frente tinha um posto da Polícia Rodoviária Federal. Então tinha uma cancela, uma corrente. Antigamente era uma corrente. Então quando o carro ia passar, liberado, o policial abria a corrente e o carro passava. Naquilo o Frei Fernando veio, sabe? Via, nossa, muita correria. E o Frei Damião dormindo no banco do carona. Nisso o Frei Fernando não viu e passou

0: direto no posto da Polícia Rodoviária. Assustou os policiais e quebrou a corrente, né? Quando quebrou a corrente, continuou. Aí o cara pegou, o policial, a Harley Davidson, pegou a Harley Davidson e veio atrás. Para, ele parou. Frei Damião do lado, continuou dormindo, e Frei Fernando parou assustado. Aí o policial desceu da moto. Bom dia, bom dia. É, o senhor está com pressa, né? É, nós estamos atrasados, fazer uma desobriga, não sei o quê. Meu amigo, esse carro não tem freio, não? Eu não dei o sinal para parar. Não tem freio, não? Aí Frei Fernando, tem, coloco quatro. Quatro freios? Quatro. Oxente, como é que é? Olha, tem o freio de pé, aqui o pedal. Tem o freio de mão. Tem o Frei Fernando, que sou eu. E Frei Damião, que está dormindo aqui do meu lado. Logo, então, tem muito freio nesse carro, viu? E aí o policial, é o Frei Damião? Ah, então passa, pode seguir viagem. Coisas engraçadas que acontecem nas missões religiosas, lembradas aqui no Forró Nativo com Mano Velho e Mano Novo.
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0: aqui. É sexta-feira, dia de Mémula e Motel. Opa, mais tarde, hein? A camarinha vai funcionar. 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É bom demais. Agora, se você for no motel que tenha carpete, não vá, que tem piso liso. O piso liso, sabe, aí né? Porque carpete dá chulé e dá frieira no paciente. Então não fica bom. Tá legal? Isso é recomendação, hein? Porque teve um tempo atrás que todo motel tinha carpete. E aí deu um surto de frieira, ninguém sabia por quê. Pesquisaram e era o carpete. Então agora que você tem um piso muito moderno, né? Dá um embelezamento e você faz a sua função amorosa. Em nome de Dry Leves, construindo soluções inteligentes, estou aqui contando as histórias hilariantes de Lampião. Mais uma aqui, hein? O cangaceiro Juriti, do bando de Lampião, num dos esconderijos de Lampião, contraiu uma doença do mundo. Doença que pega nos cabarés, doença venérea, naqueles cabarés clandestinos da região de Seca. No Baixo Meretrício de Carira, em Sergipe. Pronto, olha, o cara que é raparigueiro nasce em Carira. O maior raparigueiro do Brasil é de Carira e é amigo nosso, o Zé de Zilda. Zé de Zilda foi em Carira. O cara foi lá no Roy Couro, rapaz. E ele todo encabulado foi se apresentar para o rei do cangaço. Tô com a doença do mundo, capitão, disse Juriti. Virgulino perguntou de qual mundo era a moléstia. O cangaceiro lá respondeu: o lá de cima, capitão. Lampião mandou chamar o macumbeiro, doutor Varão, que imediatamente passou, então, a medicação e uma dieta. Só não podia comer nada reimoso. Mas o cangaceiro Juriti queria saber, naquela circunstância, o que era e o que não era reimoso, carregado. O varão falou: bicho de pena eu posso comer. Ok, doutor, bicho de pena eu posso comer. E o macumbeiro falou apavorado: tu tá louco, homem. Se bicho de cabelo já lhe deixa assim, avalie bicho de pena. Não como, é reimoso. Pode voltar tudo para você, a doença do mundo. Olha, cancro de cabeça de ave, cabeça de galo, e complica. Deus que me livre, doutor Varão. Histórias de Lampião, aqui no Forró Nativa, Mano Velho, Mano Novo, Brasil.
1: Olha o que é gostoso!
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1: Também estou de férias. Lindas são vocês, obrigado.

Aqui no Forró Nativa de sexta-feira. 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Olha, daqui a pouquinho vem a sessão Pergunta ao Mano Velho. Então ligue aqui no Zap da Nativa, faça a sua pergunta de qualquer teor. Aqui o Zap da Nativa, 9198-441-6545. Tá bom demais, né, minha gente? E aqui contando as histórias hilariantes de Lampião. Eita, rapaz, olha aqui. Maria Bonita estava gravemente enferma. Lampião chama rapidamente o doutor Varão, o curandeiro famoso das quebradas do sertão. O doutor Varão vem, entra no quarto de Maria Bonita, mas sai quase no mesmo instante, pedindo um formão para o Lampião. Doutor Varão entra novamente no quarto de Maria Bonita e sai daí em poucos minutos pedindo um martelo. Lampião, já aperreado com aquela situação da mulher dele, sem entender nada, vai buscar o martelo. Mais 5 minutos, aparece o doutor Varão na porta do quarto, sem camisa, suando em bicas e perguntando: Capitão Lampião, tem um serrote? Virgulino não se contém. Pelo amor de Deus, doutor Varão, fale de uma vez. O que o senhor está fazendo com minha mulher? E doutor Varão respondeu: por enquanto nada, Lampião. Ainda não consegui abrir a minha maleta. O cara foi cuidar da mulher de Maria Bonita, a mulher do Lampião, e de repente o cara levou uma maleta que ela estava com problema na fechadura. Então o cara pediu um serrote, o cara pediu um martelo. E Lampião: o que tu vai fazer com minha mulher? Por enquanto nada, Lampião. Ainda não consegui abrir a minha maleta. Maleta abençoada. Do Forró Nativa, Comando Velho e Mano Novo.

0: Trio Nordestino! Petrolina Juazeiro! É sexta-feira, 2h37, 2h37 da madrugada desta sexta-feira, Tem carioca aí ouvindo? Eu duvido se vier carioca, grava um áudio com esse sotaque maravilhoso que eu gosto demais. Eu quero, mas bem carregado, tá bom? Se tiver algum carioca, por favor, grava dando um oi, tudo bem? É sexta-feira, estou aqui na cidade, mas quero só ver, hein? Será que tem carioca com um sotaque carregado assim? Hã? Sexta-feira. Eu adoro. Adoro sotaque, gente. Eu gosto do nordestino, do gaúcho, do paranaense, acho muito legal. Acho muito bacana essa variedade de sotaques, né? Que nós temos aqui nesse Brasil imenso, imenso, imenso. E hoje é dia do abraço. Hoje, dia 22 de maio, é dia do abraço. Sabe por quê? Eu vou contar essa história daqui a pouquinho, ou o Mano Velho. Ou eu, Mano Velho, conto essa história aí, que hoje é dia do abraço, tá bom? Porque, mas eu quero dar um abraço especialmente a cada ouvinte do Forró Nativo. E você, gostaria de dar um abraço em quem hoje? Hã? Em quem você gostaria de dar um abraço apertado assim de 8 segundos, pelo menos? Hã? Um abraço. Alguém que se foi? Alguém que está distante? Ah, conta pra nós. Bom dia!
1: Bom dia, Mano Velho. Bom dia, Mano Novo. Bom dia, Rafael Quidote. Bom dia, Mana Baby.
2: Mana Baby.
1: Aqui é Regis de Canhotinho, Pernambuco.
0: Uau, uau.
1: Toque qualquer um aí de Jorge de Altinho.
0: Opa!
1: O mês de junho tá se aproximando.
0: Eita,
1: tá. 22 de maio. Deus nos abençoe.
0: Amém.
1: Deus abençoe a todos os vigilantes do Brasil.
0: E olha, hoje é sexta-feira, como o nosso querido aí falou, né? Nosso querido Regis, né? Ele falou bem, tá chegando festa junina. Então hoje o destaque de hora em hora. Sabe a volta do intervalo? Você viu que já percebeu que fica tocando um monte de música, geralmente de um artista só, uma atrás da outra, né? A nossa hora do lanche. Então, hoje vai ser só música assim, em clima de festa junina, tá bom? Fica ligado aí de hora em hora. Igual o resultado da telecena, de hora em hora, você confere, lembra? Bom dia.
3: Bom dia, Forró Nativa.
0: Bom dia.
3: É o Davi de Biúna, hoje eu tô pegando desde o comecinho.
0: Tô vendo.
3: Vamos ver se toca hoje.
0: O quê? O quê?
3: Samarita Parteira, Davi de Biúna. Bom dia, Mano Velho. Bom dia, Mano. Bom dia, Rafinha.
0: Bom dia, meu amigo. Vocês gostam de música grande, hein? Olha. Bom dia, Rafael Vital Santos. Você amanheceu com a bola toda, hein? Alto astral, qual é a temperatura? Alto astral lá em cima. E a temperatura lá embaixo. Tá 14 graus, tá? Aqui na Paulista, 14 graus. Mas eu tenho certeza que Zona Sul, essas regiões mais próximas de Serra, deve estar uns 11, 12, com toda a certeza do mundo. Bom dia!
4: Bom dia, Mano Velho. Bom dia, Mano Novo. Bom dia, Rafael Guidotto. É o Carlinho de Londrina, no Paraná.
0: E aí,
4: toca pra mim com o Trio Nordestino na emenda.
0: Na emenda.
4: Um abraço pra todos vocês.
0: Um abraço, meu amigo. Bom dia.
5: Bom dia, Mano Novo, Mano Velho. Bom dia, Mano Rafa. Que frio é esse, Mano Rafa? Ainda bem, Mano Rafa, que é você.

0: você pra passar a previsão de manhã, que você faça direitinho, você é o cara, viu?
1: Você viu só?
0: Bom dia para todos os caminhoneiros do Brasil. É Everaldo Carreteiro, peixe, Lobão, peixe do mar aí, meu. Vamos com Deus aí, meu querido. Tá chovendo aí, cuidado de brinde aí, né? Jesus acompanha vocês aí. Bom dia para todos os porteiros da madrugada, todos vigia e todos guerreiros. Mano Rafa, toca hoje pra nós com o Amazã. Me enganei com a minha noiva, beleza, meu querido? Boa. José Faustino, um abraço, fica com Deus, um bom final de semana pra nós.
1: Valeu, Zé Faustino, aquele abraço, meu amigo, bom final de semana, bom dia!
2: Bom dia, Rafa Guidotti, aqui Fabrício Ferraz de Pindorama. Tô aqui na audiência do Forró Nativa, queria ouvir aí, se der pra você tocar, a Saga de um Vaqueiro. Mandar para todos os ouvintes aí que tá na madrugada. Para você, Rafa Guidotti, pro Mano Velho e pro Mano Novo.
1: Valeu, Fabrício.
2: Os ícones do rádio, hein? Um forte abraço. E bota pra aturar, que hoje é sexta-feira.
1: Eu tô falando que vocês gostam de música grande. Samarica Parteira, mais Saga de um Vaqueiro, juntando o tempo das duas, gente. Dá 19 minutos, tá? 10 minutos e meio de Samarica, 8 minutos e meio da Saga de um Vaqueiro. Mas vamos tocar em parcelas, né? Toca uma em um momento, outra no outro. Vamos ver, vamos ver, vamos ver.
0: Bom dia, mano velho, mano novo, amigo velho. Aqui quem fala é Paraíba da Bahia. Bom dia a toda a egrégora, a todos os padeiros de São Paulo e do Brasil.
1: Bom dia.
0: Jonas Padeiro, Carlinhos Padeiro, a todos vocês aí. Um bom dia abençoado a todos. Eu gostaria de ouvir uma música aí, amigo velho. Samarica Parteira, Luiz Gonzaga, valeu? Forte valeu. Abraço, Paraíba da Bahia.
1: Boa, vou ter que tocar, né? Eu vou fazer igual o futebol da Globo. Se pedir três vezes, não pede música fantástico. Toca aqui no Forró Nativa. Já foram duas. Bom dia.
3: Bom dia, mano velho. Bom dia, mano novo. Estamos aqui na Coleta Florestal, curtindo a rádio. Boa noite, bom dia, boa tarde.
1: Bom dia, boa tarde, boa noite, Marcelão. Aquele abraço, meu amigo. Bom dia, Nativa, aqui é o Thiago de Campinas. Toca Fala Mansa, valeu, Thiago. Já já a gente toca o Mundo Fala Mansa pra ti aqui, tá bom? Boa noite, Rafael, gostaria de pedir a música Pitoco, por favor, obrigado. É a Lu, obrigado, Lu. Oi, bom dia.
4: Bom dia, amigo velho. Bom dia, mano novo. Bom dia, mano velho. Aqui é o Lincoln Padeiro, da Fala, Pena Lincoln. Dourada. Quero mandar uma música aí pro nosso amigo aqui também, aqui, que trabalha com nós aqui, o Daniel.
1: Daniel.
4: Da Cintura de Mola, Rala Coco.
1: Rala
4: Coco. Um abraço pra todos aí, um bom dia pra todos os padeiros. Um abraço, tchau, tchau.
1: Tchau, tchau. Bom dia, Rafael, mano velho, mano novo. Manda um abraço pra mim aqui no frio de Floripa, Nayo, é isso? Nayo, tá em Floripa. Se aqui tá gelado, imagina no sul do país, deve tá marra ainda, menino. Ô, louco, põe casaco, põe lupa, põe cachecol, põe toca, põe tudo. Oi!
5: Bom dia, Rafael Guidotti, bom dia, mano. Ei, mano novo, todos os mano.
1: Bom dia!
5: Uma ótima sexta-feira, Maurício Bucar, motorista de carreteiro. Suzano, palco do momento. Toca aí uma, qualquer uma de Zezo Potiguar.
1: Zezo! Boa, boa pedida. Bom dia.
6: Bom dia, mano rei. Bom dia, mano novo. Bom dia, amigo rei. Amigo rei, aqui é o Jonas Padeira da Brasilândia. Amigo rei, toca a música da banda Mastros com Leite, Carta de Marginal, oferecer todos os padeiros, padeiro Carlinho, padeiro Fabiano e os irmãos da estrada, Guidotti, também, num friozão desse.
1: Pois Guidotti. É. Valeu, Jonas, um abraço, olha a hora, 2h44, bom dia!
7: Bom dia, Nativa, aqui Francisco, de Manaus, Amazonas, estou aqui na portaria, um abraço a todos.
1: Opa, um abraço! Bom dia, manos velho, mano novo, Rafael Guidotti, bom dia para todos os ouvintes da Rádio Nativa. É, manda uma aí de Elba Ramalho, Mano Valto, que estiver na agulha, Francisco Silva Cirilo... E Divacida Silva, um grande abraço, obrigado, viu? Oi, bom dia!
8: Bom dia, Rafael Guidotti. Falou aqui da Taquara, do Rio de Janeiro.
1: Olha aí.
8: Tudo certo por aí?
1: Aê!
8: Eu gostaria de ouvir a música do Genival Lacerda, do Paraibano. Ela deu o rádio e nem me disse nada. É isso aí, estamos por aqui, Rafael.
1: Valeu, meu amigo, um abraço, oi, bom dia.
9: Bom dia, mano Rafa, bom dia. Mano novo, mano velho. Bom dia a todos da Nativa. Aqui é a Dejaílson Lúcio, de Sertânia, Pernambuco.

0: da Translúcio Transporte, aqui na Castelo Branco, com destino a Marília. Tá, um abraço a todos os caminhoneiros aí, que estão aí pelas estradas nessa sexta-feira, transportando o Brasil. Toca uma música aí de Alcimar Monteiro.
1: Alcimar! Boa, gente, se tem gente, ó, o pessoal tá gravando áudio com 1,20, 1,40, não vai pro ar, gente, vocês vão me desculpar, mas não tem como. Bom dia!
2: Bom dia, mano velho, bom dia, mano novo, bom dia, mano Rafa.
1: Bom dia.
2: Meu nome é Tomás Castilho falando, tamo aqui na luta, tô indo pra... qual lugar mesmo?
3: Jardim Donara.
2: Jardim Donara, tô levando ele lá, tamo aqui no fazendo um aplicativo aqui, só com forró aí do Dantas do Forró pra gente ouvir.
1: Valeu.
2: Obrigado, bom dia.
1: Dantas, vamos tocar. Tá aí, Lina, deixa a vida me levar, a vida leva eu. Um abraço, Lina Mar, bom dia.
4: Bom dia, bom dia. A todos os ouvintes da Rádio Nativa, que é o Maciel da Silva, interior de São Paulo, cidade de Mendonça. É, vê se toca uma modona aí do Chitãozinho Chororó, rumo à Goiânia. E um bom dia a todos aí da Rádio Nativa. Todas as madrugadas nós tá curtindo aí a Rádio Nativa aí.
1: Boa, garotinho, obrigado, viu? Oi, amigo velho, bom dia. Sexta-feira abençoada pra nós, Geraldo Alves de Interlagos. Toca aí a música do Amazãs, Espetinho da Galega. E oferecer a toda a galera da madrugada, né? Que estamos na luta aí, os porteiros, vigilantes, padeiros, caminhoneiros. Um grande abraço, Geraldo Alves de Interlagos. Oi, bom dia.
5: Bom dia, mano velho, mano novo. Bom dia, Rafael Quitote. Bom dia a todo nativeiro que está ouvindo Forró Nativa. Aqui é o Célio de São José dos Campos, que está na fila do CEASA, do CEAGESP, daqui de São José dos Campos.
1: Olha.
5: De frente para Dutra, ouvindo Forró Nativa. Quero que você ponha uma música aí para me ouvir aqui dentro do meu carro. A Bomba do Cabaré, Mastruz com Leite. Bom dia pra todos, nativeiro.
1: Valeu, Célio. Tudo de bom, menino? Ó, continue mandando, gente. Muitas mensagens chegando. A gente vai atendendo aqui durante o programa, tá bom? Que a gente tem que tocar música também, né? São 2h47. Pediram Zezo. Vamos ouvir Zezo.

Simbora, simbora, simbora, simbora, minha gente. Olha, no final do Forró Nativa tem, sabe, a palavra fácil de Fábio Teruel, o evangelizador aqui da Nativa. 5 para as 6, vai até 6 e 5. Termina com Mano Velho, Mano Novo e começa com Jones Mendes, o Homem do Mel. 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Olha aqui, vamos falar de um cangaceiro famoso, o lugar-tenente de Lampião. Curisco, Curisco era chamado o Diabo Loiro. Ele chegou no acampamento às tantas da madrugada.

0: Nada. Torto de bebê, mamado, de pé inchado. Tinha ido pro forró no cabaré da Valda. Ele foi no cabaré da Valda. Ele tira as apragatas e as coloca dentro de um pote. O jaleco no fogão de lenha. Já ia passando manteiga no lenço do pescoço, quando resolve encher uma bacia com água. Depois que enche, atira a água pela janela. Lá de fora, uma voz revoltada. Filho de rapariga, filho de quenga, o que é isso que está fazendo? Está fazendo o quê, filho de quenga? Corisco arregala os olhos, olha para a bacia vazia e bota a cabeça na janela e diz todo atrapalhado. Perdão, perdão, capitão, eu não tinha visto o senhor na bacia. O senhor... Filho de rapariga, eu estou todo... Que você faz um negócio desse comigo? Que coisa enjoada! Pois é, aconteciam esses mal-entendidos na época de Lampião. É Lampião. No Forró Nativa, com Mano Velho e Mano Novo, Brasil. Forró
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bonito, tá gostoso, tá legal. Você tá trabalhando, tá dando risada, tá aí na carreta, no ônibus, no articulado, tá no táxi, tá no aplicativo. Opa, trabalhando e ouvindo aqui os gracejos de Mano Velho, Mano do Forró Nativo. A história hilariante de Lampião. O cangaceiro Zé Baiano estava incumbido de atacar uma cidadezinha da Paraíba e levar mantimentos para o bando de Lampião. O melhor caminho para o feito era pela linha de trem. Só que o cangaceiro, obedecendo às táticas e às estratégias de Lampião, tinha que se passar por um ferroviário procurando emprego. Chegando lá, o chefe da ferrovia questionou o Zé Baiano. Então, o senhor deseja trabalhar na ferrovia, hein? Que faria o senhor caso viesse dois trens se aproximando da mesma linha? E aí, o Zé Baiano respondeu. Eu puxaria a alavanca e faria um deles passar para outra linha, respondeu o cangaceiro. E se a alavanca não funcionasse, eu passaria o sinal para vermelho. O chefe da ferrovia queria implicar. E se o sinal falhasse, eu pegaria uma bandeira vermelha e correria para a linha. O chefe, cada vez mais ousado, e se o maquinista não visse a bandeira? Aí o Zé Baiano, muito nervoso, começou a frescar. Só o maquinista não visse a bandeira? Eu mandaria chamar a minha irmã com urgência. Sua irmã? Mas por que sua irmã? O que ela ia fazer? Nada, doutor, nada. É que ela adora ver desastres de trem. Cada diz, é só ferro. É fumaça e fogo para todo lado. Esfrescou com o cara que ficou implicando com ele. E ele estava indo buscar mantimentos no coito. Histórias de Lampião bem contadas no Forró Nativo com Mano Velho e Mano Novo.

0: Vamos embora, minha gente, que o sarrafato tá bom demais. Nessa sexta-feira, olha aqui, dia 22 de maio, no Forró Nativa, com Mano Velho e Mano Novo. E todo mundo aqui, mas tá bombando aqui. Mano Velho, conta mais de Lampião, mais de Lampião. Olha, vou contar mais de Lampião. Tem mais uma passagem lampiônica aqui. Lampião, já muito rico, tem sua fazenda bem escondidinha, assolada por uma praga, e constata com pesar que seus animais estão todos morrendo. Desesperado, Lampião resolve apelar para um curandeiro da região, o doutor Varão, famoso doutor Varão. Quando esse chega à fazenda, já meio encachaçado, logo bota reparo na Maria Bonita, a mulher de Lampião, naquele dia mais sensual e boazuda. Sem pestanejar, doutor Varão pede para Maria Bonita que o ajude em sua simpatia e começa. Um beijinho no pé para salvar a vaquinha busca-pé. Um beijinho no pé para salvar a vaquinha busca-pé. Um beijinho na canela para salvar a cabrita Gabriela. Um beijinho no joelho para salvar os seus coelhos. Um beijinho na coxa para salvar a vaca murcha. Lampião, já desconfiado lá fora do quarto, esquentando, falou: epa, epa, epa, epa, doutor Farão. Pode parar, que o boi Zebu e a vaquinha Risoleta já morreram há muito tempo. Para por aí, tá querendo mais coisa, né? Marieta, Marieta, tem água em sua canela. É do Forró da Ativa com Mano Velho e Mano Novo.
1: A hora do ribuliço, Forró Nativa, 3h26. 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

Seguro forró, forró autêntico do Nordeste do Brasil, aqui no Forró Nativa, respeitado, exposto, venerado. É o forró de cabo a rabo. Eita, é com bom demais, isso aqui tá bom demais. Nem se despediu de mim, nem se despediu de mim. 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Olha, um certo coiteiro entrou no bar e pediu: me dá um café e uma mariola. O balconista respondeu: a mariola acabou, meu senhor. Acabou a mariola? Acabou. Tá bom, então me dê um refresco, bem geladinho, hein? Assim, tá ótimo. Me dê uma mariola. Eu acho que o senhor não entendeu direito. Acabou a mariola. Não tem mais, não. Bom, nesse caso eu tomo só um refresco. Me dê um pacotinho de pacaio. Aquele pacaio para fazer fumo de rolo, né? Embrulha três... Embrulha três... É, para mim, tá certo? Três pacotes do ponche lá que ele pediu. Não tem mariola, não, porra. Nunca teve mariola nesse bar, tá legal? E o senhor vem não sei de onde para pedir mariola. Eu já falei 5 vezes que não tem mariola. Não precisa vir mais procurar mariola aqui. Esquece, diabo. Calma, meu amigo. Não precisa ficar nervosinho, não. Não tem. Eu peço outra coisa. Além do pacotinho de pacaio, eu vou levar um pouco de refresco. Tá certo? Tá certo. Mas que refresco vai bem nessa mariola? Isso vai, bota mais uma mariola também aí no pacote. O senhor tá me sacanagem comigo. Eu tô perdendo a minha paciência. Quantas vezes eu preciso repetir: não tem mariola aqui, égua. Não tem mariola? Lampião, o rei do cangaço, estava do lado e se meteu na conversa. Escuta aqui, o senhor evadiu ou o quê? Faz um tempão que eu estou aqui escutando esse papo de pinico. Não sei como o cabra aí não está te aguentando. E dando um tapinha nas costas do balconista, ele diz: não liga pra isso não, filho de uma égua. Não liga não. Traz logo a porra dessa mariola e manda ele embora. O cara olhou: Até tu, Lampião. Vá se lascar. Não tem mariola, não tem. Histórias engraçadas de Lampião nas quebradas do sertão. Forró Nativa, mano velho, mano novo, Brasil.

0: già lo sai, vagabondo. Gustavo Lima e Luis Fonsi, vagabondo. Esse alguém sou eu, honesto, sincero e fiel. Olha aí a hora pra você, 3h35. Bom dia, 9198-441-6545. Participe com a gente. Nossa, mas quanta mensagem do Brasil todinho participando. E você falando aqui na nossa Nativa. Bom dia.
1: Bom dia, Formativo, bom dia, amigo velho, bom dia, mão novo, mano velho, bom dia a todos que estão na escuta, que é o Luciano Videles de Barra do Sul, Santa Catarina. Amigo velho, tocou qualquer um aí de Luiz Gonzaga, para oferecer a todos os gilotes da madrugada, os padeiros, caminhoneiros e a todos que estão na escuta.
0: Valeu,
1: um abraço,
0: amigo.
1: A todos.
0: Um abraço, obrigado pelo carinho, viu? Tudo de bom pra você também, pela participação, bora que bora! Você pode mandar a sua mensagem, viu? Mande sua mensagem pra gente, 9198-441-6545, bom dia!
2: Bom dia, mano novo, mano velho! Manda um alô aí pra galera da Crescimal, hein? Bom, os padeiros tudo ligado aí, em sintonia narrativa, hein? Só forró pesado, hein? Manda aí um barulho das pisadinhas, sexta-feira rotineira pra nós, hein? Tamo ligado aqui, hein? Sucesso!
0: Sucesso, bom dia!
3: Bom dia, mano velho, bom dia, mano novo. Bom dia, pessoal da Nativa, Rafael Guidotti. Esse frio não passa não, cara.
0: Passa não.
3: Dá pra tocar aí um dominguinho pra nós aí, pra dar uma esquentada.
0: Boa, boa, boa,
3: casta
0: boa.
3: Casta chinela, alguma coisa assim.
0: Tá.
3: Estamos na área. Aqui é o Teodoro de Campinas, paraibano da área. Vigilante. Como transportei no dia aí.
0: Valeu, Teodoro. Bom dia. De Campinas, participe. 9198-441-6545. É o Forró Nativa. Você participando com a gente. Bom dia, bom dia, bom dia.
4: Bom dia, bom dia, bom dia, mano novo. Bom dia, mano velho. Bom dia, mano Rafa, meu amigo velho. Aqui quem fala é o padeiro Fabiano, padaria do Jardim Pirituba. Um abração pro Jonas Padeiro. Pra todos os padeiros aí, um abração. Da padaria do Quilo ali, da Mazaneira, um abraço pra todos. Ô, amigo velho, tá aqui a minha musa, amigo velho. A Mercedes Vermelha, o caminhão vermelho, né?
0: É o Mercedão.
4: Acho que deve ser isso, né?
0: Mercedão.
4: Passa aí pra nós aí, pra todos os ouvintes. Um abração.
0: É o Mercedão Vermelho. Valeu, obrigado. Oi, bom dia.
5: Bom dia, ouvintes da Nativa FM. Me chamo Roberta Reis, a voz do campo. E quero ouvir aí na Nativa FM a música Pequena Flor de João Gomes. Vai para minha querida Rose Richelli.
0: Boa, obrigado. Tá anotado aqui também o seu pedido, viu? Bom dia, mano velho, mano novo. Sou o Nilson, tô aqui no Maranhão. Sou muito fã de vocês, Maranhão. Que estado lindo, né? Eu já tive a oportunidade de estar aí em São Luís, na Avenida Litorânea, lá conhecer, né, os lençóis maranhenses. Que beleza extraordinária, que povo maravilhoso, gostei demais, viu? Uma semana que eu fiquei aí foi sensa maramara. Bom dia!
6: Bom dia, bom dia! Bom dia, mano velho! Bom dia, mano novo!
0: Bom dia!
6: Por cá, o João Eudes!
0: Fala, João!
6: Pô, fala pro rapaz aí que nós dois estamos ligados aí no sotaque carioca, que é o baiano falando sotaque carioca. Bom dia a todos! E excelente sexta-feira! Tamo por cá, mano velho! Acelerando a direcionada à capital do Rio de Janeiro e vitória do Espírito.

0: do Santos. Espírito bora que Santo. Bora, mano, vai!
1: Bora! Bora que bora! Valeu! Foi a hora que eu tava falando, né? Convocando algum carioca pra falar carioquês comigo. Mas tá bom, valeu, valeu. Ai, gente, olha aqui, ó. Ô, Iranildo, ó. Ô, eu vou banir você. Eu vou banir, vou até colocar uma musiquinha aqui de suspense. Eu vou banir o Iranildo porque ele disse: Rafael, sem propaganda falsa com esse cheiroso e gostoso. Eu queria dar um abraço bem apertado e demorado na Dai 40. Ó, a Dai 40 tá aqui. Vai ter que ser em mim. Carequinha lindo, cheiroso, chamoso, gostoso. Um abraço, Iranildo. É que hoje é dia do abraço, viu, gente? Foi a hora que eu tava falando do abraço, inclusive do sotaque carioca. Eles mandaram mensagem durante esse horário. Gente, vocês estão mandando mensagem muito grande, até 30 segundos, tá bom? Bom dia!
2: Bom dia, Rafael. Bom dia pra todos, padeiro, todos os ouvintes. Mano velho, mano novo. Rafael, bom dia.
1: Dia!
2: Aqui é o Gil Padeiro, hein?
1: Fala, Gil! Ô,
2: Rafael, eu queria dar um abraço pro meu pai. Eu perdi meu pai, faz um mês que eu perdi meu pai lá na Paraíba. E muita saudade do meu pai, viu? Queria dar um abraço pro meu pai.
1: Eu imagino.
2: Mas não pude. Mas Deus está por todas as coisas, né? Tá bom? Bom dia, fica com Deus. Um abraço.
1: E é uma vontade que nunca passa, né, Gilberto? Né, Gil? É, a gente sabe, né? Eu, graças a Deus, tenho minha mamãe, tá lá em Araras, né? Se Deus quiser agora, dia 1º de junho, eu tô de férias. Fico 20 dias. Vocês vão ficar 20 dias livre de mim. Olha só que beleza. E graças a Deus eu tenho minha mãe. Vou dar aquele abraço apertado na minha filha que mora lá, meu irmão que mora em Araras também. Mas meu pai também perdi no final de 2008. E é uma saudade, uma vontade de um abraço eterno, né? Por isso, gente, aproveite cada minuto, não só com o pai e com a mãe, principalmente pai e mãe, mas com a pessoa que a gente gosta, a pessoa que a gente se sente bem, a pessoa que gosta da gente. E aproveitar a vida, porque a vida é assim. Uma hora a gente tá aqui, parece clichê e é, mas é a verdade, é um sopro. Uma hora a gente tá aqui, amanhã a gente nunca se sabe, a futura só a Deus pertence. A gente pode fazer planos e planos, a gente tem que lutar por esses planos, colocar em prática. A gente tem que ir à luta, como a gente tá aqui à luta. Mas a nossa linha do tempo, só Deus sabe. Então vamos aproveitar bastante, mas tenho certeza, Gil, mentalize esse abraço aí, que seu pai vai sentir esse abraço onde ele estiver. E você ainda vai sentir esse abraço também, mesmo que seja assim, de um outro plano, eu tenho certeza, depois você me conta, viu? Bom dia!
3: Bom dia, Rafael!
1: Bom dia!
3: Bom dia, mano velho, bom dia, mano novo! Hoje é sexta-feira! Bota pra quebrar!
1: Boa! Boa, boa! Adorei.
3: E eu quero ouvir aquela uma lá, o sofoneiro cochilou e a sanfona não parou e o forró continuou.
1: Oi, Ivonete, cantou bem e falou bem, ó.
4: Hoje é sexta-feira, bota pra torar!
1: Eu sei qual música é, mas não tô lembrado o nome agora. Se algum ouvinte souber o nome, quem canta, me assopra aqui, vai, cola aqui pra mim, deixa eu colar na prova. Bom dia!
5: Salve simpatia, bom dia a todos os ouvintes na Ativa FM, Antônio Pinheiro, direto de Paulo Afonso, Bahia, sintonizado,
1: Bahia.
5: Ligado na Nativa, forte, grande abraço. Se puder tocar pra gente aí, Fala Mansa.
1: Fala Mansa. Vamos tocar, não esqueci não. É o segundo pedido do Fala Mansa, tá aqui na ponta da agulha, daqui a pouquinho sai, viu? Bom dia!
6: Bom dia, mano novo, bom dia. Rafael de Taxa, aqui é Maginaldo de Campina Grande.
1: Bom dia.
6: Toca aí Paraíba Joia Rara com Tom Oliveira.
1: Tom Oliveira.
6: Sextou, papai, tô indo pro açude pescar.
1: Mas quando eu crescer, você é assim também, viu? Mas aproveita, meu amigo. Ó, pesca lá uns peixes da hora, viu? Mas não vale mentir não, hein? Não vem contar a história de pescador pra cima de mim não, hein? Bom dia!
7: Mano, Rafa, esse camarada aí nem é carioca não. Ele não fala nada, nada, nada de carioca. Eu tenho um sobrinho que eu nasci de criado aí que dá até raiva ver eles falar. Então tem que puxar o S. Isso aí não fala nada de carioca. Então ele não é carioca não.
1: Ei, ai, ai, viu? Gente, sem briga, hein? Pelo amor de Deus, hoje é sexta-feira, hein? Hoje é sexta-feira, bota pra atorar, mas não é bota pra brigar, não. 3h43, 91984416545.
8: Bom dia.

0: bom dia, Guidotti. Bom dia, Mano Velho. Bom dia, Mano Novo. Bom dia a toda a galera.
1: Dia.
0: Levando Medeiros por aqui, com precedência para na Mirinha Riane, botando pressão no carrão. Saindo de Guarulhos com destino a BH. Bora que bora, meu patrão. Toca pra nós aí, o Wesley Safadão. Mais um Natanzinho Lima. A rainha do vaqueiro, senhorita. Bora que bora, Guidotti. Não chega.
1: Ó o Brutão aí, bora que bora! Bora que bora! Bom dia!
2: Bom dia, mano velho, bom dia, mano novo. Aqui quem fala é o Marcelo Machado. Tô na luta aqui na colheita florestal. Queria mandar um abraço a todos os trabalhadores que estão na luta aí, enfrentando essas madrugadas aí de sono, né? Da soneira que bate, né? Só escutando a rádio boa pra passar ligeiro o turno. Falou, forte abraço aí. Com Deus.
1: Amém. Fica com Deus. Você também. Bom dia.
2: Bom dia, mano velho. Bom dia, mano novo. Aqui quem fala é o Marcelo Machado. Tô na luta aqui na colheita florestal. Queria mandar um abraço a todos.
1: Eu acho que eu acabei de soltar. Pera aí, gente. Dá um desconto que hoje é sexta-feira, tá bom? O tic-tac aqui já não tá funcionando muito bem, não. Galera da usina Crescimal aqui de novo, ligados no Forra Nativa, manda um alô aí pra nós aqui em Leme. Galera do Armazém do Açúcar, produção a todo vapor, toca pra nós, Barões da Pisadinha, tipo iFood, boa pedida, meu amigo. Iraci Vieira, bom dia, querendo ouvir Frank Aguiar. Aqui ó, bom dia, manos, bom dia, Rafa, aqui é Juscelina de Ribeirão Preto, ligadinho no Forró Nativa, está maravilhoso, estou amando, obrigado. Boa noite, Rafa, manos. Aqui é o Zé da Manga, do Mercadão Municipal de São Paulo. Nessa friaca tá difícil vender manga. Os feirantes só querem saber de legumes. Queria pedir pra tocar Genival Lacerda, Rock do Jegue. Gente, vamos consumir fruta. A fruta é bom, ainda mais manga, hein? Adoro manga, meu. Manga, goiaba, abacaxi, pérola, é muito bom. Banana. Boa madrugada, Forró Nativa, mano. Rafa, gostaria de pedir uma música, Maçãs com Leite. Vamos repartir o boi pra ouvir e pra todos vocês da Nativa. Eu sou o Rosimeire Lima, do Jardim Tupã, São Bernardo Campo. Bom dia. Quem mais tá por aqui, mano velho? Mano novo, sou de Souza. Tudo que você fala, meu pai falava tudo pra mim. Olha aí, tá vendo? Falando do mano velho, né? Acho que das histórias do Lampião que ele tá contando. Muito bem, quem mais tá aqui dando bom dia? Bom dia, o Fernando dando bom dia. Quem mais? Bom dia.
3: Mano velho, mano novo. Estou ligado aqui na Nativa, diretamente do estado da Bahia. Cipó, Bahia.
1: Boa, um abraço, tá na Bahia, meu rei. Oi, bom dia.
4: Bom dia, Rafael Guidotti. Bom dia, pessoal que tá ouvindo Forró da Nativa. Aqui é Sandro Barreto, da cidade de Peritiba, na Bahia. Se possível, toca o forrozinho pra gente aí. Aonde é o buraquinho Salete, que eu não acho. Procure com jeitinho, Zé Eduardo. Quem mais embaixo? Ei, recordar o forrozinho na Nativa é bom demais, hein? Ótimo dia. Ótima sexta-feira.
1: Sextou, papai. Bom dia, manos. Bom dia, Rafael Guidotti, seu lindo. Sempre animado. Amo. Sextou, graças a Deus. Beijos da Marli. Beijos, Marli. Sinta-se abraçado, Rafael. Obrigado, obrigado, obrigado. Bom dia, bom dia, bom dia.
5: Bom dia, Rafinho. Ótima sexta-feira. Ó, peraí. Barões da Pisadinha.
1: Barões da Pisadinha. Segundo pedido pra Barões da Pisadinha. Muito bem. Alô, Mavelucci. Ó, cadê o sucesso? Já toquei, Amazão. Espetinho da Galega já foi. Mas vamos tocar depois de novo, Amazon, tá bom? Gente, olha, manda mensagem. 9198-441-6545, 3 horas e 47 minutos, Brasil. Bora de pedidos?
6: Chama, meu filho!

0: Vamos embora, simbora, simbora, minha gente. No Forró Nativa, hoje é sexta-feira, galera. É o dia 22, é o dia de Mé, Mulher e Moté, dia da balada. Todo mundo se prepara para depois, às 5, 6 horas da tarde, ir para a balada, os encontros aqui. O brasileiro gosta de se divertir muito. O brasileiro é muito festeiro, né? Então, prepare o seu coração para as coisas que eu vou contar na madrugada aqui no Forró Nativa, em nome de Dry Leves, construindo soluções inteligentes. Olha, mais um aqui da história de Lampião. Besouro e Zefinha eram um casal de cangaceiros que na época lampiônica vivia a criar porcos. Certo dia, a Zefinha estava na pocilga banhando os porcos e ao notar que o Besouro, seu marido, estava relativamente perto e gritou: Besouro, tu vais me usar hoje? Tu vai me usar hoje na camarinha? Não, hoje não, Zefinha. Aí Zefinha respondeu: Antonce, eu só vou lavar os pés. Não precisa lavar o tcheco-tcheco, não. Só lavando os pés. E acontece, tem gente que não gosta de tomar banho, não, hein? Aqui no Forró Nativa de sexta-feira, Brasil!
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0: aqui do Forró na Viva. É alegria, é capacidade, é comunicação. É muito bom comunicar com vocês todos em todo o Brasil. Ouvintes em todo o Brasil. Ouvintes no Paraguai, na Bolívia, na Argentina e por aí afora. Obrigado, gente. É só entrar no aplicativo Band Rádios. Você está com a Nativa, tá certo? 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E aqui, estou contando aqui a saga lampiônica. Mano Velho, Mano Novo contam histórias hilariantes de Lampião, o rei do cangaço. Gente do céu. Lampião estava numa roda de cangaceiros, entre eles Português, Luiz Pedro, Rio Branco, Pedra Roxa e Mariano, tomando umas cachaçinhas, cachaçinha de cabeça, entre uma bicada e outra. Começa a contar um caso que se passou com ele numa mata fechada. Meninos, eu estava arrancando o toco lá para as bandas do Seridó, ali no Rio Grande do Norte, quando avistei uma onça bem graúda. Aí eu pensei em correr, mas dei uma escorregada e a bicha pulou em cima de mim. Me derrubou. Tinha hora que a onça passava por debaixo de mim e eu por riba dela. Juro que eu nunca tinha passado por uma agonia tão grande. O cangaceiro Mariano, muito concentrado na conversa de Lampião, comenta: "Vixe, capitão, um negócio desse, se fosse comigo, eu tinha me cagado todinho." O capitão Virgulino toma mais uma lapada de cachaça e diz: "E vocês estão achando que eu escorreguei foi em quê? Escorreguei em quê? Foi lá mesmo, foi ali mesmo. Vixe Maria, quer dizer que onça dá tanto medo assim? A onça que deu uma catanhada em Lampião, aqui nas quebradas do sertão do Forró Nativa Brasil." Olha a hora da diarista, diarista Forró Nativa, 4h14.
1: Pelas 5, Chaga de Mané Valenti. Eu quero rock do jegue, mas um rock do jegue nordestino. Mr. Sivuca, Monsieur Dominguinho, tenha bondade com os dois fole. Vamos começar. 1, 2.

0: aqui no Forró Nativo de sexta-feira, a sessão Pergunta, Mano Velho. Meu amigo, minha amiga, qualquer pergunta, se você quer passar para mim, olha, pode ser durante a semana, segunda, terça, quarta, quinta, sexta, qualquer horário, liga no Zap da Nativa e faça a pergunta. Você liga para o Zap 9198-4416545. Agora tem a nossa querida ouvinte, que é a Elaine. Elaine, tem uma pergunta aqui. Elaine, pergunta ao Mano Velho, Elaine.
1: Fala, Mano Velho. Por que que você acha que os relacionamentos famosos, algum, é só marketing hoje em dia?
0: Eu sei que você gosta daquela resenha, hein? Com as suas amigas, com as suas vizinhas, vê na televisão aqueles programas de famosos, entendeu? Quer dizer, veja bem, o famoso no Brasil, ele vive em força da publicidade, entendeu? Porque às vezes o cara, se é um cantor famoso, uma cantora famosa, entendeu? Às vezes é aquela pessoa que é influencer e que está ganhando muito dinheiro com suas fofocas, entendeu? Então o famoso, muito famoso, ele comete um grave pecado. Ele se acha um semideus, ou ela se acha um semideusa, entendeu? Quer dizer, então, o importante são os fotógrafos, os paparazzi, os

repórteres que vão entrevistar no show, no momento. Então, essa influência se sente uma semideusa, ela está lá, estou por cima da carne seca. Então, nessas pessoas, eu não acredito que haja um coração para amar. É um coração para ficar. Preste atenção, Elaine. O famoso, muito famoso, ele vai ter um relacionamento, é um relacionamento não para amar, é um relacionamento só para ficar. Exemplo total agora foi com a Virgínia Fonseca, com o jogador brasileiro, né, o Vinícius Júnior. Quer dizer, ali quando começou o relacionamento, eu já acendi a minha antena. Eu falei, rapaz, isso vai durar algum tempo. Por quê? Há uma diferença cultural entre ela, que é famosona, linda, formosa. Aí todo mundo gosta dela porque ela tem 3 filhos, ela tem jatinho, viaja para onde quer no mundo, com a hora que ela quiser. E o jogador, ele está mais virado para o clube, treinamento, tudo. Se ele tem no peito um coração, ele está pronto para amar. De repente, uma deusa daquela se apaixona por um jogador que também é um deus do futebol, o cara ganha muito, ela ganha, é muito dinheiro. Mas 2 bicudos não se beijam. Então o relacionamento tem curta duração. Não é só dela e o Vinícius. De todos, você pode perceber. Fica 3 meses, separa. Fica 1 ano, separa. Fica às vezes 1 mês, separa. Puxa, o cara tem um mau hálito, não aguento. Como é que eu digo para ele? Pronto, já basta ter essa cisma que o relacionamento... Então, quem ama, cuida. Quem não ama, se diverte. Tá certo? Aqui, pergunta Mano Velho. Forró Nativa, Mano Velho, Mano Novo, Brasil. Olha o pescador, segura o peixe, pescador, Forró Nativa, 4:20.

Alô, alô, Eliane, me atenda pelo telefone. Quem fala aqui é Chico Lopes, o novo astro lá de Mossoró. Saudade de Chico Lopes, morreu há poucos anos, aí morreu atropelado. Ele estava praticamente cego, foi atravessar a rua lá em Fortaleza e não viu o carro. Então, saudade, uma figura folclórica, nascida em Mossoró e criada no Ceará, que trabalhou muitos anos no estúdio da Som Zoom de Fortaleza, do meu amigo, meu irmão Emanuel Gugel. E ele gravou lá no estúdio, brincando, alô Eliane. Emanuel resolveu gravar um CD e botou ele cantando. Estourou, explodiu. Mais famoso do que a banda. Aqui no Forró Nativo, em nome de Dry Leves, construindo soluções inteligentes, vou contar a história de Lampião e Santina. Santina, a primeira paixão de Virgulino, que foi criada com todos os mimos de boa filhinha. Era bem o que se podia chamar de uma jovem inocente. Moça de cós na saia, mormente ao se referir ao namoro com pra frentex. Foi com o namoro pra frentex. Ainda jovem, com seus 15 anos, Santina foi levada para passear com Virgulino. Quando ele era almocreve. Almocreve é um trabalhador do serviço pesado da roça. Pelas redondezas da fazenda Zolhões, nas imediações da Vila de São Francisco. Sem nenhum preparo antecipado para o namoro perigoso, a não ser os ligeiros conselhos que a mãe de Santina lhe dera. De última hora, minha filha, vá prevenida, que esses rapazes de hoje, viciados aí pelo mundo afora, usam e abusam das mulheres, tanto pela frente como por trás. Seja forte, cuidado com a sua cartilha, minha filha. Nunca deixe de mudar a via normal do seu namorado ou do seu namoro. Sim, mainha, eu estou entendendo o que a senhora quer dizer. Só que a coitadinha não estava entendendo nada, nada, nada, conforme prova o que aconteceu depois. Passados alguns meses, quando um dia Virgulino falou para Santina: oi, Santina, já está o tempo da gente mudar de posição e de lugar. Aí que ela fala, lembrando das recomendações da sua mãe, fez e ela recusou terminantemente. Ah, isso não, Virgulino. Jamais você conseguirá isso de mim, jamais. E Virgulino, notando o erro que cometera, preocupadíssimo, exclamou: deixe de ser ingênua, deixe de ser ingênua, Santina. Se a gente não trocar de lugar, você nunca terá um filho. Ai, caba safado não morre, só se matar de cacete. Coitadinha, coitadinha da Santina. Histórias de Lampião, no Forró Nativo, comando velho e mano novo.

0: demais. Há pedidos, hein? Há pedidos! Dominguinhos, isso aqui tá bom demais! É sexta-feira!
1: É sexta-feira! Bota pra torar! Bota pra torar!
0: Olha a hora do Tá Bom Demais! 4:30, bom dia Brasil!
2: Oi, bom dia!
0: Bora que bora pro nosso WhatsApp da Nativa, 9198-441-6545, diga bom dia!
3: Bom dia, Rafael Guidotti, bom dia, mano novo, mano velho, mana baby, toda a equipe da Nativa. É a Fátima aqui do Tatuapé, desejando uma sexta-feira fria. Mas bora ter alegria no coração e partir pra lida. Rafa, por favor, se você puder, toca pra mim. Fala Mansa, shot da alegria. Beijo, beijo, beijo.
0: Fala Mansa, mais um pedido pra Fala Mansa. Ô, maravilha, Fala Mansa. Oi, bom dia.
4: Bom dia, mano velho. Bom dia, mano novo. Aqui é Alice Lene. Gostaria de ouvir Vida de Vaqueiro, de Matruz com Leite, oferece para todos ouvintes da Nativa.
0: Matruz com Leite, Vida de Vaqueiro, muito obrigado pelo pedido, viu? Tamo junto, alô Marco Antônio, aquele abraço, quem mais tá mandando abraço aqui? Bom dia, Rafael Guidotti, que delícia de programa, estou morrendo de rir e adorando essa animação dessa madrugada. Hoje é sexta-feira, bota pra torar no Forró Nativa. Toca pra mim, Mastruz com Leite, qualquer uma. Me chamo Juliana, estou aqui em Santana, na Zona Norte de São Paulo. Obrigado! Aí ela escreveu aqui, primeira vez participando também. Obrigado, menina! Primeira de muitas, hein? Bom dia!
5: Bom dia, mano velho! Bom dia, mano novo! Bom dia, Rafael! Bom
0: dia, menino!
5: Bom dia, mano baby! Aqui é o Francisco, motorista da Metrópole Paulista. Gostaria muito de ouvir aí com o Santana, o cantador, Tamborete de Forró, para oferecer para todos os ouvintes. E um bom final de semana para todos. Fui!
0: Santana, Tamborete de Forró, muito bem, tá anotado aqui. Bom dia, manos e mano Rafael Guidotti, toca aí o Rei do Salão, a Cisão, sou o Juarez de Arujá. Bom dia, Rafael, eu sou o Ezequiel do sítio de Viana, Santo André. Gostaria de ouvir Mastruz com Leite, Barreiras. Oi, bom dia!
6: Mano velho, mano novo! Alô, Rafael Guidotti, aqui é o Márcio de Araguari, Minas Gerais, o Vigilante Noturno.
0: Fala, meu amigo!
6: É nós, só ouvindo Nativa.
0: Olha!
6: E só rondando.
0: Ronda,
6: aquele abraço pros ouvintes, que mandam um alô pra todo mundo.
0: Valeu, Márcio. Ó, a sirene. Ui, ui, ui.
7: Bom dia, Rafael Guidotti.
0: Bom dia.
7: Aqui é o Gilberto Chagas.
0: Bom, Gilberto.
7: Bom dia pro Mano Velho, bom dia pro Mano Novo, bom dia pra Nativa, a equipe. E coloca um forró e Mastruz com Leite pra mim.
0: Opa,
7: qualquer um que pra mim tá bom. E eu ofereço todos os padeiros, todos os participantes da Raida. E ofereço também um amigo meu, Carlos Padeiro, o Severo Padeiro. E hoje é uma sexta-feira boa. Tenha um bom dia pra vocês aí.
0: Amém, você também. Ó, Gilberto pediu Mastruz com Leite qualquer uma. Ju de Santana, Zona Norte, também pediu qualquer uma. A nossa querida ouvinte lá pediu Vida de Vaqueiro. Então vamos tocar Vida de Vaqueiro. Já tem todo mundo. Oi!
8: Bom dia, Nativa. Bom dia, Mano Velho. Bom dia, Mano Novo. Bom dia, Rafa.
0: Bom dia.
8: Bom, aqui é Isabel de Osasco. Gostaria. Deus nos abençoe nosso dia, né?

0: Um abraço para você, Rafa. Te dou um abraço. Deus abençoe. Eu vou
1: Amém.
0: fazer a música Carolina com K, tá?
1: Carolina Conká.
0: Obrigado.
1: Obrigado eu. Ó, o José que respondeu mais cedo, uma ouvinte cantou uma música, né? E eu sabia qual é, mas não lembrava o nome. Quem canta? E o nosso amigo José falou: ó, a música é Forró no Escuro, Luiz Gonzaga. A música que a ouvinte cantou um trecho dela. Boa! Vamos preparar lá aqui. Bom dia!
2: Bom dia, mano velho, mano novo, Rafael Quinote.
1: Bom dia!
2: Aqui é Paulo Fernandes, de Paulista, Pernambuco, região metropolitana do
1: Pernambuco!
2: Recife.
1: Uau, uau!
2: Gostaria de pedir uma música de Luiz Gonzaga, qualquer uma, para nós ouvir e mandar um alô, um abração aí para todos nós que estamos na luta de plantão, né? Nós vigilantes que estamos na atividade nesse momento. Também gostaria de mandar um alôzinho aí pro meu tio Gesso, da Chácara Santana, aí na Piraporinha. Beleza? E para toda a minha família aqui no Cabo de Santo Agostinho, Pernambuco.
1: Pernambuco, você é meu! Vamos lá, mais pessoas lindas participando com a gente. Bom dia!
3: Novo, bom dia, mano velho. Bom dia, cara, aqui é Guidotti.
1: Dia!
3: Aqui é Carvalho, Porto Seguro, Bahia.
1: Opa!
3: Coladinho com você diariamente, tá?
1: Sempre, né?
3: Deus abençoe.
1: Amém. Abraço, Elber de Porto Seguro, na Bahia. Bom dia!
4: Bom dia, mano novo. Bom dia, mano velho. Bom dia, mana baby. Bom dia, Rafa. Eu
1: Bom
4: gostaria de ouvir a
1: dia!
4: música com calcinha preta. Muito obrigado, viu?
1: Beijo, Neide. Ótima sexta-feira, bom final de semana. Bom dia!
5: Bom dia, mano velho. Bom dia, mano novo. Bom dia, Rafa. Meu abraço pra vocês, que hoje é dia do abraço.
1: Hoje é dia do
5: Faz uma
1: abraço.
5: música de Luiz Gonzaga, aquela lá, Samarica Parteira. Oferecer pra João do Picolé, Nelson e Dona Zenaide, no Projeto Maravilha, Zé Arnaldo, Fátia Concertina, para todos que estão sintonizados nessa programação aí da Nativa FM. Para você e família, para todos esse povão aí da madrugada. E um bom dia para todos.
1: Bom dia, bom dia.
6: Bom dia, Forró Nativa. Bom dia, mano velho, mano novo, mana baby. Bom dia, mano Rafa. Sextou, hein? Aqui é a Dil. Toca pra nós a Saga de um Vaqueiro. E oferece pra minha irmã Nina, minha amiga Cremilda, meu amigo Geraldo, meu amigo João, Dilson, taxista, que tá sempre dando carona pro Forró Nativa, meu amigo Lino e todos os ouvintes do Forró Nativa. Vamos, que hoje é sexta-feira.
1: Sextou, Dil! Bom dia!
7: Bom dia, mano velho! Bom dia, mano novo! Bom dia, Rafael Linotti.
1: Bom!
7: Aqui te fala o Capixaba.
1: Fala, Capixaba.
7: O Adriano. Rapaz, eu vou te falar pra você a verdade, hein?
1: Ah.
7: Eu gostaria de ouvir aí uma coisa que você não toca muito. Alemão do Forró.
1: Alemão do Forró. Vou tentar tocar hoje. Vou procurar Lolo aqui nas nossas discotecas. Bom dia.
8: Bom dia, mano novo e mano velho. E quer falar, José, manda aqui de Santo André, bairro do Ramalho. Estou passando para pedir uma música aí do Bartô Galeno, Toca a Fita do Meu Carro, para oferecer meu amigo Ercílio, que se encontra lá em Martins, ao vivo, assistindo também essa raia. E a todos que escutam esse maravilhoso programa, e meu amigo Toinho, na cidade de Alexandria. Ok?
1: Ok, obrigado, viu? Bom dia, Forró Nativa! Aqui é a Rita, estou aqui tomando aquele cafezinho para esquentar, tá muito frio, tomar... de garmão branca, coisinha pra comer. Beijos, Rafa, bora, bora. Bom dia, Rafael Guidotti. Toca aí a música Feliz Aniversário. Ofereça meu pai, Cacau. Hoje é aniversário dele. Olha aí, olha aí, olha ele, olha ele. Vamos homenagear o Cacau e a todos os aniversariantes dessa sexta-feira, 22.

Aproveite bastante o seu dia aniversariante, você Cacau. Olha aí o filhão Wellington desejando feliz aniversário pra você, Cacau, papai Cacau. E a você que faz aniversário, ouvinte forró nativa de todo o Brasil, do mundo, sinta-se abraçado.

beijado, beijada por mim, pelos manos, por toda a equipe nativa. Que Deus abençoe com muita saúde, muita alegria. Que tudo se realize para você. Aproveite seu dia, aproveite a vida. Parabéns, parabéns.

0: 4h39. Oi, bom dia.
1: Bom dia, família nativa. Aquele abraço, nosso por cá, é do táxi de Unápolis. Esteja dando aí um bom final de semana a todos os ouvintes, todos os familiares, toda a galera que curte a programação da Nativa aí. Aquele abraço, tô aqui ouvindo todas, vou nem pedir música não, que todas são boas e legais aí de ouvir. Valeu, boa. Tchau, obrigado, aquele abraço.
0: Valeu, Edson.
1: Manda aí pra também pra Nilson e Dona Fátima Concertina, no bairro do Guzmão, aqui em Unápolis, Bahia. Valeu, Edson do táxi. Tchau e obrigado.
0: Valeu, Edson do táxi Eunápolis, Bahia. Bom dia, mano velho, mano novo, Rafinha. Lindo, excelente sexta-feira pra vocês. Sou Mari Lúcia de Embu Guaçu. Toca qualquer uma do Dantas. Mano velho, o que você acha da geração de hoje para a geração passada? Boa pergunta, hein, mano velho? Boa pergunta essa. Eu tenho as minhas opiniões também. Mas eu prefiro não falar, porque a minha opinião é um pouco mais pesada. Bom dia!
2: Bom dia, mano velho. Bom dia, mano novo. Aqui é o Batista. Bom dia, Rafael de Dote.
0: Bom dia.
2: Aqui é o Batista, falando dos Estados Unidos. Massachusetts. Gostaria de ouvir qualquer porró aí. Oferece para todo mundo, todo leiteiro do São Paulo e todos os meus conterrâneos que é de Surubim.
0: Surubim.
2: E um abração pro Bill.
0: Bora, Bill!
2: É Ubi, de que ele é de Surubim. Falou, Billzão.
0: Valeu, Billzão. Billzão,
2: Surubim. Aquele abraço.
0: Aquele abraço, Bill. Bora, Bill. Alô, Benê, de São José do Rio Preto. Um abraço para você também. Bom dia, Rafael. É o gordo de José da Penha, Rio Grande do Norte. Toca Vicente Neri. Muito bem. Gente, olha, continue gravando. Se gravar, você tá gravando com 48, 55, 1 minuto, 1 minuto e 20, 1 minuto e 40. Gente, gravar é até 30 segundos. Por favor, manda seu recado em 30 segundos. Agora, se for a pergunta pra Mano Véia, aí é diferente. Aí você escreve embaixo que é a pergunta pro Mano Véia. A gente encaminha pra produção, tá bom? Mas se for pra dar um recadinho aqui ao vivo, é rápido e ligeiro. É ali, ó, pra caber bastante gente participando. Ou escreva que eu leio a sua mensagem, tá bom? 9198-441-6545. 4h42, mais de 3 pedidos aí, ó. Fala mansa, shot da alegria. É sexta-feira, Brasil!
3: Hoje é sexta-feira!

A hora do apito, apita, apita do Forró Nativa, 4h45.

0: pra essa música que vem agora, eu gostaria que você fizesse assim. Todos nós. Levanta a mãozinha aí. Vai, Tasso. Levanta a mão, Tasso. Bora, todo mundo assim, legal. Vocês aí que estão encostados no muro. Aí, legal. Pode ser. Olha, vamos pensar que Deus vai mandar muita energia positiva pra nós nesse 2006. Porque é a vez do Nordeste, é a vez de Pernambuco, minha gente. Pernambuco vai!
1: A hora da manicure. Oi, manicure, olha a hora. Forró Nativa, 4h48.

0: Chega, chega, vai, vai, chega. Chico vai, Chico vem, Chico vai, Chico vem. É aquele famoso trem do subúrbio, né? Que vem trazendo os trabalhadores para a cidade e quando não rouba os cabos, quando não quebra o trem, ele tá normal, sai. Chico vai, Chico vem, Chico vai, Chico vem. Tiwi. É aqui a comunicação do Forró Nativa com Mano Velho, Mano Novo. Eu estou aqui encafifado com as histórias de Lampião, o rei do cangaço. Lampião e o cangaceiro Labareda discutem no acampamento sobre frutas. Labareda gaba os sapotis enormes e doces do quintal da casa dos seus avós. Lampião os mamãos gigantes da fazenda do pai. Labareda, muito espirituoso: sabe, capitão, maiores do que aqueles sapotis não há no sertão, nem com a benção do Padim Padeciso. O chefe dos cangaceiros não deixa por menos. Conversa, Labareda: grande foi o mamão que deu na nossa fazenda. Numa certa tarde, meu pai viu um sanhaço entrar num mamão desse, pelo buraquinho. Meu pai correu da despesa, pegou um saco de 60 quilos, colocou na boca do dito mamão para assustar lá os passarinhos. E aí, capitão? E aí, capitão, o que aconteceu? Aí que o pai levou um empurrão por trás, tão grande que foi jogado 10 metros contra o muro. Ainda agarrado ao saco, tudo por causa de 500 cenhaços que saíram voando para dentro do surrão. Ah, mentira, rapaz, cava mentiroso. Lampião, tu era um mentiroso. Que inventou essa história do surrão do Lampião? Mas tá contado aqui no Forró Nativa com Mano Velho e Mano Novo.
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É o clima junino, já começa a tomar conta do Brasil, né? Hoje é 22 de maio, junho tá chegando. Vem aí a última semana do mês 5, aí mês 6, mês 7, mês 8, aí é nosso, né? Festa junina, é festa julina. E vai que vai, botando pra torar. O destaque de hoje, de hora em hora, foi assim, músicas selecionadas, relacionadas à festa junina, São João. Eita coisa boa! Gente, ó, eu tô ao vivo no meu Instagram agora, tá? Quem quiser, entra lá que vai me ver. Vai ver esse careca aqui no escurinho dos estúdios da Nativa. Tô dando um tchauzinho aqui pra câmera, ó. Tô ao vivo lá no meu Instagram. Já quem me segue, já entra aí. Quem não segue, já me segue e já vamos na live. Estamos ao vivo. Arroba Rafael Guidotti. Daí eu já mando um abraço pra você também que comentar lá, tá bom? Vamos bater papinho. Vou atender ouvintes também, agora 5h16, no WhatsApp 9198-441-6545. Mas lembrando que hoje é o Dia do Abraço, celebra-se anualmente a 22 de maio e é dedicado a um dos gestos mais simples e universais de afeto, o abraço. Presente em praticamente todas as culturas do mundo, o abraço é uma forma espontânea de demonstrar carinho, amizade, apoio ou gratidão. Embora em muitos contextos esteja associado a relações de maior proximidade, o gesto ultrapassa fronteiras culturais e linguísticas também, sendo compreendido como uma expressão humana de ligação emocional. O significado do abraço, mais do que um contato físico, o abraço tem também um impacto emocional e psicológico. Estudos na área da saúde e do comportamento humano indicam que abraçar pode reduzir o estresse e a ansiedade, promover sensação de bem-estar, reforçar vínculos afetivos, transmitir segurança e conforto, estimular a empatia entre as pessoas. Por isso, o abraço é muitas vezes descrito como uma linguagem silenciosa, capaz de comunicar sentimentos profundos sem necessidade de palavras. A celebração do Dia do Abraço está associada à iniciativa do australiano Juan Mann, que em 2004 lançou a campanha Free Hugs Campaign, campanha dos abraços grátis. A ideia era simples, oferecer abraços gratuitos a desconhecidos em espaços públicos, promovendo momentos de conexão humana num mundo cada vez mais acelerado e individualista. A campanha tornou-se viral e espalhou-se por vários países, dando origem à celebração dessa data simbólica. A forma mais simples de celebrar esse dia é também a mais genuína, abraçar alguém. Você pode abraçar seus familiares e amigos ou participar em iniciativas de abraços grátis. E aí, já abraçou alguém hoje? Eu vi também um psicólogo, alguém falar há anos atrás, eu estava em Campinas ainda, falando que para o dia ficar completo e feliz para um ser humano, você tem que abraçar pelo menos 8 vezes, 8 pessoas durante o dia, durante as 24 horas, todos os dias. E realmente, né? O abraço não precisa de palavras, não precisa de mais nada. Às vezes, o que a pessoa quer naquele momento, às vezes a pessoa tá triste, tá angustiada, tá ansiosa, tá desesperada, mas simples

0: um abraço, aquele abraço de 8 segundos, sabe? Ou mais. É tão gostoso. Uma coisa que eu vou falar pra você, uma curiosidade. Na Disney, por exemplo, o Mickey, quando você vai no Magic Kingdom, existia uma teoria, eu comprovei essa teoria e muitas vezes na internet a gente vê pessoas fazendo isso. O Mickey, lá no teatro, no Magic Kingdom, lá em Orlando, na Flórida, ele não solta a pessoa até a pessoa se soltar. Então se você ficar abraçado um minuto ou mais, ele vai continuar te abraçando, passando a mão assim nas suas costas, te dando carinho. Ele só solta quando você soltar. E isso é pura verdade. E às vezes ali é só um abraço. E não é só lá, em qualquer lugar. Na família, nos amigos, no trabalho, às vezes a pessoa não tá bem, só dá um abraço. Dá aquele abraço, sabe, apertado. Eu tenho certeza que faz bem pra pessoa. E às vezes ela não quer nem ouvir nada, não quer ouvir discurso, não quer ouvir lição de moral, não quer falar, eu te avisei, só um abraço, tá certo? Então abrace, meus amigos, abrace, abrace o amigo, a amiga, a namorada, a esposa, o marido, vamos que vamos, bom dia!
1: Sim, velho, bom dia, mano Du, bom dia, mano Guizote!
0: Bom dia!
1: Tá no pior, motorista de ônibus da Via Sudeste, garagem, Zona Leste. Manda um modão pra nós aí, mano Guidotti.
0: Manda.
1: Pra alegrar a madrugada aí.
0: Bora,
1: pessoal ligar. Da manutenção, pessoal.
0: Olha.
1: Motorista, cuidadores.
0: Bom, né?
1: Em todas as linhas aí da Via Sudeste, garagem, Zona Leste. Um abraço, bom final de semana pra todos e tudo de bom.
0: Um abraço, Pior. Tudo de bom. Bom dia.
2: Bom dia, Rafinha. Bom dia, mano velho. Bom dia, mano novo. Sou a Neuza Pessoa de Carapicuíba. Gostaria de ouvir uma música com Frávio José. Ofereço pra todos vocês. Beijo.
0: Beijo. Bom dia, alô pra mim, Helenice, Itamar, Eunápolis, Bahia, Eunápolis, Bahia, toca aí Frank Aguiar para nós. Juscelei, bom dia pra você, oi, bom dia.
3: Bom dia, forró nativo, bom dia, mano velho, mano novo, bom dia, mano bem, bom dia, mano Rafa.
0: Bom
3: tá
0: dia.
3: Chegando as quadrilhas por aí, Rafa, vamos dançar junto, menina.
0: Bora dançar.
3: Tamo junto. Bom dia a todos da Nativa, bom dia a todos ouvintes que é muito mais nativa.
0: Muito, sextou, muito. Sextou, menina. Oi, bom dia.
4: Bom dia, pessoal da Nativa FM. Aqui é a Patrícia de Mauá. Bom que tá aí, os peitinhos chuviu, chuva, vamos ver, vamos dar hoje.
0: Beijo, olha aqui, ó. Sou Jailton Gama do Jardim Guarujá. Bom dia, Rafael Guidotti. Agora vai ser só o bom dia mesmo, Rafael. Eu iria reforçar o pedido da Fátima sobre o Fala Mansa, mas já está tocando. Já tocamos Fala Mansa. O shot da alegria. Bom dia.
5: Bom dia, Forró Nativo. Bom dia, Mano Vê, Mano Novo, Rafael Guidotti. É todos locutores da Nativa. Aqui é de Lelso, de Macarani, Bahia. Gostaria de ouvir uma música com Banda Magníficos, Cristal Quebrado. Ofereço a todos aí. Hoje sextou com S de Saudade.
0: Ô, oh, maravilha! Bom dia!
6: Bom dia, Rafael. Beleza?
0: Bom!
6: Quem fala é o Arles Diadema.
0: Tudo bem?
6: Bom. Toca pra mim aí, Netinho, no forró aí, pra mim, por favor.
0: Valeu, obrigado, bom dia.
7: Bom dia, mano novo. Bom dia, mano velho. Bom dia, tanta nativa. Aquele abraço, abraço, abraço, abraço. Grande e apertado. Pra vocês todos.
0: Pra todos nós, né?
7: Beijo, beijo.
0: Beijo, beijo, beijo. Bom dia, bom dia, bom dia.
8: Bom dia, Rafa. Bom dia a todos da rádio. Todos os manos. Aqui é o Emilton. Eu gostaria de escutar a música com o cara véia, Mulher Ingrata. Um abraço a todos aí. Ótima sexta-feira pra todos nós. Todos os nativeiros.
0: Obrigado, obrigado, bom dia, bom dia. Pessoal participando de montão também lá na minha live no Instagram, @RafaelGuidotti, Rafael com F normal, Rafael,

Que ó, toca uma música boa no Assis com Leite. A Sueli Sarta tá por aqui também. Fernando Fecchio, é isso? Fecchio? Desculpa se eu falei o nome errado, acho que é Fecchio, né? É isso, Fernando? Um abraço pra você. Bom dia, Guidotti. Jonathan de Suzano, um abraço. Andréa Silva também tá aqui na live comentando. Andréa Silveira. Simone Teixeira, bom dia, boa sexta. Marcos Paulo Bezerra, um grande abraço. Isso, Fernando, acertei. Opa. Walter Arraes. Quem mais está por aqui também? A Juliana Pedro. Oi, Juliana. Um beijo para você. Seja bem-vinda. Começou a me seguir agora aqui. Notificou no Instagram. Obrigado, viu? Pessoal que está ao vivo aqui no Rafael Guidotti lá no Instagram. Se der, toca aí meu cenário. Vamos dar um jeitinho de tocar assim. Edmilson também aqui de Osasco. José Givaldo. Obrigado, José Givaldo. Bom dia. Lari Marques. Bom dia. É, parabéns pra mim, 46 anos hoje, Fernando Fecchio, parabéns, garoto, a mesma idade minha aí, hein, 46. Oliver, fala nós aí, ô Oliver, ali na usina Criciúma e Leme, é isso? Bom dia, Alessandro de Brasília, bom dia, Rafael, sou Juliana, Grajaú, Chácara do Sol, obrigado pelo carinho. Bom dia, Rafael, manda um abraço aqui pra mim, Diego, meu pai Dedé e meu tio Alemão e outro pra você, boa sexta. Lari Marques e Araras, minha terra natal, lá da cidade de Araras. Fabrício Rodrigues, um abraço aí, alô pro Sassá, é isso? Andréia Félix, obrigado por alegrar nossas madrugadas, né, minha madrugada, obrigado. Valeu, Oliver, acertei, tá vendo? Lembrei que é da usina Criciúmal em Leme. Evandro Rios, boa sexta-feira, bom dia. É, Vicente Ferreira, bom dia, Araraquara. Obrigado, pessoal, também na nativa Araraquara, na sintonia em toda a região. Ah, Lara, estudando juntos no Graziano. Já sei quem é. Já sei, nossa. Foi ontem, né? Foi o mês passado. Evandro, um abraço de Bauru. A esposa Simone. Alessia também tá por aqui. O Barros, obrigado. Houve aqui, ó, o Mano Velho, Mano Novo, desde 94, Jardim Macedônia. Camila Pereira, manda oi pro Abel. Oi, Abel. Alessia Lima, direto do Brejão, Pernambuco. Você é meu, um abraço, viu? Gente, continue participando. 9198-441-6545. Pediram mais cedo o rei, né? Luiz Gonzaga, forró no escuro, às 5h27. Simbora!

Vamos embora, minha gente. Olha, a resenha tá campeã hoje aqui no Forró Nativo, para justificar que é sexta-feira. Um abraço para toda a galera da escuta do Forró Nativo. Olha aqui, mais uma de Lampião. Lampião andando pelas bandas do sertão, no Alto Sertão da Paraíba, exatamente em Cachoeiro dos Índios, pertinho ali de Souza e Cajazeiras, depois de alguns meses de ausência naquelas quebradas, foi visitar uma rezadeira, Chica Fuá, Chica Fuá. Lá numa tarde, depois de despachos da Chica, sem ter nada para fazer, Lampião entediado largou-se na estrada fora, a pé, até quando encontrou com um menino no sítio, desses que já nasceram endiabrados, a quem pergunta: como você se chama, meu filho? O menino respondeu: eu não me chamo, o povo é que me chama de Zé. Mas Lampião queria saber de mais coisas, não estrilou e logo fez outra pergunta: você sabe para onde vai essa estrada? O menino falou: essa estrada não vai, viu, senhor? Ela é que vem, o senhor que está nela, o senhor que está nela. Ela não vai, mas o senhor está nela. Nisso, Lampião, que era sertanejo experiente, sabendo que estava em verão, lembrou-se que ouvira que seu pai dizer muitas vezes em frases como aquela: nós só teremos inverno aqui quando as chuvas vierem de cima, do Maranhão ao Piauí e do Ceará para o Rio Grande do Norte, para Pernambuco, para Paraíba. Você, menino que mora aqui no sítio e que certamente é filho de agricultor, já ouviu alguém dizer se está chovendo para cima? O garoto olhou para o Lampião e disse: não, senhor, aqui só chove para baixo. Ainda assim, Lampião, perdendo todas as paradas, insistiu: quem é o seu pai, menino? No que o menino respondeu: oxente, o senhor na primeira pergunta me chamou de meu filho. Como agora vem perguntar quem é meu pai? É o senhor que é meu pai. Lampião, todo encabulado, vendo o menino se perdendo na prosa, Lampião partiu para a ofensiva e fez a última pergunta: menino, diga-me uma coisa, seu cabrinha safado. Aí, ainda bem que menino ruim assim como você por aqui, há mais menino ruim como você por aqui. E o menino olhou para o Lampião e fuzilou: tem mais não, tem mais não, Lampião. Foram todos ser cangaceiros com o senhor. Todo menino aqui, ordeiro, tá tudo no seu bando, Lampião. Menino, eu vou embora que não aguentei você não, contando histórias de Lampião no Forró Nativa desta sexta-feira.

Leandro e Zezito Doceiro, quem ama, cuida. Olha a hora, 5h40, bom dia Brasil!

0: Oi, Mariquinha!
1: Tá chovendo aí, aqui tá chovendo.
2: Aqui tava chovendo e agora já choveu.
3: Tá chovendo só fora, dentro de casa tá tudo seco ainda, por enquanto.
1: Tá chovendo sim, querida, tudo molhado pra fora, uma barreira, não dá nem de caminhar pelo redor de tudo.
4: Tá chovendo sim, mas ainda não tá correndo água na estrada.
1: Tá chovendo, choveu a noite inteira e tá chovendo.
0: Ah, Mariquinha, agora que aqui não tá caindo aquela chuva, mas chuviscou. Tá chuviscando bem fininho, tá nublado. Agora aqui em São Paulo, às 5 horas e 41 minutos, 14 graus nesse momento, tá? Essa é a mínima prevista para hoje, sexta-feira. A máxima não deve passar dos 17 e hoje será parecido com ontem, tá? Céu nublado, possibilidade de garoa de dia e à noite. A quantidade de água para hoje, 2,9 milímetros. É mais um chuvisqueiro mesmo, uma garoa mesmo, tá? O sol nasce às 6h35 e se põe às 5h30. É isso aí, tá vendo? Coisa boa, gente, né? Agora são 5 horas e 42 minutos, 5h42. Então fica essa a previsão do tempo para esta sexta-feira. Hoje que é dia do abraço. Oh, abraço, que delícia, que delícia. Bora que bora. Bom, vamos de música, são 5h42, daqui a pouquinho tem aí o Mano Véio também falando, né, suas despedidas e chamando a oração do Padre Cícero. E na sequência, coladinho com a oração do Padre Cícero, aí sim tem o evangelizador Fábio Teruel com a mensagem e a oração de hoje, tá? Pediram, Mastruz com Leite, Barreira!

0: A pedidos, Mastruz com Leite, Barreiras, ô música chonada nessa sexta-feira, dia do abraço hoje, dia 22 de maio, hein, dia do abraço. 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
0: 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Que obrigado, hein? Gente, olha, obrigado pelo carinho, que semana mara, passou voando, passou rápido demais, aí eu derrubando tudo aqui, passou muito rápido, e é vocês que fazem isso, né? Milhares de mensagens aqui, de textos, de áudios, e o programa fica dinâmico, fica agitado, mais um ano velho, daqui a pouco mais um ano novo também, em breve. E vamos que vamos tocando. Amanhã tem mais, só que amanhã eu tô de folga. Amanhã é o Mano Papi. Amanhã é o André que vai estar por aqui, tá? Atendendo você aqui no WhatsApp. E domingo eu volto às 11 horas da manhã pra todo o Brasil. Volto dentro do Família Nativa ali com o Renato Rainha, um pouquinho. E aí eu emendo às 11 horas da manhã com a Arena Nativa pra todo o Brasil. E na segunda-feira, às 2 da madrugada, aí sim vamos estar por cá pra tocar mais uma semana. Minha última, antes das férias. Calma aí, eu falei isso na live e todo mundo se assustou. Eu volto. Mas tem mais a semana toda que vem ainda, tá bom? Pra gente curtir muito forró. Vem aí, Fábio Teruel e Jones Mendes às 6h05 com o Coração Sertanejo. Uma linda e ótima sexta-feira, um lindo e ótimo final de semana. Deus sempre na frente. Valeu, mano velho! Amanhã tem mais forró nativo, hein, mano velho!
3: Alô, alô, minha gente, tá na hora de ir embora. Aí, que infelizmente está acabando o forró nativo, está acabando nessa sexta-feira, dia 22 de maio. Mas a Nativa continua firme e forte. É a NASA das comunicações. Vem aí Fábio Teruel, trazendo para vocês aqui a palavra mágica, a palavra do Evangelho. Depois do Fábio Teruel, vem o nosso querido, esse cara é palmeirense, Jones Mendes, o Homem do Mel. Vem aí a oração do Padrinho Patrício e eu me despeço. Até amanhã! Galera do querido e amado Brasil, Zil.
4: Mano velho, dizem que o Padre Cícero é um santo e tem poder.
5: É isso mesmo, Mano Novo. E se a voz do povo é a voz de Deus, só nos resta dizer: viva o Santo do Sertão!
4: Viva!
5: O Padre Cícero foi tão querido no sertão nordestino que o povo criou a sua oração. A oração para ser rezada antes do agricultor sair de casa para a lida diária.
4: Vamos rezar, mano velho?
5: Vamos sim, mano novo, ao som do maestro César do acordeon.
4: Pelas lágrimas divinais, livrai-me dos invejosos e das mãos dos criminosos e dos laços dos satanás.
5: Para botá-los para trás, Deus na frente, paz na guia. Ó Santa Virgem Maria, quando vem rompendo a aurora, iluminai-me na hora que vem clareando o dia.
4: Levanto-me e entrego-me a Deus e a Virgem Maria,
5: para com as espadas de São Jorge estar armado, com o leite da Virgem Maria amamentado,
4: para que meus braços não sejam fracos, nem meu sangue derramado pelas mãos do inimigo.
5: Quero ficar livre de todos os perigos em minha casa, junto com a minha querida família.
4: Em nome de suas cinco chagas, Jesus Cristo de Nazaré, atenda os meus rogos e me livre de todos os males.
5: Amém.
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7: Ué, e já...

Eu sou o Fábio Teruel e todos os dias estou com você aqui na Nativa, das 5 para 6 da manhã até as 6h05, até a chegada de Jones Mendes com a nossa oração, nosso momento de fé. Daqui a pouquinho faremos mais um dia da poderosa campanha de orações de Maria Passa na Frente. Maria Desatadora dos Nós. Já quero que você mande para mim o seu nome, mande o seu pedido de oração. É o 11 93.000 1234. 11 93.000 1234. E eu já quero começar entregando tudo o que Deus colocou no meu coração, tudo o que Ele me revelou que está prestes a acontecer na tua vida. Deus, ouça, Ele está para abrir à sua frente uma grande porta, uma porta que vai te levar a um tempo de respostas, a um tempo de avanços, a um tempo de crescimento, a um tempo de grandeza, a um tempo de prosperidade. Então, nesse comecinho de dia, eu quero que você abra a tua mente, seu coração, para receber isso em teu espírito. É hora de uma grande porta se abrir à sua frente. Uma grande mudança está para chegar na tua vida. Uma mudança que vai abrir portas, portas de resposta, de avanço, de dupla honra. E eu quero que você sinta-se nesse instante abençoado, abençoada, viu? Pois a sua vida será muito em breve contemplada com tempo de honra. Confie em Deus e esteja pronto para receber essa bênção. Antes de começar a nossa oração de hoje, eu estava orando, pedindo inspiração, e foi essa mensagem que eu recebi de Deus. Ele disse que chegou o momento de você que está aí me ouvindo ser honrado. Agora, sabe por quê? Porque Ele viu as injustiças que você sofreu, as afrontas, cada humilhação. Só que Ele viu que, mesmo diante disso tudo, você seguiu perseverando. Você seguiu confiando. Não importa quantas vezes o inimigo tente te abater, você não desiste. E é por isso que Deus vai te recompensar, viu? Você tem fibra, você tem perseverança. E é isso que faz toda a diferença. Deus também mostra no meu coração que já vi algumas vezes aí dentro de você a vontade de fugir, de sumir. Você chorou, só que rapidamente você se recompôs, se levantou e seguiu. É por isso que o tempo da recompensa vai chegar na tua vida. Olha, eu quero que você vá tomando posse, porque a palavra de Deus, ela não se perde no tempo, não se perde no vento, não chega tarde e nem erra a direção ou endereço. Mesmo que o inimigo tente te derrubar, não vai conseguir. Porque você é forte, você é resiliente, você persevera. E é por isso que verá Deus te recompensando. Ei, Deus, Ele vai te guiar até um tempo de recompensa, de bênçãos, de dupla honra. Está tomando posse? Então diga, isso é para mim. Eu tomo posse. Isso é para mim. Eu tomo posse. Por causa da sua perseverança, Deus, Ele vai entrar com providência. Vai transformar essa dificuldade em uma chave. Chave que vai abrir uma porta. Cada lágrima que você derramou, cada injustiça que você sofreu, toda humilhação, toda perseguição, tudo isso Deus irá recompensar. Sabe aquelas pessoas que fizeram de tudo para te prejudicar, para que você se sentisse assim pequeno, insignificante? Sabe ou não? Essas, elas não vão entender o que vai acontecer. Não ficarão apenas abismadas, não, mas irão a se arrepender, viu? Deus hoje está tomando meus lábios para fazer essa confirmação chegar até os seus ouvidos. Então, quem quis, ouça, que o seu coração ficasse cheio de tristeza, verá, é Deus fazendo o seu coração transbordar de alegria. Você crê? Então levanta a tua mão e dá um glória a Deus aí onde você está. Aleluia. Já mandou para mim o seu nome, seu pedido de oração? 11 93.000 1234. Manda também o nó que você está enfrentando, a área que você está sentindo realmente que está presa, que as coisas mandam, não funcionam, nada dá certo, se é financeira, sentimental, na saúde, manda para mim. Vamos apresentar a Deus e a Nossa Senhora Aparecida, não é? Essa campanha de orações faremos até o finalzinho deste mês. Esse nó será desatado na sua vida. Não tenha dúvida disso. Você verá as coisas se ajeitando, as portas se abrindo, as respostas chegando, tudo fluindo com mais facilidade. Então, no exato instante, onde quer que você esteja, na sua casa, já a caminho do serviço, de repente levando a criançada para a escola. Tem gente que trabalhou de madrugada, está voltando agora para casa. Tem gente já no trabalho. Aonde quer que você esteja, eu quero que você imagine as portas do seu lar se abrindo, Nossa Senhora entrando, e repita comigo essas palavras. Vem, Maria. Vem, Nossa Senhora.

vem santa, milagrosa. Pode entrar. Entra, que essa casa é sua, Nossa Senhora. A minha casa é tão simples, tão pequena, tão modesta. Mas este para mim é o meu reino. Este para mim é o meu castelo, Nossa Senhora. Vem, Nossa Senhora. Traz de volta a paz que eu necessito. A saúde que é minha maior riqueza. A união e o diálogo para todas as pessoas que moram e que vivem nesta casa. Cubra meu lar e abençoa minha família com seu manto azul sagrado, Nossa Senhora. Cuida bem de mim, Santa Mãe de Deus. Desate todos os nós da minha vida. Oh Mãe, através dessa oração, eu peço a tua intercessão por esse teu filho, por essa tua filha. A Senhora conhece o coração dessa pessoa, Mãe. Sabe o quanto ela tem sido perseverante. Se não fosse essa força que o céu colocou dentro dela, ela já teria desistido há muito tempo. Já teria parado no meio do caminho. Já teria caído sem conseguir se levantar. Mas ela continua aqui, mesmo cansada, mesmo ferida, mesmo lutando contra dias difíceis que ninguém vê. Por isso, Mãe, passa na frente. Intercede por essa causa, Nossa Senhora. Abra a porta que essa tua filha, que esse teu filho tanto precisa, onde houver força contrária tentando bloquear a resposta, que agora receba derrota e fracasso. Diz a Mãe, sobre todo o mal que tenta impedir o progresso, a felicidade, a realização dos sonhos dessa pessoa, e faz chegar às mãos desse teu filho, dessa tua filha, a resposta pela qual ele tem chorado, orado e esperado. Mãe, passa na frente. Porque quando a Senhora passa, o mal recua, a porta se abre, o caminho aparece e o milagre encontra quem não desistiu. Una agora a sua voz à minha e ore comigo assim. Ave Maria, cheia de graças, o Senhor é convosco. Bendita sois vós entre as mulheres, bendito é o fruto do vosso ventre, Jesus. Santa Maria, Mãe de Deus, rogai por nós pecadores, agora e na hora da nossa morte. Amém. Creia que Maria já está passando à frente, fazendo tudo aquilo que você sozinho, sozinha não está conseguindo fazer. Se ainda não mandou, manda para mim o seu nome, seu pedido de oração. Eu sou o Fábio Teruel. Meu WhatsApp é 11 93001234. Bem-vindo aí, Jones Mendes. Passe o dia aqui pela Mativa. Eu creio, acredito e declaro que você está entrando em um tempo em que verá respostas chegando, soluções aparecendo, oportunidades surgindo, a sua vitória chegando em tuas mãos e o milagre acontecendo na tua casa. Amém? Receba agora esse abraço. Eu te amo em Cristo Jesus. Que Deus te guarde, que Maria te guie e proteja. E lembre-se, os melhores dias da sua vida não ficaram no passado, ainda estão por vir.

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1: Nativa, bom dia. São 6:05. Bom dia, Nativa.

0: estamos! Já começou o coração sertanejo, meu bem. Bom dia, patrão. Depois da mensagem bela de Fábio Teruel, da alegria na madrugada no Forró Nativa, a gente segue por aqui com muita música e alegria também. Dona Guga, bom dia, sextou, meu bem.
1: Bom dia, amigão. Sextou bonito na Nativa?
0: Bonito. Maravilhoso. E aí, pô? Quem quer ganhar uma caixinha de som com Bluetooth? Conecta no celular e faz um somzão. Ela é pequena, mas ela é ousada. O que essa caixa faz barulho? O que essa caixa toca música bom? Vamos aqui na charadinha? Porque a banana só fica em segundo nas competições. Pode ver. Ela tenta, tenta, tenta. A banana sempre fica em segundo lugar nas competições. Por quê? 9198-441-6545. Parará, parará, parará, parará. Já está valendo seu bom dia, sua resposta, sua piada, sua companhia aqui na manhã muito mais feliz, na manhã muito mais nativa.

Nativa Bom Dia, 6h10. Seja hoje a razão do sorriso de alguém, e quando você perceber, estará sorrindo também.

Oi, Nativa, bom dia. São 6h13, horário de Brasília. A hora. Bom dia, 6h13. A Receita Federal abre hoje, a partir das 10 da manhã, a consulta ao primeiro lote de restituição do Imposto de Renda.

0: A Nativa é muito mais saudade. Maurício e Mauri, no coração sertanejo. Paixão ou loucura, dona Guga? Paixão ou loucura?
1: Eita, que hoje o trem tá corrido.
0: Tá. Uma correria só. Bom dia, meu povo. 6h17, meu bom. Estamos aqui na charadinha com a caixinha de som bem fofinha. 6h17, meu bem. Vamos repetir a perguntinha, o modo de você acertar.

0: fica em segundo lugar nas competições. Ela nunca chega em primeiro, por quê?
1: Bom dia, Nativo FM. E a charadinha de hoje é porque ela é uma banana. Por isso que ela fica em segundo lugar.
0: Ela tira o corpo e diz que não. Fala assim não. Ela só quer me ver no suporto. Tô ficando louco. Sandra!
2: Respondendo a charadinha, é porque a banana não tem perna.
0: Nossa! Tô ficando louco. Mas quem foi que falou em competição de perna? Saio por aí. Errou! Entro na cachaça. Fala, Flávio.
3: Porque a uva passa.
0: E a uva passa. Errou! Não! Eu já não aguento mais ficar. Adriana!
4: É porque a casca dela faz ela escorregar. Ela fica sempre segunda.
0: Não. Não tem nada a ver com casca.

0: Fernando!
1: Porque ela escorrega na casca.
0: Tem nada a ver com casca. Francisco!
2: Porque ela amarelou.
0: Não.
3: Ela quis que cedo pra se amarrar.
0: Passou bonito, hein, rapaz?
4: Ei, mas tu é feio demais, viu?
0: Ah.
3: Diz que por enquanto só quer
0: seu feio, que rapaz? Eu sou lindo!
5: Ô, menino lindo!
3: Não aguento mais ficar. Vê se acaba a braga no calão.
0: Amanda!
6: Porque ela tá lá apoiando o morango.
0: O que é que tem a ver o morango? A época do morango passou.
3: Tô ficando louco, tô ficando louco.
0: Isaac.
7: Respondendo a charadinha, porque a banana só escorrega.
0: Não.
5: Errou!
3: Tô ficando louco.
0: Tá ruim, hein?
3: Fico despeitado e saio por aí. E entro na caixa.
0: Bora, meu povo. 9198-441-6545. Porque aqui a banana só fica em segundo lugar nas competições.
3: Não aguento mais ficar.
0: Aqui a caixinha de som te esperando. Simbora, meu bom.

0: Opa!
1: Sextou, meu bom.
0: Sextou! Sexta-feira, sua linda!
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0: Bom dia, 6:30, dona Guga, bora?
1: Bora de piada?
0: Vamos.
1: Quem conta?
0: É o pequenininho Bernardo.
2: Matinho, sabe por que o jacaré tirou o jacarezinho da escola?
0: Porque o jacaré tirou o jacarezinho da escola, mas não pode. Tirou por quê, Bernardo?
2: Porque ele repetiu de ano.
0: Porque ele... Ele réptil. Ele réptil. Bernardo! Bernardo!

0: aqui. A Nativa é muito mais a sofrência de Guilherme Santiago Casa Amarela. A hora 6h39, Dona Guga, o Zap da Nativa está bombando. Todo mundo comparecendo?
1: Tá todo mundo comparecendo aqui no Zap da Nativa.
0: Que bom.
1: 9198-441-6545.
2: Madre que eu tenho, fala mal de todo mundo.
0: Compareçam, nós temos de presente hoje uma linda caixinha de som Bluetooth. O Bluetooth pra conectar no seu celular.
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0: Porque a banana só fica em segundo lugar nas competições, Águida.
3: A banana chega em segundo lugar porque ela é nanica, não consegue cortar o lacinho quando ganha, beijo.
2: O chiqueira que tremendo.
0: Que lacinho de quê?
2: O chiqueira. O chiqueira.
0: Do que estamos falando mesmo, de lacinho?
2: O chiqueira.
0: Oh, meu Deus. Erivaldo.
4: Seria porque na saída ele escorrega na mesma casca?
0: Não. Não é que a banana pode escorregar na própria casca, ela corre de casca. Ela compete de casca e tudo.
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0: Oi, Dai.
5: Porque a banana é mole demais.
0: Errou.
2: Errou. É uma confusão danada.
0: Sincero.
6: A banana chega em segundo porque a casca chega primeiro.

0: Adriano.
1: É porque deu cãibra.
0: O chiqueiro que tremeu, o chiqueiro. Se deu cãibra na banana, rapaz. Logo ela que tem potássio que não acaba mais. Imagina nas outras frutas. Bora! Dá tempo! Porque a banana só fica em segundo lugar nas competições.

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0: 12 minutos para 7, então bora!
1: E já temos mais ouvinte fazendo graça.
0: É o Alberto.
2: Vocês sabem por que o sapo não lava o pé? Eu duvido vocês acertar essa.
0: Ele lava porque não quer, ué.
2: Ele não lava porque não quer, John.
0: Ele mora lá na lagoa, não lava o pé porque não quer. Mas que chulé! Essa é boa, Alberto. Nunca que eu ia adivinhar uma coisa dessa. Ai, ai.

casos de infecção respiratória aguda grave estão em alta no Brasil. Análise mais recente do boletim de Infogripe mostra que, à exceção de Rondônia, todos os estados brasileiros estão com incidência em nível de alerta, risco ou alto risco para infecção respiratória grave.

0: A Nativa é muito mais alegria. Oba! João Bosco Vinícius, parece castigo, mas acabou, dona Guga.
1: O programa hoje foi show.
0: Foi, né?
1: Muita moda boa.
0: Também achei.
1: Pena que acaba.
0: Mas tudo que é bom acaba. Que é bom acaba. Caixinha de som com Bluetooth. Conecta no celular e aí, meu amigo. E aí, patroa? Nossa, põe na Nativa e deixa rolar. Porque a banana só fica em segundo lugar nas competições. Hein, Maria Eduarda?
2: Bom dia, Jones. Bom dia, dona Guga. Sextou. Uhul. A resposta da charadinha de hoje é porque ela é banana prata.
0: Olha esta menina. Maria Eduarda. Deve ter uns 10 anos.

0: Aqui nós tudo junto. Banana prata. Mas tem a banana ouro, mas essa aqui é prata. Só fica em segundo. Andréia Anésia Marcelino, mãe de Maria Eduarda, venha buscar, por favor, a caixinha do som que é dela, da Maria Eduarda. Tá, Maria Eduarda? Parabéns, queridinhas, tudo de bom! E bora pra aula, tá na hora. Mochila linda da Nativa te esperando! Na sequência da nossa programação, aqui é Nativa. 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
9: A Alemanha divulgou os convocados para a Copa do Mundo e a grande surpresa da lista é a volta do goleiro Manuel Neuer, que estava aposentado da seleção desde 2024. Neuer participou de 4 Copas do Mundo: 2010, 2014, onde foi campeão, 2018 e 2022. 2026 deve marcar a despedida de um grande ídolo da seleção alemã.
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0: E aí, você tá bem?
1: Mensagem para um dia melhor.
0: Às vezes, a vida parece pesada demais. Mas até a noite mais longa termina quando o sol decide nascer. Você não precisa ter todas as respostas agora. Basta continuar caminhando, um passo de cada vez. Há forças dentro de você que talvez ainda nem tenha descoberto. As dificuldades podem atrasar caminhos, mas não definem o seu destino. Cada cicatriz carrega também uma prova de que você conseguiu seguir em frente. Confie. Coisas boas também encontram quem persiste. Novas oportunidades chegam, pessoas sinceras aparecem, dias leves voltam. E, quando você olhar para trás, vai perceber que sobreviveu a momentos que um dia pareciam impossíveis. Então que hoje você encontre um pouco de paz, um pouco de coragem e muitos motivos para continuar acreditando.

0: Então venha, dê o seu bom dia.
1: Bom dia, Nativa.
0: O seu melhor bom dia.
2: Bom dia, Nativas. Oi, Jones. Uma ótima sexta-feira pra nós, curtindo a Nativa. É muito mais.
0: Obrigado, Iraci. Bom dia, meu bem. Eu tenho aqui uma caixinha, uma linda mochila da Nativa. Te interessa?
1: Sim.
0: Você viu que a Mega Sena é especial de 30 anos. Sorteio essa semana vai ser no domingo, 11 da manhã, e não acumula. É tipo uma mega da virada antecipada. Alguém vai ganhar. E muito provavelmente não serei eu e nem você. Desculpa, Dilma. É que as chances são remotas. Então, bora fazer diferente. Chega de fazer planos com os 300 milhões que você não vai ganhar. Eu quero saber o que você vai fazer se não ganhar domingo na Mega Sena. Vamos supor que você não saia com os 300 milhões.

0: Nativa, bom dia. 7h14, segundo o Ministério da Fazenda, mais de 1 milhão de pessoas já foram beneficiadas pelo Desenrola 2.0.
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1: A Nativa é muito mais música sertaneja. Edson Hudson, papel de homem. Ó, você sabe que domingo a Caixa vai sortear os 300 milhões da tal da Mega Sena dos 30 anos. Não acumula. Supondo que você não vai ganhar, é a maior probabilidade. O que você vai fazer com esse dinheiro que você não vai ganhar da Mega Sena?
2: Como eu não vou ganhar esses 300 milhões, o que eu não vou fazer é continuar trabalhando. Não vou continuar trabalhando.
1: Oxe, vai fazer o que na vida, minha filha?
3: Aí eu vou ter que desfazer minhas malas, né? Porque elas já estão prontas pra mim poder ir pra Madrid.
1: Ah, pra Madrid. Você vai no lugar da Virgínia pra Madrid. José!
4: Vou continuar correndo atrás dele.
1: É, né? 9198-441-6545. Eu tenho uma linda mochila de presente. Você vai me contar o que você não vai fazer com o dinheiro, ou o que você vai fazer com o dinheiro que você não vai ganhar da tal da Mega Sena dos 30 anos. 9198-441-6545. 9198-441-6545. Pelo menos aposto. Aqui é Nativa. Faça um bolãozinho. Dá pelo menos uma disfarçada e joga, né? Vai que eu tô errado. E você vira milionário.
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0: Nativa, 7:30 no horário de Brasília. Sextou, meu bem?
1: Vocês precisam admitir alguma coisa.

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O Daniel casava de novo. Bom dia, meu bem. Bom dia, papai. 7h35, horário de Brasília. Muito obrigado pela companhia de todo mundo que tá por aqui. Que bom. Beijo pra Genilda, costureira, na empresa de ônibus. Oi, Genilda. Bom dia. Obrigado, meu bem. Ó, temos aqui uma linda mochila da Nativa de presente. Você sabe que vai acontecer a Mega Sena especial.

0: Especial de 30 anos, com prêmio estimado em 300 milhões de reais, que não acumula, tipo mega da virada, só que agora no meio do ano. Tava vendo aqui as chances. A chance de você ganhar no prêmio principal com uma aposta simples, de 6 números, é de 50 milhões, uma em cada 50 milhões. Aproximadamente 0,00000002%. Você não vai ganhar. E o que é que você vai fazer com o dinheiro que você não vai ganhar da Mega Sena?
1: O que eu não vou fazer com esse dinheiro da Mega Sena que eu não vou ganhar, eu não vou poder antecipar minha aposentadoria. Vou ter que adiar a minha viagem para as Maldivas e continuar por aqui trabalhando muito. O que me alegra é que vou continuar por aqui ouvindo a Nativa. Beijo, Johnny.
0: Estaremos juntos. É, alguém vai ganhar. Se eu não estiver aqui na segunda-feira, vocês já sabem. Mas, Aguinaldo, você não vai ganhar. Vai fazer o quê?
2: Se eu não ganhar, eu vou continuar trabalhando na Feira da Nativa, vendendo picanha de mortandela e shampoo pra careca.
0: Quem mais? 9198-441-6545. Quem vem ganhar a linda mochila Nativa? Você não vai ganhar na Mega Sena. Você tá fazendo, todo mundo faz plano pra ganhar. E se você não ganhar, como é que faz?
3: Dia Nativa, eu vou comprar uma fazenda imaginária e colocar o nome. Eram 6 números que não saiu, continuo sonhando com ela. Dia Nativa.
0: Vem aqui fazer seus planos também. 9198-441-6545.
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0: Nativa 13 para as 8, olha ela chegando!
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0: Gian Giovanni e Bruno Marrone, Me Faz Te Odiar.

0: 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Ian, Giovanni, Bruno e Marrone, Me Faz Te Odiar na música da semana, valendo R$500. Ganhar é sempre bom, né, Vanderlei? Bom dia.
1: Bom dia, Jones. Bom dia pra você que tá aqui na Nativa. Bom dia, Salvador. Ó, a gente sempre fala aqui de depoimento de mulheres, né? A maioria são mulheres, porque as mulheres se cuidam mais.
0: Sim.
1: E ontem eu tava lá na central, e aí eu, uma pessoa atendeu lá, conversando e demorando e tal, e não terminava, né, de atender, porque o atendimento tem que ser rápido,
0: que
1: né?
0: Que papo é esse, longo, né?
1: Eu falei, vai, será que tá... Não... Vou sugerir matar um frango, né? Comprar um refrigerante, convidar a pessoa pro...

0: final de semana.
1: Mas por que a conversa tava boa?
0: Eu falei, o que que é? Parente? O que que é? Não. É o Salvador. Salvador, ele trabalha como motorista de aplicativo.
1: Tudo bem, Salvador? Bom dia.
0: Ele falou assim, ele era caminhoneiro, e aí na pandemia perdeu o caminhão, aquela coisa que todo mundo sabe, né?
1: Sim, sim.
0: É, e ele falou assim, ó, de lá pra cá, fazendo um bico aqui, outro ali, até de marido de aluguel ele trabalhou. E ele falou, ultimamente eu tô no, como motorista de aplicativo, acima do peso, engordou 22 quilos.
1: É mesmo,
0: né? Problema nas pernas, ele disse que usa uma meia de compressão, tem problema de variz e tal.
1: Circulação.
0: E aí, ele falou assim, ó, meus exames, eu fui fazer exame, dava até medo. De tanto, tudo, ó, você tem isso aqui, não sei o quê, colesterol tá lá nas alturas, tá? E aí ele, fazendo, o médico falou assim, ou você se cuida, ou a sua família vai ter que tomar providência. Porque você não vai durar muito tempo, não.
1: Olha.
0: E aí ele falou que aquilo bateu um desespero, começou a se cuidar, primeiro foi a alimentação, dificuldade e tal. Mas como que o magnésio entrou na vida dele?
1: Como?
0: Ele tava ouvindo no carro, a gente falando aqui que dava pra comprar sem cartão, dava pra ganhar você com a barriga.
1: As facilidades.
0: E ele falou assim, todo mundo fala, dá depoimento, eu vou experimentar esse negócio aí. E ele falou que é impressionante, porque até a mulher dele, a esposa, se surpreendeu. Você não é de se cuidar, o que tá acontecendo?
1: Tá acontecendo.
0: A água bateu no traseiro.
1: Entendi.
0: Ele começou a usar, ele falou, a primeira coisa que eu senti é que faz, você vai mais ao banheiro, faz uma limpeza, eu me sinto mais leve. Antes eu ficava estufado, comia, ficava estufado, tomava café, ficava estufado. E aí as dores nas pernas foram diminuindo. Ele foi emagrecendo, ele falou assim, ó, não cheguei no meu objetivo ainda, mas hoje eu me sinto como se eu tivesse rejuvenescido uma energia de 10 anos atrás.
1: Olha aí.
0: Ele falou, até a cabeça muda, porque no trânsito a gente fica irritado, é passageiro que bate a porta do carro, sabe, é um estresse. Ele falou assim, hoje eu tô tranquilo. E aí eu falei pro pessoal combinar, ele tava num lugar com muito barulho, eu falei assim, ó, vê se consegue marcar com ele, pra ele gravar, porque isso é importante. Se você também tá nessa, tá esperando a água bater no traseiro para começar a se cuidar, eu tenho um convite para você. 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
1: Você é demais, hein?
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0: Eu vou ganhar.
1: Eu duvido você fazer isso. Eu duvido. Não,
0: eu tenho boleto pra pagar.
1: Eu também tenho. Vamos arriscar. Vamos lá. Vai.
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1: Tchau, Vanderlei.
0: Tchau. Isso.

Ativa, bom dia, 3:08. Polícia apreende 200 mil figurinhas falsificadas do álbum da Copa no Rio de Janeiro. Até isso eles falsificam.

0: frente de Simone Mendes cantando aqui na nossa manhã. Eu tenho uma linda mochila, vai sair agora, falando aqui do na Mega Sena, especial dos 30 anos da Mega Sena. Domingo tem sorteio de 300 milhões, é prêmio estimado. A gente fez aqui a análise, a estatística. Um em cada 50 milhões. É a chance que você tem. Zero, né?
1: Ô, Johnny, oi. Como você falou que eu não vou ganhar, eu vou pegar meus 5 contos que eu tenho no bolso, vou comprar uma água de coco e vou relaxar a cuca velha.
0: Os 5 não dá nem pra fazer a primeira aposta que você tem a...
2: Eu vou devolver o carro que eu comprei fiado pra pagar segunda-feira.
0: Você tá doido, rapaz? Tá maluco, mano? Espera ganhar primeiro, meu povo.
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0: Ai, ai, brincadeiras. A parte, boa sorte, você que vai apostar na Mega Sena especial de 30 anos. 300 pilas. Mas vamos lá. Enquanto esse dia não chega, sorteando a linda mochila Nativa para você que participou. Roseli Oliveira da Silva. Telefone 4819. O dinheiro, não sei se você vai ganhar, mas a mochila linda da Nativa, você ganhou! Parabéns, Roseli!

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3: 7 horas e 7 minutos. Hoje não é qualquer dia da semana. Hoje

0: Bom dia pra você que acordou pra mais um dia. Bom dia, meu senhor. E aí, minha senhora, você tá bem? Minha amiga, bom dia pra você. Meu amigo, muito bom ter sua companhia, hein? Muito bom. Sexta-feira, 22 de maio. Sabe aquele sentimento de missão cumprida? É hoje. Se você passou a semana inteira, desde a segunda-feira, esperando por esse momento, o grande dia chegou. Muita gente vive a vida inteira esperando o fim de semana, né? Mas a verdade é que a felicidade mora em cada degrau que a gente sobe de segunda a sexta. E hoje, a gente só chega no topo, a gente celebra a vida. É, a gente só não chega no topo porque a gente vai celebrar a vida. A gente celebra a vida a todo momento. Mas, ó, presta atenção aqui. Hoje, além de ser a nossa amada sexta-feira, hoje é o dia do abraço. Sim! E eu te pergunto, quem é que precisa, você precisa abraçar hoje, hein? Aquele amigo que você não vê há tempos? Hã? A pessoa que mora com você? Ou talvez até alguém que você deixou de passar batido na correria da semana? O abraço cura, o abraço conecta e renova as energias. Então, não economiza. Se pudesse, quem você abraçaria agora mesmo? Seu pai? Sua mãe? Seus filhos? A sua esposa? Quem? Deixe esse carinho transbordar hoje, porque o mundo precisa de mais gente com esse calor humano que a gente tem aqui na nossa nativa. Abrace alguém hoje, tá? Vamos fazer dessa sexta-feira inesquecível. Levanta a cabeça, joga positividade lá no alto e vem comigo, porque o dia só está começando e a gente vai fazer valer cada segundo.
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0: Sete horas e 10 minutos, não perca a hora, hein? Não perca a hora, trai a véia, lembrança boa.

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1: Muito bem, 7 horas e 19 minutos. Eu convido você para essa manhã de sexta-feira para uma reflexão. Para um minuto e olha ao seu redor. Só um minuto. Hoje é o dia do abraço. Mas eu queria te fazer uma pergunta. Aliás, eu quero fazer uma pergunta que dói um pouquinho, mas que é necessário. Qual foi a última vez que você abraçou alguém de verdade? Não. Não é aquele abraço de lado, apressado, de cumprimentar no corredor. Eu estou falando daquele abraço que faz o tempo parar. Aquele é que a gente aperta forte, encosta o coração no outro e por um segundo esquece que o mundo existe lá fora. Muitas vezes a gente deixa o abraço para depois. Depois eu te ligo, depois eu visito, depois eu te dou um beijo. A gente vive no automático, achando que o tempo é infinito. Mas a vida tem pressa e às vezes o depois simplesmente não chega. Pensa naquelas pessoas que já se foram. Pensa naquelas que a saudade agora aperta, mas que a gente não pode mais tocar. Quantas vezes a gente pensou em dar aquele abraço e por vergonha, por orgulho ou por pura correria, a gente deixou passar. Então hoje, esse dia não é sobre comemoração, é sobre oportunidade. Se você tem alguém perto de você agora,

agora, disse agora, neste exato momento, um filho, um parceiro, um amigo, um pai ou uma mãe. Não espere a oportunidade perfeita. O abraço é uma linguagem que diz: eu estou aqui. Você é a oportunidade. Eu te amo. Sem precisar usar uma palavra sequer. Então não deixe para amanhã o carinho que você pode fazer hoje. Vai lá, quebra essa barreira, escuta essa distância, porque no final das contas, o que a gente leva? O que a gente leva dessa vida não é o que a gente acumulou. É quando a gente se permitiu abraçar e ser abraçado. A vida permite você fazer isso agora. Então, dê um abraço, gratuitamente, desinteressadamente. Bom dia.

Voz da Verdade, o escudo. 7 horas e 26 minutos, bom dia pra você. Pode demorar, ser difícil, até machucar, mas com fé e esforço seu sonho vai se realizar.

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3: Você já ouviu falar de doenças inflamatórias intestinais? No Maio Roxo, a gente fala muito sobre duas principais, retocolite ulcerativa e a doença de Crohn. E apesar de parecerem parecidas, elas têm diferença importante. A retocolite acomete apenas o intestino grosso, o colo e o reto, causando inflamação contínua, geralmente começando pelo reto. Os sintomas mais comuns são diarreia com sangue, urgência para evacuar e dor abdominal. Já a doença de Crohn pode afetar qualquer parte do trato gastrointestinal, da boca até o ânus, de forma não contínua com áreas doentes, intercaladas com áreas saudáveis. Ela pode atingir camadas mais profundas da parede intestinal, podendo causar complicações. Se você tem sintomas intestinais persistentes, procure avaliação. Informação também é cuidado.
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0: começa agora mesmo.
1: 7:33. Bom dia pra você que tá no trânsito, em casa, no trabalho. Não espere por uma crise para descobrir o que é importante em sua vida, tá bom? Não espere. Então arrisque. Viva hoje. Porque hoje é um presente, uma dádiva. Aproveite. 7:34.

0: 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Gustavo Mioto, chega pra cá. Pedido de socorro.
1: Você nem percebeu.
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1: Eu

Alternativa é tudo e muito mais, 7h40. Bom dia pra você que tá chegando agora, bom dia pra você que tá no trânsito me ouvindo, tá em casa, tá no trabalho, aonde você estiver, sendo se abraçado pela Nativa, hein? 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Então participa no 65996398781. Quer concorrer a um kit beleza? Não é qualquer kit não, hein? É o kit beleza. Você pode participar agora pelo zap, tá certo? Fique à vontade, 65-996-39-8781. Agora que foi um papo reto agora, hein? É um papo sério agora. Meus amigos, meu amigo e minha amiga, meu senhor e minha senhora, o papo agora é sobre os riscos e perigos da rede elétrica. Todos os anos, centenas de pessoas trabalhando em obras morrem em acidentes com a rede elétrica. Por isso, fique de olho nessa dica. Se for construir, reformar, fazer pinturas, podar árvores ou instalações, chame um profissional e fique longe dos perigos da rede elétrica. 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

0: Zenete Cristiano, cadeira cativa. 7 horas e 47 minutos. Como é que tá o dia por aí, hein? Como é que tá sendo sua sexta-feira? Hoje, no dia do abraço, quem você quer abraçar, hein, hoje, hein? Quem você abraçaria hoje? Pra quem não sabe, hoje é dia do abraço. Hoje é o dia de vamos espalhar vários abraços hoje, por gentileza. Meu estagiário, vem aqui, me dá um abraço aqui. Meu estagiário. Mas tomou banho hoje, né? Tô perguntando só. Mas tá bom. Obrigado pelo abraço. Viva o abraço, meu estagiário. Vai abraçar o pessoal, vai abraçar a tia da Copa lá que fez o cafezinho. Vai lá, abraça ela lá, vai lá. Ei, lasca, hoje é dia do abraço, então compartilhe, espalhe o abraço hoje, hein? De quantos abraços você puder hoje. Aproveita, a vida permite você fazer isso, a vida permite, tá certo? Bom dia pra você que tá chegando agora aí, tá me ouvindo, tá sintonizado. 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A sogra tá falando assim, chispa, chispa! 7h51, eu volto, hein? Eu volto.
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9: Sete horas e 56 minutos. Deixa eu aproveitar e mandar um abraço pro Dorival. Ô Dorival, acordou de bem com a vida, né Dorival? Bom dia pra você, Dorival, lá da América Jeans. Isso aí, grande marketing. Dorival, bom dia pra você, que o dia por aí seja produtivo, hein? Tudo de bom pra você e sua equipe.

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Leonardo e Eduardo Costa. 8:06. 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

0: Alternativa é tudo e muito mais, Danilo e Davi. Não mexe nas minhas gavetas. Ah, pega a dica aí, 8h13. 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Vou faturar, mas eu volto. Daqui a pouquinho tem eles.
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0: A Nativa é muito mais amor e alegria na sua companhia. Bom dia, 8h20. A vida é 10% o que acontece. E 90% é como reagir a isso.
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0: Zé Felipe com Ana Castela, sua boca mente, 8h25.
1: Alô, Nativa.
0: Alô, Nativa. Deixa eu passar aqui pelo zap, deixa eu mandar alô pra você, deixa eu mandar alô, bom dia também. Bom dia pra você que tá ligado.
2: Quero muito ganhar o climatizador, Caroline.
0: Quer ganhar?
2: De Sousa, do bairro Alto da Serra.
0: Caroline. Sorte em minha menina. Nayara, Rafaele, bom dia menina, você tá bem? Tá tranquila? Tá no mapim, né? Tá ligadinha, sintonizada. Claudiana Marques, bom dia pra você, tá na chácara, né? Birimbá, lá no Sadia 3, em Várzea Grande. Beijo pra você, hein, Clau, beijo. Deixa eu ver quem mais tá por aqui, Leandro. Leandro, como é que tá por aí, Leandro? Bom dia. Bom dia, Lisandra. Bom dia também pra você que mandou seu áudio aqui também. É, Natine Moraes, bom dia. Bom dia pra Ivonice. Bom dia pra Gabriel.

0: 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Murilo Huff, Saudade Estranha. 8 horas e 38 minutos. E aí, já mandou sua mensagem? 65996398781. Eu quero saber o que você está fazendo de bom também nessa sexta-feira, hein? Deixa eu mandar um abraço para Patrícia Pereira. Oi, Patrícia. Pati. Tá no Cristo Rei, menina, em Várzea Grande. Bom dia para você. Joana Dark. Como é que tá o Santa Malha, hein, Joana? Tá bem? Bom saber. Bom saber disso. Fabiana Santos. E o Jardim Pauliceia, menina? Hã? Ah, me conta como é que tá o Jardim Pauliceia. Me fala aí. O friozinho tá indo embora, hein? Ah, oh, lasque, o friozinho tá indo embora mesmo. Ah, tá, o sol tá querendo aparecer, tá em pé. Tá querendo aparecer.
1: Oi, bom dia, Nativa
0: FM. E aí?
1: Eu gostaria muito de concorrer esse kit beleza. Sim. Matizado.
0: Aham.
1: Porque...
0: Por quê?
1: Amanhã é o aniversário de
0: amanhã
1: casa,
0: é
1: de 50 anos.
0: Olha só!
1: Então eu gostaria de ficar bem bonita para esse dia.
0: Olha aí!
1: Sou Maria Margarida do bairro.
0: Maria
1: Traíro.
0: Margarida. Tá
1: eu
0: bom.
1: Eu sempre tô ouvindo vocês.
0: Sorte nossa, hein?
1: De sempre.
0: Boa, Maria! Maria Margarida! Boa sorte pra você, hein, menina. Boa sorte pra você. Tô na torcida aqui, hein.
2: Bom dia, me chamo Daiane, moro no Residencial Avelino.
0: E aí, Dá?
2: Quero participar, poder estar concorrendo desse belíssimo kit.
0: Tá bom.
2: Para passar na cabeça do meu filho.
0: Boa, tá concorrendo. Bom dia, Gato Preto. É o Flávio Gato Preto do Tijucal. Como é que tá o Tijucal aí, rapaz? É, um abraço pro pessoal do Tijucal, sempre sintonizado, hein. Gracieles Almeida, Despraiado, também tá sintonizado. Você, Sam, tô aqui ligadinha. Uhul, comprei meu... como que é? Meu radinho. Já estou sintonizado na melhor, Sam. Que bom, sorte nossa, hein? Sorte nossa.
3: Ai, bom dia,
0: Pontilha.
3: Bom dia, meu gato guerreiro.
0: Meu gato guerreiro?
3: Saudade, hein, Paulo? Posso te fazer um pedido,
0: saudade?
3: Quem Paulo, para de foto sem camisa, você tá me deixando louca.
0: Sem camisa? Não posso foto sem camisa.
3: Ai, vê aquele corpo todo suado de academia.
0: Ô, louco!
3: Paulo,
0: isso é coisa mandada.
3: Sexta-feira tá no sentido louco.
0: Isso é coisa mandada, só pode ser, é coisa mandada. Vou até pro intervalo, vou buscar até doce.

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7: De volta por aqui, 8h47.

Para começar o Tatê Doce. Só as melhores do Tatê Doce. Então, a partir de agora, aumenta o volume e vem comigo, porque, ó, você que tá ligado, tá sintonizado, quer dar uma animada, uma sacudida na sua sexta-feira? Hã? Quer animar a sua sexta-feira? Então, aumenta o volume, porque a partir de agora é o Tatê Doce.

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me peguei catando piqui que eu sei, rapaz, eu sei. É lasqueira. Cata piqui, cata piqui. 8h57. Ai, bom dia pra você que tá ligado, sintonizado aí, hein? Muito bom ter sua companhia, muito bom saber que você tá aí do outro lado. Continua mandando mensagem, 65996398781. Manda sua mensagem aí, eu quero saber o que você tá fazendo.

0: Simão, como é que tá sendo seu dia? Como é que tá sendo sua manhã aí?
1: Bom dia,
0: Bom dia!
1: Sextou,
0: bebê!
1: Boa sexta!
0: Que bom, obrigado.
1: Tudo de bom por aí.
0: Obrigado, que assim seja.
1: Olha só, quero concorrer esse kit. Presentei ao meu filhote,
0: é a Luísa?
1: Aniversário hoje.
0: Oh, parabéns
1: beijo
0: pra ele.
1: Paulo Santos.
0: Beijo pra você também, Luísa. Luísa Ana. Simone Assis, como é que você tá? Tá no Novo Paraíso 2. Bom dia pra você. Maria Cícera, também tá sintonizada, tá lá no São Mateus. É, Irenil Pinheiro. Tá na onde, Irenil? Tá no Boa Esperança, no Cuxipó? Vem aqui no Cuxipó. Um abraço pra ela, né? Um abraço pra você também, hein? E você, já mandou sua mensagem? Deixa eu ver quem mais tá por aqui.
2: Bom
0: vai lá.
2: Dia, Paulo Sá.
0: Bom dia.
2: Leandro Doce, Marca Brasil.
0: Fala, Leandro.
2: A programação da melhor na
0: Ô, Leandro,
2: aqui,
0: sorte nossa, hein?
2: Eu quero participar do sorteio do Kit Beleza. Ficar
0: tá concorrendo.
2: Mais estiloso.
0: Tá
2: a
0: concorrendo.
2: Nativa é muito mais. Uma boa sexta-feira pra vocês.
0: Pra nós, pra nós, pra nós, pra nós.
3: Bom dia, Paulo
0: Bom dia.
3: Santo, que é Igor do bairro Novo
0: Fala,
3: Tempo.
0: Igor.
3: Estamos sintonizados aqui no condomínio Safira.
0: Um abraço pra essa galera,
3: esse
0: hein?
3: Esse kit matizador aí.
0: Sim, tá concorrendo, tá concorrendo.
3: Tchau e obrigado.
0: Tchau, obrigado. 8h58. 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
13: 9 horas e 6 minutos. 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

9:13. 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
1: 9 horas e 31 minutos. Preciso faturar tempo de intervalo, produção. É, lasqueira. 9h31 já. Vou faturar, mas eu volto. Daqui a pouquinho é o sorteio. Quem vai levar, hein? O kit beleza.
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2: De volta por aqui, 9 horas e 38 minutos. Daqui a pouquinho é um sorteio, hein? Tá chegando o Marcos Zibelucci. Cancela o sentimento.

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1: Ei, boa noite. 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

0: prêmio da hora.
1: Sim. Deixa eu agradecer a você que participou, mandou sua mensagem. Muito obrigado pela sua participação. Mas quem levou o kit, Sam? Quem levou o kit dessa vez? O kit foi pra onde? O kit foi pra... o Jardim Califórnia. Jardim Califórnia, telefone 65 996, final 97. É você, Daniela e Regina, aí sim, Dani! Eita, nós, hein, Dani? Parabéns pra você. 5 dias úteis pra comparecer aqui, documento com foto e pegar o seu prêmio. Bom, eu tô ficando por aqui. A gente se encontra amanhã, sabadão, amanhã às 7 horas da manhã, com muita música bacana. Daqui a pouquinho tem Pedro Panocchi às 13 horas. Qualquer dúvida, qualquer saudade, sabe me encontrar nas redes sociais, @paulosan. Tchau!
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6: Como é que tá a vida por aí? Você já parou pra ressignificar algumas situações na sua vida? Ressignificar é um processo necessário pra todos que desejam seguir em frente, sabia? Especialmente depois de uma grande dor. Não podemos apagar as dores do passado, as lembranças do passado. Mas precisamos entender o propósito de cada cicatriz. Na vida, nem tudo são flores. A vida sempre nos surpreende. E aprender a ressignificar é um ato de amor que muda tudo.
7: Amor,
6: mais um.

Vem falar de amor aqui com a sua nativa, mandando seu recado no WhatsApp 9198-441-6545. Aproveitando essa programação linda, ouvindo tudo isso e ressignificando tristeza, saudade, raiva. Ressignifica tudo. Coloca amor aí na sua vida para ver como a vida fica bem melhor.

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1: A Nativa é muito mais saudade. Ai, que saudade do ser. Na voz de Mariana Nolasco. Nossa, te amo pra sempre. Deixando a manhã de sexta-feira romântica, cheia de amor, cheia de carinho. Com espaço pra você mandar recado pra aquela pessoa bem especial, né? 9198-441-6545. O Pedro já mandou um recado aqui pra Fernanda. Você está no meu pensamento e no meu coração a todo momento. Você é minha inspiração. Eu quero você ao meu lado para sempre. Afinal, você me completa de uma forma única. Te amo muito, meu amor. Da Rosana pro Gerson. Às vezes, a vida coloca os obstáculos no meio de um amor verdadeiro. Mas ainda assim, existem sentimentos que o tempo e a distância não conseguem apagar. Você continua sendo alguém presente nos meus dias. Independente de qualquer coisa, quero que você nunca se esqueça que eu te amo. Tem também um recado aqui do Edson para Keila. Acordar ao seu lado é sempre um bom motivo para eu continuar lutando todos os dias. Você é meu porto seguro, minha paz e a minha razão para ser feliz. Obrigado por tantos anos de companheirismo e por tantos momentos bons que vivemos juntos. Te amo, viu?

Sentimento. Quero todo mundo ouvindo a história de hoje do Aconteceu Comigo da Nativa, que vai tocar o seu coração. Quero você participando aqui também, né? Mandando o seu recado. Sabe daquelas histórias que você para ressignificar mesmo tudo que você vive, tudo que você pensa e tudo que você sente? História da filhota Cristiane, uma filha muito especial que vem falar da dona Iracema, mas vem contar da vida dela também com essa mãe especial. 11h40, horário de Brasília. Te espero no canal do YouTube, Rede Nativa Oficial. Você já pode fazer a sua inscrição no canal, que a gente tem encontro marcado todo dia para ouvir a história, para nossa live, onde a gente troca, aprende tanto, né? 11h21, horário de Brasília, tem um recado aqui da Soraya para o Paulo Roberto. Quando existe amor, temos tudo. E isso foi você que me ensinou. Já passamos por algumas crises e o tempo nos ensinou que o nosso amor é sempre mais importante que tudo. Basta querer fazer dar certo. O amor é um estado de graça e num casamento é preciso manter esse estado sempre sintonizado. Não podemos nos deixar levar pelas pequenas atribulações da rotina. Com você, meu amor, meu marido, minha vida, eu quero viver eternamente em estado de graça, porque eu te amo.

0: A Nativa é tudo e uma deliciosa viagem no tempo através dessa música linda do Chicago. You're the Inspiration. 1984, tocava muito na novela Partido Alto, lembra? E toca o nosso coração porque fala de inspiração. Então quero que você se inspire no que a gente vai falar agora. Eu e Vanderlei já estamos aqui a postos, né, Vanderlei? Bom dia.
1: Bom dia, Gi. Bom dia para você que precisa emagrecer.
0: Olha aí.
1: Já tentou de tudo e às vezes as pessoas ficam até tentando coisa irregular, né? Teve uma pessoa que comprou a tal da canetinha, era falsa. Família tá desesperada porque não sabe como que essa pessoa vai
0: gente,
1: ficar.
0: Gente, isso é muito perigoso. Não faça isso com você, com o seu corpo,
1: com
0: a sua
1: saúde.
0: Tem,
1: o que mais tem é gente que tá comprando a canetinha no mercado paralelo.
0: Porque querem um milagre, né?
1: Sem saber. Igual aquele negócio da história da bebida adulterada.
0: Então.
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0: 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Obrigada, Vanderlei.
1: Valeu. Tia.

Bom dia, meu nome é Ingrid e eu queria mandar hoje um recadinho para minha filha Jasmine e o meu marido Fábio. Vocês são a melhor parte da minha vida. Eu amo vocês mais do que tudo nesse mundo, para sempre. Beijo!

0: Ana Tiba é tudo e muito mais. Essa declaração de amor de Edson Hudson. Eu quero mais. Trilha sonora aí pro recado bonito da Ingrid, cheia de amor com a família, né? Que nome lindo da sua filha, Ingrid Jasmine. Beijo pro Fábio também. Muito amor, um lindo fim de semana pra vocês, viu? Daqui a pouquinho você vai conhecer uma história emocionante no Aconteceu Comigo. Vem ouvir?
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1: Pra gente fechar essa semana aqui, vamos conhecer a história da Cristiane. Cristiane, muito obrigada por ter compartilhado tantas lições e essa história tão linda, que com certeza vai mexer com a emoção e vai transformar a vida de todo mundo que ouvir a sua história, viu? Pessoal do YouTube, Rede Nativa Oficial, tá começando também a nossa live. Vamos ver essa história, porque eu quero conversar com cada um de vocês depois. Oi, família nativa. Meu nome é Cristiane. Hoje estou aqui para compartilhar mais uma história com vocês. A primeira que contei foi ao ar há exatos 2 anos. E para minha surpresa, alcançou mais de 18 mil visualizações no YouTube. Eu realmente não esperava por tudo isso. Esse retorno só reforça o quanto a Nativa é uma rádio de confiança, uma rádio de família, um lugar onde a gente se sente seguro para abrir o coração, dividir nossas dores e também receber carinho, apoio e solidariedade de tantas pessoas. Muita gente ouviu, se emocionou e estendeu a mão de alguma forma. Por isso, eu sou imensamente grata. Hoje, volto aqui para contar um pouco sobre mim. Mas não tem como fazer isso sem falar da minha mãe, a Dona Iracema. Há cerca de 50 anos, minha mãe engravidou. Mas durante toda a gestação, o que ela ouvia dos médicos era sempre a mesma coisa.
2: É o meu bebê, doutor?
3: Dona Iracema, não há bebê. É apenas uma bola crescendo dentro da senhora. Não tem cabeça, não tem formação, não tem vida. Eu sinto muito, Dona Iracema.
1: Mesmo diante de tudo isso, minha mãe seguiu firme. Levou aquela situação até o final, sem entender ao certo o que estava acontecendo, mas com uma força que só uma mãe tem. E então veio a surpresa. No dia do parto, para espanto de todos os médicos, não nasceu apenas um bebê. Nasceram 2 meninas. Eu e a minha irmã, Cristina. A minha mãe, que já tinha 3 filhos, a mais nova com apenas 1 ano de vida, de repente se viu ali com 5 crianças e dona de uma história que desafiou tudo e que todos diziam ser impossível. Assim que saímos do hospital, foi um verdadeiro choque para toda a família. Para os parentes, para os amigos. Afinal, não era nada. E de um dia para o outro eram 2 meninas. Meu pai trabalhava muito para sustentar a casa. E a minha mãe, como era muito comum naquela época, se dedicava integralmente ao lar, cuidando dos filhos, da casa e de tudo. Éramos uma família simples. E entre dificuldades, aprendizados e muito esforço, seguíamos a nossa caminhada. Todos na escola e se preparando para construir as nossas próprias histórias. Mas com o passar do tempo e por circunstâncias da vida, meu pai acabou se envolvendo com a bebida. Quando eu tinha apenas 11 anos, nós o perdemos. Foi um momento muito difícil.

0: uma dor imensa para todos nós. A minha mãe mostrou mais uma vez a força que sempre teve. E sozinha ela seguiu firme cuidando dos 5 filhos e enfrentando as dificuldades da vida com coragem. Ela se abdicou de si mesma e abriu mão dos próprios sonhos. Abriu mão da própria vida para se dedicar integralmente a nós. Tudo que ela queria era nos dar uma boa educação, um caminho digno, sendo mãe e pai ao mesmo tempo. Mesmo diante de tantas dificuldades, nós éramos uma família feliz. Brincávamos juntos, dávamos risadas, saíamos todos os finais de semana. Íamos a parques, passeávamos, aproveitávamos muito o que tínhamos. Às vezes, nem entendíamos direito as dificuldades, porque o que prevalecia era sempre o amor e a união. Eu me lembro que quando criança, eu não podia ver um avião passando no céu.
1: Mãe, um dia a gente vai estar lá dentro. A gente vai viajar, vai conhecer vários lugares.
2: Ah, minha filha, é um bom sonho esse, viu?
0: Era um sonho simples, mas cheio de esperança. E assim fomos crescendo, fazendo amizades, conhecendo pessoas, vivendo a adolescência como qualquer jovem. Minha mãe sempre encontrava uma forma de estar presente. Ela fazia questão de trazer nossos amigos para dentro de casa. Para ela, não era só sobre deixar a gente sair. Era sobre cuidar, observar, saber com quem estávamos, o que estávamos fazendo. Era o jeito dela nos proteger. Eu me lembro com muito carinho de uma pedra. Era assim que chamávamos. Mas na verdade era só um pedaço de cimento na calçada, o nosso ponto de encontro. Todas as noites a gente se reunia ali com os amigos para conversar, dar risada, coisas de adolescente. Quando a gente demorava um pouquinho mais do que devia para entrar para casa, lá vinha ela. De longe a gente já via minha mãe se aproximando, mas ninguém se mexia.
2: Cristiane, já deu a hora, né?
1: Tchau, gente, tenho que entrar. Vamos, Cristina!
0: Hoje eu entendo que aquilo era muito mais do que cuidado. Era a forma que ela encontrou de nos manter por perto, protegidos, unidos. Desde a minha infância, eu sempre tive um sonho: ser professora. Estudei até a antiga 8ª série. E assim que terminei, segui para o magistério que cursei por 4 anos. Foi um período de muito aprendizado, mas também de muitas dificuldades. Na mesma época, minha mãe começou a trabalhar em uma escolinha particular. E com muito orgulho, ela falava de mim. Contava sobre as atividades que eu fazia no magistério, sobre os trabalhos que eu levava para casa. Ela participava de tudo comigo, até me ajudava, se envolvia e fazia questão de compartilhar isso com as pessoas ao redor. Ela se orgulhava de mim. E isso me dava ainda mais força. De tanto ela falar de mim naquela escola, eu fui convidada para trabalhar lá. Foi um momento muito especial. Ter a minha mãe ali comigo todos os dias, trabalhando lado a lado. Depois que terminei o magistério, fui fazer faculdade. Me lembro bem da rotina intensa. Trabalhava o dia inteiro, chegava em casa e já saía para a faculdade. Quando eu voltava, lá estava ela me esperando para o jantar. Nós sentávamos juntas e conversávamos tanto. No dia seguinte, íamos juntas para a escolinha. Minha mãe estudou apenas até o 4º ano do ensino fundamental. Mas ainda assim, eu posso dizer com toda certeza, ela tinha uma sabedoria incrível. A forma como ela falava, como entendia as coisas, como orientava, era algo admirável, quase inacreditável. Ela nunca permitiu que a gente se deixasse abater pelos problemas. Muito pelo contrário, ela nos ensinou a transformar cada dificuldade em força, em aprendizado, em algo que pudesse nos fazer crescer. Para ela, nenhum desafio era motivo para desistir. Era sempre uma oportunidade de fazer melhor.
3: Ai, mãe, eu não sei como é que eu vou resolver isso. Eu não sei o que eu vou fazer.
2: Você vai descobrir, Cristiane. Lembra que a mãe sempre falou? Se você encontrar pedras no meio do caminho, não seja como obstáculos não, viu? Você pega essas pedras e constrói um muro.
0: Meus irmãos foram se casando, seguindo seus caminhos, e eu permaneci ao lado dela. Assim fomos vivendo e aproveitando muito a vida juntas. E com o tempo, o sonho de criança passou a se tornar realidade. E todos os anos, nas férias em janeiro e julho, nós viajávamos. A vida foi passando, minha mãe começou a ver os netos chegarem e os bisnetos também. Nossa vida mudou bastante, tanto no sentimental como no material. A nossa casa era bem humilde e com os anos nós fomos conquistando coisas que pareciam tão distantes. Porém, o que realmente importava para mim era poder proporcionar para minha mãe conforto e tranquilidade na sua terceira idade. Mas imprevistos também acontecem. E então nossas vidas mudaram completamente. Minha mãe foi diagnosticada com câncer de mama. A partir dali, começamos a enfrentar uma das fases mais difíceis das nossas vidas. Foram momentos tão duros, de tanta luta, de incertezas, dias em que a fé e a força precisaram ser maiores do que o medo. Passamos por situações muito complicadas durante o tratamento. Minha mãe precisou operar e fazer uma mastectomia do seio esquerdo. No mesmo quarto em que minha mãe estava internada, havia uma mulher que já havia passado pela mesma fase que ela estava enfrentando. Aquela paciente havia feito a reconstrução da mama. E quando o médico entrou para fazer o curativo e abriu o avental dela, eu olhei e o que eu vi me chocou profundamente. A imagem da mama sem auréola ficou ali gravada na minha mente. Não deve ser nada fácil para uma mulher se ver assim. Infelizmente, a doença da minha mãe avançou, ela teve metástase e não aguentou. Foi um golpe muito duro. Perdi a minha mãe, a minha companheira de todas as horas, a minha conselheira mais sábia, o grande amor da minha vida. Eu não acreditava no que estava acontecendo, mas eu precisava seguir. Ela iria querer que fosse assim. Me peguei muitas vezes pensando em tudo que já havíamos passado e conversado. Mas o que reforçava dentro de mim eram seus ensinamentos.
2: Não se deixa bater pelas dificuldades. Pegue as pedras do caminho e construa um muro. Se a vida te der um limão, faça uma limonada.
0: A minha mãe foi uma mulher feliz. Curtiu a vida, aproveitou momentos, conquistas e oportunidades. Viveu intensamente. Foi mãe, pai, amiga, companheira e nos ensinou muito. Eu sentia e ainda sinto muita falta dela. Mas foi aí que a minha chave virou. Eu não poderia deixar tudo passar em vão. Eu entendi que eu precisava pegar aquela dor que estava me cortando por dentro, pegar aquelas pedras deixadas no caminho e transformar em algo maior. Eu precisava dar um sentido para tudo aquilo que nós enfrentamos com a doença da minha mãe. Então, enquanto eu ainda lecionava, comecei a fazer cursos na área da estética. Aos poucos, fui me aprofundando e depois eu fiz um curso de micropigmentação de auréolas. Eu decidi ajudar mulheres que passaram pelo câncer de mama. Mulheres que enfrentam a dor da mastectomia, aquela cirurgia para reconstrução do seio, e que muitas vezes têm sua autoestima profundamente abalada. É essa autoestima que eu quero devolver para elas. O trabalho que eu faço é voluntário. Não é marketing, não é fonte de renda, é amor. É uma forma de retribuir tudo aquilo que a minha mãe foi para mim. De compartilhar todo o carinho, toda a dedicação, toda a força que ela nos ensinou. Então eu deixo aqui um convite. Se você fez a reconstrução da mama, vem até mim. Quero te ajudar a resgatar um pedacinho da sua autoestima,

0: sua confiança e da sua essência feminina. Se eu puder levar um pouco de luz, de acolhimento e de amor, eu estarei cumprindo o meu propósito. É assim que tudo agora faz mais sentido. Viva, Dona Iracema! Obrigada mais uma vez, Nativa. E muito obrigada por tanto, mãe. Te amo.
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1: 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A Nativa é muito mais emoção com essa história, hein, Cristiane? Obrigada pela gentileza de compartilhar cada palavra. O verdadeiro exemplo do ressignificar, né? Muita gente fala, eu não consigo, consegue. Olha tudo que a Cristiane contou nessa história. Saber transformar a dor da perda da pessoa mais importante da vida, que é a nossa mãe, né? Em amor. Retribuindo, devolvendo pro mundo. Com essa sensibilidade, com esse carinho, né? Que história inspiradora. E eu sei que você tá aí respirando um pouco depois de ouvir essa história. Mas manda seu recado aqui no 9198-441-6545. Se você já chegou, né, a atingir esse patamar aí de ter essa solidariedade no coração, se você já parou para pensar, né? Como é que a gente devolve pro mundo tantas bênçãos, tanta coisa linda que Deus nos dá sem cobrar nada? Especialmente, né, o carinho de pai, mãe, esse amor todo. Tô aqui na live agora, ó, com o pessoal que ouviu a história também. Viram as fotos, tem as fotos dessa família linda aqui no canal do YouTube, Rede Nativa Oficial. Vem aqui pra gente conversar.

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4: A Alemanha divulgou os convocados para a Copa do Mundo. E a grande surpresa da lista é a volta do goleiro Manuel Neuer, que estava aposentado da seleção desde 2024. Neuer participou de 4 Copas do Mundo: 2010, 2014, onde foi campeão, 2018 e 2022. 2026 deve marcar a despedida de um grande ídolo da seleção alemã.
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7: Sena, né? WhatsApp da Nativa é
6: 65996398781.
8: Imagina aquela hora o médico falando, não tem nada, tem uma bola crescendo dentro de você e de repente duas crianças, as gêmeas, Cristiane e Cristina. E a Cristiane fez questão de contar mais uma parte da história dela. Obrigada pelo carinho, pelas palavras com a Nativa, viu, Cris? A gente faz sempre tudo com muito amor, muito carinho e é bom que vocês recebam isso. Confiança sempre, né? Nossa amizade é para sempre. Muita fé, muita força para vencer o medo. Uma história inspiradora para todo mundo que ouviu, fala a verdade. A Almira tá aqui na nossa live. Gente do céu, essa mulher é um anjo que Deus mandou para a Terra. Que mulher maravilhosa, de um coração gigante. Tenho meu respeito. Obrigada por existir, viu? Deus vive. Vive em você, amiga. Parabéns. Porque hoje a Cris é voluntária, devolvendo autoestima para mulheres mastectomizadas. A mãe, Dona Iracema, teve câncer de mama e ela ficou pensando ali no sofrimento da dor de perder a mãe, o grudinho dela. Como é que eu transformo isso em amor para outras pessoas? Tá vendo como a gente consegue?
9: Nossa, Nativa do céu, que história linda, hein?
8: Não é?
9: É um homem, somos só. Que lindo, que lindo. Parabéns. Parabéns a todas as mulheres, né? Que enfrento isso daí todos os dias.
8: Obrigada, Marco.
10: Sua mãe soube fazer a plantação dela, né? E teve uma linda colheita em vocês, né? De ver como vocês foram para ela enquanto ela estava aqui. Não é fácil. Quem enfrenta sabe. Eu enfrento, né? Não é no mesmo local, não é na mama. Mas também tem meus filhos que estão sempre comigo, cuidando de mim. Então, isso é a plantação que uma mãe faz com seus filhos. E tem o resultado de colher coisas boas, né? Muito bonito é o que você faz, viu? Boa sorte, Deus abençoe sempre os seus caminhos aí.
8: Pé e força aí também, tá, Lucileide? Estamos com você.

sabe a parte linda dessa história, Cristiana? É você ser uma filha tão atenciosa, presente, carinhosa, amorosa e que valorizou cada segundo que você viveu com sua mãe. Nossa, são poucos os filhos que fazem esse papel de filho, realmente, Cristiane.

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1: Estamos falando sobre a história da Cristiane, que fala muito também da mãe Dona Iracema, que foi uma pessoa muito feliz e viveu intensamente. Que alívio, né? Que alegria no coração, né, Cristiane, poder chegar a essa conclusão da vida da sua mãe. Uma mulher que estudou até a quarta série, mas tinha tanta sabedoria. E olha, eu bato palma para essas mães, viu? Guerreiras, vencedoras, lutadoras. Muitas estão aqui, ó, no canal do YouTube Rede Nativa Oficial, dando parabéns e dizendo que a sua mãe fez uma excelente plantação. E você honrando sua família, né? Honrando o legado dela com amor, com carinho, com solidariedade, cuidando dessas mulheres que precisam mesmo desse olhar carinhoso, devolvendo autoestima, né? Para quem faz a mastectomia, devolvendo alegria para o mundo. Todo o amor que você recebeu. É isso que a gente tem que fazer, viu? Todos nós recebemos bênçãos. Como é que a gente devolve? Com carinho, né? Com a solidariedade, com o nosso tempo. Quanta emoção nessa história, Elizabeth escreveu. A gente realmente colhe o que planta. E você, querida Cristiane, colherá bons frutos. Você é linda, uma filha que é o sonho de toda e qualquer mãe. Parabéns, filha. Já te adotei. Nós todos, né?
2: Olha, o que eu tenho para te dizer é parabéns. Que Deus te ilumine cada vez e cada vez mais. Se tem duas coisas que abala a autoestima de uma mulher, é a perca de cabelo e a falta de seio. É muito triste isso. Eu imagino como deve ser. Parabéns pela sua iniciativa. Continue fazendo esse trabalho maravilhoso e levando mais felicidades àquelas que passaram por esse processo.
1: Obrigada, Sirlei. E o propósito? A Cristiane entendeu o dela. Você já descobriu o seu? Já colocou em prática?

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2: 94,3 da sua mãe é muito mais Cuiabá que hoje floresce dentro de você. Quem ama de verdade aprende a superar, não é esquecer. É transformar a dor em força e seguir com o coração mais sábio. Que lição, hein?
3: Cristiane, você é uma guerreira. O luto não passa, ele apenas ameniza. Perder sua melhor amiga, tenho certeza que foi o dia mais difícil da sua vida. Mas você está honrando o nome dela todos os dias que você faz algo de coração, lembrando da sua mãezinha. Parabéns.
4: É esse o amor que todos os filhos precisam ter pelas mães. Uhum. Esse amor, essa dedicação, esse carinho, essa amizade. A única parte triste realmente foi o câncer, que conseguiu separá-las, né? Mas Deus sabe de todas as coisas e a gente só entende lá na frente. Importante que elas puderam se curtir, se amar, aproveitar o tempo uma com a outra. E é isso. Que lição de vida.

quero falar uma coisa pra Cristiane. Eu também não tenho a minha mãe aqui comigo. Sinto muita saudade dela. E o Dia das Mães, eu sinto tanta saudade dela que até choro. E você tá de parabéns, porque você ficou o tempo todo com a sua mãe, você curtiu muito ela. Ela tá muito feliz com você. Siga a sua vida agora.

0: 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Música bonita aqui do Roupa Nova. Tímida.
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0: 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Olha a história da Cristiane, de inspiração, tão linda, né? De como ser um ser humano melhor, apesar da luta, da saudade, da dor, né? Da falta que a mãe faz. Ela se tornou professora, que já é aí uma dedicação a uma profissão bem mal reconhecida nesse país, mas tão importante, né? Mulher dedicada à profissão, sempre fez questão de ter a mãe ali do lado, participando de tudo. E são essas lembranças aí que confortam a Cristiane. Mas ela encontrou o propósito de vida dela, gente, dentro do hospital, quando estava ali acompanhando a mãe, estava com câncer de mama, e ela viu, né, uma pessoa que já tinha passado pela mastectomia. E estava ali, com o peito, né, com as marcas, com a cicatriz da cirurgia, sem auréola. E aí ela falou, como é que eu posso, como assim, né, como é que eu posso ajudar essa pessoa? Foi fazer lá o curso de micropigmentação, para devolver um pouco da autoestima para essas mulheres. A gente sabe que um tratamento de câncer, independente de qual seja, é muito pesado, é muito difícil. Só quem está passando mesmo é que sente tudo, a gente pode até imaginar. E tira tanta coisa, né? Como falaram agora há pouco, quando cai o cabelo, quando tira uma parte do seu corpo, dói na alma. E a Cristiane, todos nós podendo dar um alívio, seja qual for, né? Numa conversa, numa companhia, numa consulta, no hospital. Tá vendo? Cada um pode fazer a sua parte.
2: É o tipo de coisa que a gente nunca quer passar, mas a gente acaba passando. Eu fiz a mamografia também, dei um nódulo, eu só vou saber o resultado daqui 20 dias, né? Mas é muito linda. Até a gente fica emocionada, né? Porque mãe pra gente é tudo. Parabéns, viu? Parabéns por ser essa mulher que você se tornou. Parabéns por essa iniciativa. Que Deus te abençoe.
0: Elaine, primeiro, não se desespere, tá? Tenha muita força, tenha muita fé também até receber o resultado. E daí pra frente, olha, se inspira na coragem da Cristiane pra seguir o que tá escrito aí pra você. Essa força tá aí dentro de você e conta com o nosso carinho também, viu?

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0: Tudo isso, né, tem na história da Cristiane. Gente, o Instagram dela, se você conhece alguém que precisa, que fez a reconstrução da mama e que tem interesse, né, em fazer essa micropigmentação da areola, é esteticista, _, Cris Maganha. A gente vai deixar aqui na nossa live, que vai ficar salva no canal do YouTube, tá? Esteticista, _, Cris Maganha, tudo junto lá no Instagram. Ela tá aqui na nossa live, feliz, agradecendo todo o carinho que tá recebendo da Nativa. Comentários aqui da nossa live. Você é uma pessoa de luz, a Andréia comentou. Sem dúvida alguma. Lembrando que a história dela, gente, serve de exemplo para a gente ressignificar sentimentos e situações da nossa vida também. Não foi à toa que ela mandou essa história, né?
2: Nossa, que mulher maravilhosa que ela é. Que Deus e Nossa Senhora continue abençoando ela com muita saúde para continuar fazendo a ação do bem. Um ato de amor, um ato de caridade. Que Deus abençoe ela sempre. Porque isso sim é ajudar o próximo, é amar o próximo. E a gente tem que fazer por amor. O que a mão direita faz, a esquerda não precisa saber. É assim que a gente tem que fazer.
3: Oh, minha flor, que linda história, né? Só podia ser de uma grande mulher, de um grande ser humano, que brotou essa flor maravilhosa que está aí para cuidar e dar um pouco dela para todas as mulheres. Parabéns, minha amiga, que Deus te abençoe sempre. E nós precisamos de mulheres igual a você.

0: A Nativa é muito mais música sertaneja, com Kleber e Cauã. Pra gente fechar aqui a nossa história linda de hoje com a Cristiane, trazendo tantos exemplos de como podemos ser melhores a cada dia, de como podemos transformar a maior dor que a gente tem no coração em amor. A gente vai ouvir a dona da história. Oi, Cris.
1: Oi, família Nativa. É assim que chamo vocês, de minha família. Vocês fazem parte da minha história, parte da história da minha mãe. É, nós ouvimos a Nativa desde o início, assim que ela começou. Obrigada novamente por compartilhar a história da minha mãe. Eu estou na live, estou vendo cada comentário. Agradeço intensamente cada um. E isso sim. Nós temos que cuidar dos nossos pais. Meu pai, infelizmente, partiu cedo, mas a minha mãe cumpriu tanto o legado dela quanto o legado do meu pai. Reforço o convite. Você que passou por esse processo, venha até a mim. Venha que eu quero resgatar a sua autoestima. E juntas, nós iremos conseguir. Nativa, muito, muito, muito obrigada. Gi, é nítida a sua emoção, é nítida a emoção de cada participante que está na live. Obrigada, obrigada de coração. E quem sabe daqui 2, 3 anos, volto a escrever novamente para vocês. Muito, muito obrigada.
0: Ô, Cris, o muito obrigado é nosso, viu? Por tanto carinho, pela confiança e por ser esse ser humano lindo mesmo aí, olha. E por continuar honrando o legado de Dona Iracema, do seu pai, com tanto amor, com tanto carinho. Que a sua história se multiplique aqui, ó, no nosso canal do YouTube, mas principalmente na vida de todo mundo que ouviu essa história e que vai aí servir de inspiração, já tem servido com certeza. Quero atualizações aqui sempre, viu? Que Deus abençoe e ilumine o seu caminho, da sua família. Sigam assim, unidos pelo amor.
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0: 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A gente respira e vamos de informação agora, tá? A Receita Federal liberou hoje a consulta ao maior lote de restituição do imposto de renda da história. Nessa leva, 16 bilhões de reais serão devolvidos a quase 9 milhões de contribuintes. A consulta pode ser feita na página da Receita Federal. O sorteio da Mega Sena especial de 30 anos, valendo 300 milhões de reais, será realizado às 11 horas deste domingo, dia 20.

0: 24, 11 horas horário de Brasília, tá? As apostas podem ser feitas até as 22 horas de amanhã ou pelo aplicativo Loterias Caixa ou então em qualquer lotérica autorizada pelo país. Uma nova lei garante o atendimento integral e gratuito de saúde mental para crianças e adolescentes no SUS a partir de agora. A medida inclui no Estatuto da Criança e do Adolescente o direito à prevenção e atendimento psicossocial quando necessário. Jovens em situação de vulnerabilidade também terão acesso gratuito a medicamentos e tratamentos específicos. 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
0: 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Bom fim de semana.
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0: Tudo bem aí?
1: Tudo maravilhoso, né?
0: Tá tudo limpinho, tudo bonitinho, cheirosinho.
1: Tudo cheirosinho. A Nativa quer tudo e muito mais alegria.
0: Sabe que tem muitas ouvintes que fazem faxina hoje,
1: é isso,
0: né?
1: Isso que eu ia falar. Muita gente hoje, muita gente domingo, no dia da folga. O importante, a gente é pobre, mas a gente é limpinho, né?
0: É, limpinho. A gente gosta de dinheiro também, né? E tá acumulado. 200?
1: Não, temos 100 reais.
0: Saiu ontem? Tá doido, é?
1: Não saiu.
0: Saiu não, tá 200.
1: Verdade, 200 reais valendo agora. Atualizado aqui, hein? Um segundo valendo 200 reais na Sonativa. Vem brincar com a gente, só adivinhar o nome da música e quem tá cantando.
0: Isso, por favorzinho aí, valendo esse dinheiro nessa sexta-feira. Boa sorte.
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0: Cativa é muito mais a paixão do Zé Neto e Cristiano. Cadeira cativa, ah, nós
1: quem tem,
0: namora.
1: Gi? Quem tem cadeira cativa aí no seu coração? Aquela
0: é
1: pessoa
0: segredo.
1: Fantástica. Conta, Gi.
0: Não, é segredo.
1: Sobrinho,
0: todo
1: suas
0: mundo
1: irmãs.
0: Tem. Aquela pessoa.
1: É, nós é Henrique e Juliano.
0: Sempre tem uma cadeira cativa,
1: tá,
0: né,
1: a gente tá falando
0: povo?
1: De Zé Neto e Cristiano, não mistura as bolas aqui.
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0: aí, da sua
2: galera,
0: vida.
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4: Você já ouviu falar de doenças inflamatórias intestinais? No Maio Roxo, a gente fala muito sobre duas principais, retocolite ulcerativa e a doença de Crohn. E apesar de parecerem parecidas, elas têm diferença importante. A retocolite acomete apenas o intestino grosso, o colo e o reto, causando inflamação contínua, geralmente começando pelo reto. Os sintomas mais comuns são diarreia com sangue, urgência para evacuar e dor abdominal. Já a doença de Crohn pode afetar qualquer parte do trato gastrointestinal, da boca até o ânus, de forma não contínua com áreas doentes, intercaladas com áreas saudáveis. Ela pode atingir camadas mais profundas da parede intestinal, podendo causar complicações. Se você tem sintomas intestinais persistentes, procure avaliação. Informação também é cuidado.
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1: A Nativa é muito mais, Luan Santana. Dia, lugar e hora. Tá suspirando aí com essas músicas lindas, né? 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

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Música.

0: sofrência do Hugo e Guilherme, hein? Coração na cama.
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0: Tiago Rocha, boa tarde.
2: Boa tarde, Gi. Boa tarde pra você, boa tarde pro Anjo Gabriel.
1: Boa tarde.
2: Olha, tem um ator que ficou muito famoso da Rede Globo, que desistiu do contrato porque não queria mais fazer galã. É isso mesmo.
0: Nossa.
2: Eu trago todos os detalhes já já.
1: Ah, eu sei quem é.
0: Sério?
1: Já sei quem é.
0: Não queria mais fazer galã, eu, hein?
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0: História é essa, Tiago Rocha. Quem é que não queria mais ser galã? Tava bravo?
2: Não, ele tava de saco cheio, Chico. Não aguentava mais fazer galã. Eu tô falando do Bruno Galhaço.
0: Nossa.
2: Ele acabou revelando detalhes inéditos da trajetória artística e acabou confessando que recusou papéis de protagonista em novelas da

0: Globo por não querer ficar toda hora sendo associado ao perfil de galã. Ele falou que perdeu muitos protagonistas de novela porque falava, olha, eu não quero fazer essa, eu não tô mais nessa função, me dê outros personagens, outros desafios profissionais. Agora, Gi, imagina que todo mundo fica cobiçando o papel, ele agradeceu e meteu o pé. Quem pode, pode, né?
1: Pois é, quem manda ser bonitão, né?
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3: Ela também não tá fazendo nada, né? Recusou os papéis. Ele qual é novela ele fez agora?
1: Fazendeiro, empresário.
4: Pergunte para mim.
5: Isso.

0: mais, Elis Juste, Insônia da Madrugada.
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0: Vem se divertir aqui ganhando R$200 na sexta-feira chegou. E a gente tem R$200 pra você, Ana Caroline. Boa tarde.
4: Boa tarde.
0: Tudo bem, maravilhosa?
4: Melhor agora.
0: Ah, assim que eu gosto.
1: Ana Caroline vai fazer o que final de semana?
4: Ah, com certeza eu vou. É, já garantiu o final de semana aí, né? Vamos fazer um churrasco já pra comemorar, hein?
0: Duzentão. Quem sabe? E ó, duzentão dá pra comprar a carne boa, a linguicinha boa, né, Ana Caroline?
4: É isso aí, garantir já o presente do afilhado que vai fazer aniversário amanhã.
0: Olha!
4: Ó.
0: Ah,
1: mas que madrinha sensacional você, né?
0: Então bora lá, vou soltar o trechinho aqui, sabendo de primeira você já manda, tá?
4: Combinado.
0: Um, dois, três.

0: e parou.
1: Parou.
2: Tô pronta pra trair?
1: Você já sabe, Ana?
3: Eu vou já falar que eu acredito que seja essa, hein?
1: Então vai, arrasa, mulher. Tamo na torcida.
3: Tá bom. Yasmin Santos, principalmente pessoas.
1: Nossa,
2: é
1: será?
2: Essa?
3: Ai, meu Deus.
1: Aê!
2: Parabéns, ganha duzentão!
3: Maravilha, obrigada!
2: Olha, gente, ela é boa de ouvido. Parabéns, Ana Caroline!
3: Obrigada, obrigada! A Nath fica número um do coração de todo mundo, pode ter certeza.
1: Ô, oh, meu amor.
2: Gostei, gostei.
1: Obrigada, viu? Ficamos felizes em colaborar com o seu fim de semana com o presente do afilhado. Aproveita bem a festa, tá?
3: Pode deixar, obrigada.
1: Um beijo, lindona.
2: Beijo, Aninha.
1: Arrasou. Tava fácil, vai. Yasmin Santos,
2: não,
1: principalmente
2: não tava
1: pessoas.
2: Fácil. Eu só sabia que era Yasmin Santos, eu não sabia que música era essa, não.
1: Ah, porque você não tá prestando atenção. Ela prestou atenção, se deu bem. E segunda-feira a gente começa tudo de novo.
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1: Se vale. 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Beijo, gente, e até amanhã.
2: Bom final de semana.

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3: A Alemanha divulgou os convocados para a Copa do Mundo. E a grande surpresa da lista é a volta do goleiro Manuel Neuer, que estava aposentado da seleção desde 2024. Neuer participou de 4 Copas do Mundo. 2010, 2014, onde foi campeão, 2018 e 2022. 2026 deve marcar a despedida de um grande ídolo da seleção alemã.
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Ativa é muito mais, 60 minutos diretão, tá? Só com música boa. E assim, ó, o supra-sumo da música sertaneja. O som de agora, a música de outro tempo pra gente matar a saudade. Pra resumir, o novo, seminovo, se encontra.

0: Entram aqui, ó, na programação da Nativa. Ah, e tem presente. Sabe o mimo da vez? Lucas Quinas vai gostar. Voucher Love do Eros. Tá valendo, hein? Presentão pra você que tá precisando curtir um date com o mozão. A hora é agora. Como é que faz pra concorrer? No 996398781. Mensagem de voz, tá? Não esquece. Hoje é só mensagem de voz. A Jéssica tá aceitando aqui. Então capricha. 996398781. Como é que tá? Rendendo aí o trabalho? Descansa daqui a pouquinho. Sabadão ainda tem um tempo, né? Pra você dar o seu melhor. Aquela entrega boa. Tô sabendo. 996398781. Manda pra cá esse áudio, hein? Você pode se dar bem. Ó, hoje tem
1: Léo Magalhães.
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1: Luan Santana.
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1: 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Gustavo Lima.
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1: Zé Felipe e Ana Castela.
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2: Gian Giovanni e Bruno Marrone, Me Faz Te Odiar. 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
1: Ótima tarde, agora 11, faltando para as duas.
2: Nadia.

0: Na Ativa é tudo e muito mais. Léo Magalhães, oi, oi. Fechou o nosso Hora Mais. Volta amanhã, edição de sábado. Agora,
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0: 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Informação. Museus de Cuiabá estão ampliando o acesso à cultura e à preservação histórica durante a Semana Nacional de Museus. E tem uma programação que segue até esse fim de semana, com visitas, também exposições e atividades abertas ao público. Uma boa oportunidade, então, para quem quer conhecer melhor a história da nossa capital. Você é motorista de Várzea Grande, que circula entre Cuiabá e Várzea Grande também, né? A partir da meia-noite desta sexta-feira, atenção, os novos radares instalados nas avenidas da FEB e Mário Andreasa deixam o modo educativo e aí passam a aplicar multas de verdade, tá? São 5 pontos de monitoramento para você que nos escuta agora ficar atento, todos com limites de 60 km por hora. O equipamento foi instalado em resposta ao aumento expressivo de acidentes nos principais acessos entre os dois municípios. É hora de dar aquela brecada no freio aí direitinho, tá bom? Então, atenção nessa situação ali dos dos radares instalados. Então, a partir da meia-noite de hoje, ali já aplicar multas. Até o momento, nós tivemos ali, durante pelo menos 30 dias, né, o modo educativo. Agora, passou lá, não obedeceu ali a velocidade da via, aí vai receber aquela multa, né? Não é isso que eu quero que você sofra. Então, dirija com cuidado. Se conferiu.
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7: Olá, eu sou Elton Teixeira, gastroenterologista do Hospital São Mateus. 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

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Ô, oh, tem presente, hein? Tem Voucher Love do Eros, faz inscrição, boa sorte. Agora tem meu violão e nosso cachorro, Simone e Simária, 2h10. Mudou. 2h11 agora. Vai, sobe o som. 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
1: É inevitável.

0: que é? Fala pra mim, vai.
1: O break tá chegando, na sequência a música volta, tá? Fica com a gente, tem os irmãos.
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12: A Nativa é sua melhor companhia para quem tá no trabalho ou já tá descansando dele, quem tá procurando também. Boa sorte aí, tá? Vitor e Léo vai chegar agora com Vai Me Perdoando. Como assim? Já tá pedindo perdão antes de cometer a falha? É isso? Eita! Agora, 2 horas 34 minutos. E o tempo, como é que tá? Esquentou um pouco em Cuiabá, Jéssica? Temos agora 22 graus. E parece que vai ser nessa máxima aí hoje, hein? Não vai aumentar mais do que isso, não. 22, 23, pode até variar um pouquinho. Mas a umidade relativa do ar até que tá agradável, né? 65%. Tá nublado, é bem verdade. Agora sim, aumenta o volume.

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0: Xande Avião, Henrique e Juliano, não é o lugar, é a pessoa. É a pessoa, é o ouvinte nativa. Pra isso que a gente tá aqui nessa tarde, pra atender bem você. Com música interessante, inspiradora, animada. Ou só um som pra fazer você fazer aquele meneio de cabeça, aquela rebolada no corpo, mexer o corpo, é isso que eu quis dizer. Nossa querida Ana Luísa, no Jardim Cuiabá, obrigado pela audiência. Patrícia Pereira andou aqui para concorrer o Voucher Love do Eros. Tem Narciso Ribeiro, solta a voz, Narciso.
1: Boa tarde, Pedro.
0: Boa tarde, meu amigo.
1: Eros Motel.
0: Eros.
1: Voucher Love.
0: Voucher
1: Narciso
0: Love.
1: Ribeiro, do bairro Osmar Cabral.
0: Aí
1: isso
0: sim.
1: É muito mais nativa.
0: Nativa. Sheila Figueiredo, obrigado pela sintonia. O Narciso está concorrendo, tá bom, querido? Mário Ney, aquele abraço. Andréia Costa. Andréia.
2: Boa tarde, nativa.
0: Boa tarde.
2: Andréia do CPA2.
0: E aí, manda?
2: Quero participar, para concorrer ao voucher do Eros.
0: Isso, tá concorrendo já, tá, Andréia? Só permanecer na escuta aqui da sua nativa, minha amiga. Vamos fazer o seguinte, mandar aqui mais um alô, só que nesse caso pro pessoal que acompanha pela internet, aqui ó, já mencionando. Ô Pedro, tô aqui escutando a nativa. Tem uns amigos, o José Ronildo tá lá em Sinop. Um abraço, meu queridão. Quem também tá passando por aqui é a Francisca, na sintonia com a gente, na cidade de Porto Velho. Obrigado aí pela audiência. Tem mais gente aqui, ó, pela internet. Suzane Oliveira, tá? Como é que é o nome aqui? Caiapó, é isso? Obrigado pela sintonia. Tem também a Isis, que não é a Valverde. Isso aqui é outra. Obrigado aí pela sintonia. Essa aqui tá mais perto da gente, tá? Em Cáceres, ligadinha na Nativa. Pedro, manda um alô. Aproveitar aí, ó, a audiência da Nativa para os familiares, a Raquel e também pro Silvano. São aí de Várzea Grande. Escutam a Nativa, tá? Manda aí o meu alô para eles. Tá dado o recado. Obrigado pela sintonia, os familiares aqui da nossa ouvinte em Várzea Grande. Chega aqui mais perto, vamos conversar. 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
0: Luan Santana, Luísa Sonza, Coração Cigano.

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1: É, Nativa, Ana Castela, Minha Herança. Esse é o nosso Tarde Nativa. Aliás, primeira hora, fechou, hein? Na sequência, a música vai voltar naquele bom volume que você já sabe, né? Traz aqui a melhor música sertaneja. E vou dar uma olhadinha aqui, porque também, quando a gente retornar aqui com a segunda hora, temos ali o nosso Tá Até Doce. O que, que o Valdelice programou aqui pra gente? Deixa eu ver se eu consigo ter acesso aqui à programação um pouquinho antecipadamente aqui. Ah, tá aqui, ó. Tem Lambadão, tem Lambadinha. Você vai gostar. Ó, oh, já tô. O que vai rolar ali? Vamos trazer os nomes. Consigo ver aqui. Banda Elos. Tem também Os Maninhos, Keila Nunes. Eita, tá uma maravilha, hein? Já, já a gente vai dar play aqui nessa programação que você aprecia tanto. Mas antes, vamos só mandar um alô aqui para nossa querida Afonso Esteva de Arruda, que está ali no Jardim Industriário 2, sintonizando a Nativa, tudo bonitinho. Tem também Joadil Fernandes, aliás, Joadil Benedito, na verdade, né? Joadil Benedito. O Joadil é do CPA, não é? É isso. Mandou áudio? Ah, então vamos ouvir.
2: Boa tarde, Pedro.
1: Boa tarde.
2: Aqui é o Joadil Benedito da Silva, do Pedra 90.
1: Pedra 90, errei por pouco.
2: Passa esse voucher aí do Eros pra nós, Pedro. Sorteia
1: tá
2: nós aí.
1: Tá correndo, guri.
2: Falou, meu amigo. Obrigado.
1: Obrigado pela sintonia, Joadil Benedito da Silva. É do Pedra 90. Acho que eu confundi aqui com o Fernandes, que é do CPA, né, Jéssica? É isso. Quem mais? Soninha. Sônia, você mandou áudio, não mandou? Ah, tá, mandou aqui. Deixa eu ver, vou tentar abrir de novo, porque hoje o WhatsApp tá bem difícil. Peraí. Ah, tá, mandou mensagem. Boa tarde, Nativa. É, bairro Nova Conquista, quero concorrer esse presente aí, tá bom? Tá bom, boa sorte. Agora sim. Chamou, vamos fazer aquela pausa. Na sequência, tem mais Tarde Nativa. E vai ter essa dupla querida aqui, ó. Cadê?
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5: Cá estamos, esse é o nosso Tarde Nativa, segunda hora, 3h14.

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1: Minha gente, tá valendo, ó. Vault Love do Eros. Manda pra cá nome e bairro. Menciona na mensagem de voz de texto. Eu prefiro ouvir a sua voz, tipo no tom da voz. Tom da voz e os maninhos pra começar aqui o nosso Lambadão no Tá Até Doce. Vai, solta a voz.

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1: Nativa. Ah, eu tenho certeza que você fez tal qual a gente aqui no estúdio da Nativa. Ah, a gente se divertiu aqui, ó, dancei e tudo mais. Você conseguiu pelo menos um meneio de cabeça, tenho certeza que eu tirei de você nessa sequência boa aqui. Impossível ficar parado, né? Com banda Elos, Keila Nunes e Os Maninhos. É, ó, nessa versão, programete, o Tate Doce retorna na segunda. O primeiro momento no Aqui Nativa com Paulo San e, novamente, a partir das 3 horas aqui no Tarde Nativa. Mas amanhã é sabadão, né? Tô meio perdido aqui, né? É, amanhã é sábado. Amanhã não temos edição de programete, mas a gente vai inserindo ali entre uma música sertaneja e outra, um lambadão, especialmente durante ali o Manhã de Amigos e também na edição de sábado do Hora Mais, que é mais cedo, das 9 às 10 da manhã. Quem vai ser amanhã, Jéssica? Paulo? Paulo San. É, grande San. Vamos agradecer a nossa audiência, vamos conversar com o povo. 996398781, Vânia.
2: Agradecer, sou a Vânia Rafael, gostaria de participar e ganhar esse voucher do Eros, mora aqui no Jardim Industriário.
1: Valeu, boa sorte. E aí, Marcelo?
3: Fala, Pedro.
1: E aí,
3: boa
1: querido?
3: Tarde.
1: Eu boa sou
3: Marcelo
1: tarde.
3: Batista, do Bairro Novo Tempo, Cuiabá. Certo. Quero ganhar esse voucher love aí do Eros Motel. Obrigado. Isso.
1: Valeu, obrigado pela sintonia. Grande Marcelo, quem mais? Quem
4: Elis,
1: mais?
4: Cristina aqui do bairro.
1: Elis!
4: Eu quero ganhar pra curtir com o mozão.
1: Pois bem, já tá concorrendo, boa sorte. Lucijane Ribeiro. Oi, Lu, obrigado pela audiência. Oi, Pepe, ela mandou aqui. Até que eu não... Como é que é? E

0: tá aqui até que eu não banho no frio, quero para banhar. Ah, tá. Ela falou que tá concorrendo aqui esse par de ingressos. Ai, ai, do nosso querido Eros, o Valchelov, porque ela falou até que não tá tomando banho no frio, mas quer banhar de tomar banho na banheira. Tomar banho na banheira. A banheira é morna? A água é quente? Eu não sei. Hã? Ou é gelada também? Ah, tá, entendi. 996398781. Ô, Josirlan Rodrigues, obrigado pela audiência, bairro Ouro Verde. É isso? É Ouro Verde, em Várzea Grande. Exato. Evander, CPA4. Ai, ai. 996398781. Deixa aí o seu recado. Vamos para o Pedregal, a gente conta lá com a audiência de Camille Cristina. Oi, Camille. Aquele abraço, minha amiga. Zé Neto e Cristiano com o barulho do foguete.
1: Imagina.

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1: Vocês precisam admitir alguma coisa.

0: Admita, Matheus e Cauã, admita. Lauana Prado, soltando vozeirão aqui junto com os meninos. Vamos pro Whats. Marina Gabriela, obrigado pela audiência, bairro Carumbé. Temos também o Eric Lobo, a família toda aqui, escutando a Nativa. O Eric mandou inclusive áudio. Manda, manda.
1: Boa tarde,
0: áudio.
1: Pedro. Aqui é o Eric Rodrigues Lobo, do bairro Carumbé.
0: Tudo bom, queridão?
1: Eu quero concorrer esse voucher love aí pra ter um Vale Night com a patroa.
0: Boa, grande tem Eric.
1: Muito mais
0: Nativa. Muito obrigado aí pela sintonia. Acho que é o esposo de Marina, não é? Valeu. Quem mais deixa o recado aqui? Sextou, Pedrão. Quero participar aí, hein? Bairro Barreiro Branco. A gente conta aí com a audiência do José Ademir. Grande José Ademir. Jonathan Rosa, lá do Marajoara, também fez inscrição aqui. Obrigado, tá, meu queridão. Quem mais? Adriane Natalina. Adriane Natalina, que é do... Cadê o bairro dela aqui? Não deixou o bairro? Deixou. Cadê? Tem várias mensagens. Deixa eu ver se é o contra aqui. Não importa, depois eu vejo aqui o bairro. Quem mais? Vamos atualizar aqui, porque hoje meu PC ele tá um pouquinho mais lento. Será que esse frio? Esse tempo mais frio? É isso? Não é possível. Mexer aqui num cocorote no HD dele. Ó, 22 graus é a temperatura, umidade relativa do ar em 66%. Agora sim, vamos fazer uma pausa aqui musicalmente. Na sequência, a gente retorna com aquele repertório maravilhoso, o suprassumo, não é exagero não, do sertanejo de todos os tempos, pintando aqui pra você. Tem inclusive, ó, esse povo aqui, ó. Trai a véia! 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

Nativa, Gabriel Diniz, saudoso Gabriel Diniz com a música Jennifer. Fazer o seguinte, vamos direto aqui já com o nosso presente. É o Valchelov do Eros. Quem se deu bem foi você, o Eric Júnior, final do fone 3362. O Eric Júnior, final do telefone aqui 3362. Tá levando então aqui, ó, o Valchelov do Eros. Parabéns, o Eric Júnior. Aí sim, guri. Jéssica já entra em contato contigo, tá? Continua escutando aqui a Nativa. Agora tem informação na sequência, tem Super Nativa. Ah, e daqui a pouco, vocês sabem, né? Tem o Super Desafio, aquele programa onde você continua interagindo com a gente, porque...

0: também gente de escola presente para você que vai participar, para me ajudar a definir ali a música vencedora do Super Desafio. 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
0: Foi publicado nesta sexta-feira no Diário Oficial da União a Lei 15.413, que prevê o seguinte: o acesso de crianças e adolescentes a programas do Sistema Único de Saúde, o SUS, para prevenção e tratamento em saúde mental. Os jovens também deverão ter acesso a todos os recursos terapêuticos de forma gratuita ou subsidiada. A nova norma inclui esse direito no Estatuto da Criança e do Adolescente, garantindo assim a atenção psicossocial básica e especializada, de urgência e emergência, além de atenção hospitalar para os jovens nessas condições. A lei ainda prevê formação específica e permanente para que os profissionais de saúde detectem sinais de risco de transtornos mentais e façam acompanhamento adequado quando necessário. Você conferiu?
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0: Em instantes, ela vai cantar Boiadeira.
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5: A Nativa é muito mais superação. E a Nativa é muito mais música boa. Vamos direto?
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5: Aproveitar a vida é entender que nem tudo precisa ser controlado. Algumas coisas só precisam ser, sabe o quê? Vividas. Tá no ar, querido. Superativa, sextou, 22 de maio, 2026. Daqui a pouquinho vou trazer aqui as canções do Super Desafio de hoje. Músicas diferentes com o tema mensagem. Você manda mensagem no Whats, mas já mandou mensagem errada? Você vai entender que o que eu falei agora há pouco faz sentido. Hoje o tema é mensagem. As canções têm a ver com essa palavra, mensagem. E tá valendo kit Nativa? É isso, né, Jéssica? No 996398781. Kit Nativa é camiseta e mais copo personalizado. O Aninha, volta aqui, mulher, volta.

0: Nativa, Henrique Juliano, Liberdade Provisória, 4h25.
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0: É agora, hein?
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0: Temos Super Desafio. Hoje o tema mensagem. E a música 1 é essa aqui, ó.
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0: zap! Lauana Prado, músicas diferentes com o tema mensagem. Você já mandou mensagem hoje aqui no 996398781 que eu tô sabendo. Manda agora mencionando Pedro, música 1. Ou vai esperar a música 2, calma. Músicas diferentes, o tema é o mesmo, mensagem. Aí tem zap da Lauana Prado, tem a ver com mensagem. Tem efetivamente mensagem errada, que é que a gente usa o zap e às vezes a gente manda mensagem errada. Já mandou? Eu já. Jean Giovanni, música 2.

por causa... Tá valendo, hein? Kit Nativa, camiseta, mais copo bonitão da Nativa. Sai daqui a pouquinho pra quem votar aqui entre as canções. Música 1, Lauana Prado, Zap. Ou música 2, Jean Giovanni, Mensagem Errada.

músicas diferentes e o tema é mensagem. Envie a sua no 996398781. Pode ser mensagem de voz também, tá, Pedro? Eu quero a música 1. Pedro, eu prefiro a música 2. Você sabe, né? Aquela que levar o maior número de votos ganha e toca inteirinha. Ativa 427. Fido Mijeca.

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1: Super Desafio dessa sexta-feira. Tema hoje é mensagem. Temos aqui, ó, música 1, Laona Prado, Zap. Mais um trechinho dessa canção aqui, ó. Enquanto isso, você vai no telefone aqui, ó, manda mensagem no WhatsApp da sua nativa. Fala aí, Zap, manda mensagem aqui.
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1: A Elisandra, eu quero a música 2, Pedro. Gente, Giovanni, mensagem errada. Tá bom, Elisandra, tá concorrendo. Ivonice, tudo de melhor pra você. Tem também o Paulo, mencionou aqui. Música 1, Laona Prado. Manda aqui, desempata essa parada, vai. 99639-8781. E a música 2 é essa aqui, ó. Jean Giovanni, mensagem errada.
3: Usa escrita depressa demais.
1: 99639-8781. E tá valendo kit nativa. 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Escolhe a sua preferida. Olho Marrom, Luan Santana, 4:34.

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0: alternativa é muito mais, Marcos e Belucci, então foge. Luiz Fernando, e aí, meu queridão? Estados, Jardim dos Estados em Várzea Grande, ele votou aqui na música 1. Obrigado aí pela participação. O Luiz Fernando, do Jardim dos Estados, escolheu aqui música 1. Pra você que tá chegando agora, é o Super Desafio, tá, gente? A gente traz aqui duas canções e você escolhe entre música 1 e música 2 pra vencer o Super Desafio. E a música toca inteirinha. A gente apresenta aqui uns dois trechos destas canções. Música 1, Laona Prado, Zap. E a gente traz um tema também. O tema hoje, são músicas diferentes, o tema é comum. Mensagem, ó, oh, Zap manda mensagem. Mandou a mensagem do Zap.
1: Eu vou mandar um Zap, zap pra avisar que a minha saudade tá acabando.
0: E aí tem efetivamente o Jean Giovanni falando justamente de mensagem, quando você manda a mensagem errada. Quem nunca, né, Jean Giovanni? Quem nunca? Ah, você não manda, não? Sério? Então tá. Mas tenha cuidado, hein? Você vai mandar uma mensagem, você encaminha pra pessoa, a outra recebe. Ei! Ô, Marcelo Rosa! Voltou aqui, ó. Música 1, Pedro. Zap, da Laona Prado. Vota aí também, 996398781. Aí eu vou fazer daqui a pouquinho o sorteio entre as participações e tá valendo, sabe o quê, né? Kit Nativa, aquela lindona da camiseta da Nativa, mais copo personalizado. Gente, e sexta-feira, aqui no Super Nativa, tem conteúdo também, né? Tem de segunda a sexta. Hoje não é diferente, sexta-feira é destaque. Ou Super Destaque! E aí, o Super Destaque é uma canção que foi lançada póstumamente da nossa queridona Marília Eterna, rainha da sofrência Mendonça. Foi por conveniência. Destaque dessa semana. Ou Super Destaque.

0: Narrativa é tudo e muito mais. Zezé de Camargo, irmão da Lua, amigo das estrelas. Ou amigos das estrelas. Hora de resultado, gente. Vamos lá. Aqui é o Super Desafio. E a gente disponibilizou aqui para você que ia votar. Do IA, porque fechou aqui a votação. A gente já tem resultado. E aí você concorreria o quê? O nosso kit Nativa, que é a camiseta e o copo personalizado da Nativa. Então fechou aqui a votação e agora a gente sabe quem está levando esse presente. Isso aí sabe para quem? Para você, Maria da Costa, do bairro Itapajé. Final do telefone, 2638. 2638, Maria da Costa, bairro Itapajé. Parabéns, Maria. Se deu bem, mulher. Vai usar a camiseta da Nativa, lindona. Vai usar o copo da Nativa. O quê, moça? Vai ficar ainda mais o quê?
1: Linda!
0: Obrigado, tá, Maria? Jéssica já entra em contato com você, minha queridona. Resultado do Super Desafio.
2: Super Desafio.
0: Com 74% dos votos. É isso mesmo, Jéssica? Vou atualizar aqui. É isso. 74% dos votos. Música 1, Lauana Prado. Zap. Na sequência, a Nativa entrou no grupo. Ó, amanhã é Paulo San no Manhã de Amigos e também no Hora Mais edição de sábado. A gente se fala na segunda-feira, 1 da tarde, tá? Combinado assim? Então tá bom. Tchau, até lá.

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8: 6 e 2, boa noite, Brasil. Chegando com mais um, a Nativa entrou no

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1: Vem pro grupo, hoje é sexta-feira. Por aqui, Fernando Teles é quem fala. Do meu lado direito, ela... Dai 40, boa noite!
2: Boa noite, Fernando Teles. Boa noite, galinha. Boa noite, ouvinte. Sextou, hein?
1: Do meu lado esquerdo, lado do coração, ele... Galinha!
3: Fala, Teles, tudo bem?
1: Bem,
3: tudo
1: e você?
3: Por que essa alegria?
2: Ai, eu sou sempre assim, feliz.
1: É assim todo dia.
2: Às vezes nem tem motivo, mas claro que tem, um motivo. Eu tô viva, graças a Deus.
1: Muito bem.
3: Mais ou menos, né?
2: Amo viver.
1: Tá viva.
3: Tá
2: certinho.
3: Então
2: eu tenho motivo, sim, de estar feliz.
3: Tudo bem, Dai 40?
2: Tudo maravilhosamente bem, graças a Deus, com você também,
3: tudo,
2: né? Com
3: vocês. Não se queixo não, ótimo. amigo ouvinte. Bora pra sexta-feira.
1: Bora lá, aquele clima gostoso que só a Nativa tem. Até as 9 a gente tá aqui. Vem pro nosso grupo pra debater as notícias que estão viralizando aí na internet. Dai 40, quais são as que você vai falar hoje?
2: Bora lá, bora fofocar. Quem nunca fez um fake na vida? Vocês já fizeram fake?
1: Fake depende.
2: Fake pra ficar fuçando a vida dos outros?
1: Ah, um rede social fake?
2: Isso.
1: Nunca.
2: Nunca?
1: Não, nunca fiz, não.
3: Eu não tenho nem a minha.
2: Sabe quem tem uma conta fake?
1: Quem?
2: Faustão.
1: Ô, louco.
2: O João Guilherme, filho dele, falou que ele fica lá fuçando a vida dos outros, gente.
1: O Faustão.
2: O Faustão.
1: Stalkeia a galera, stalkeando o povo, Faustão. Será que o Faustão fica vendo o seu Instagram, Dai 40?
2: Ai, será? Já Nossa, pensou? Gente, já pensou? De repente ali, ó, ô louco meu!
1: É, já pensou? Pensou se ele fuça no Instagram do Galinha?
2: Aí sim, hein?
3: Tá ferrado.
1: Tá danado, tá lascado. O que mais você vai contar?
2: Dia dos Namorados tá chegando. E a Bianca Andrade, que é a Boca Rosa, ela é empresária, tá solteira.
3: Eu conheço o Book
1: Rosa. Que Book Rosa?
2: Ela é a Boca Rosa.
1: Book Rosa.
2: Ah, tá. Tá solteira e ela disse que tem outras formas de passar ali e comemorar o Dia dos Namorados.
1: O Galinha sabe muito bem como...
2: Claro que sabe. Mas esse aí eu duvido que passe solteiro. Acho que cada dia 12 ele passa com uma. Cada dia 12 de junho, Galinha tá com uma. Certeza.
1: Ô, Galinha, quando o cara tá solteiro, qual a melhor forma dele passar o Dia dos Namorados?
2: Ô, Galinha.
1: Rádio não tem imagem,
2: vai
1: então
2: cair,
1: você use...
2: Vai cair numa sexta-feira. A gente já tem que ver um lugar pra gente passear, todo mundo aqui. Porque...
1: E todo mundo? Como todo mundo? Eu sou casado, vou passear com você?
2: Não, você vai namorar. Tô falando aqui da galera dos solteiros.
1: Então sai você e o Galinha juntos, os dois.
2: É, Galinha, eu, você... O Boca de Sacola eu... também tem...
3: Tem namorada, tem marida. Eu...
2: Não, vamos curtir, Galinha.
3: Eu tenho compromisso.
1: Galinha é o cara compromissado, pô.
2: Ah, você vai ter compromisso.
1: Encalhado aqui no grupo só dá 40.
2: Ei, encalhada também não. Encalhada é uma coisa, uma palavra muito forte.
3: Eu irei em São Paulo, no Villa Country.
2: Eu vou também.
3: No show dos meus amigos.
2: É verdade, nós vamos,
1: pedida,
2: querido.
1: Boa pedida.
2: É isso mesmo, Galinha, é o que tem pra agora, entendeu? Aqui, ó. Parceiros.
3: Lindinha.
2: Ó.
3: Ela não vai, não.
2: Ah, eu vou sim. Você vai ver se eu não vou.
3: Ó, Prefeitura de São Paulo, em São Paulo, mandou um projeto para a Câmara para aumentar multa por barulho diminuído dos estabelecimentos comerciais e aumentar em residências e adegas.
1: Eu concordo. Antes de você falar, eu já concordo.
3: E adegas?
1: Eu concordo. Antes de você dar a nota, eu concordo.
2: Tô concordando também.
3: É. Eu gosto de concordar, tem muito barulho na nossa casa.
2: Mas eu não ligo.
1: Teve jogo ontem do Corinthians?
3: O Corinthians empatou ontem com o Peñarol.
1: Que hora acabou o jogo?
3: Acabou o jogo do Corinthians ontem, era umas 11 horas.
1: Então, algum lazarento soltou o rojão, acordou minha filha ontem. 11 e pouco da noite.
2: Eita, que ele tava ali. Hoje tem,
1: hoje tem,
2: tananá. De repente...
3: Acordaram ela.
1: Acordou a Betina. A Betina.
2: Miou
1: tudo. Tava tudo no esquema. Tava tudo no esquema.
2: Exatamente. Você não vai namorar, não.

0: graças a esse rapaz que soltou rojão, né? Tem que tomar multa, vai soltar rojão lá longe, pô. Olha, eu vou falar daqui a pouquinho.
1: É uma coisa só, ele soltou rojão pela vitória do Corinthians?
0: Soltou.
1: Fez muito bem.
2: Arrasou.
0: Mas atrapalhou meu esquema. Acordou minha filha,
2: tenta
0: pô.
2: Tenta de novo.
0: É. Eu vou falar também hoje aqui o seguinte, ó. Perigo das farmacinhas. Sabe a farmacinha caseira? Que você vai lá, tá uma dor de cabeça, você faz a farmácia e você mesmo se medica. Isso é muito comum, só que ó, tem um perigo aí de falência renal.
1: É.
2: Tá.
0: Então vou falar sobre isso daqui a pouquinho e você pode começar já a comentar as manchetes por esse WhatsApp.
2: 9198-441-6545.
0: É esse mesmo.

0: né, galinha? O que você está fazendo? Vai trocar a cadeira. Ele espera abrir o microfone para trocar a cadeira.
1: É que o encosto dessa foi para trás, quase que eu dou um tibu aqui.
0: Ah, entendi.
1: Tava chuveirada para quê?
0: Pô, sexta-feira, chega em casa cansado, toma aquela chuveirada.
1: Aonde tiver frio, é melhor tomar um banho feijoada.
0: O que, que é banho feijoada?
2: Ah, eu sei.
1: Só lava orelha, rabo e pé.
0: É feijoada. É boa, banho feijoada é ótimo. Essa eu não conhecia. Ai, ai, ai. Ô, Dai.
2: Oi.
0: Quem tá stalkeando a gente no Instagram? Ai, a gente não sabe, hein?
2: Faustão. Faustão virou oficialmente o tio do fake.
0: O tio do Instagram fake.
2: E quem entregou ele foi o filho, o João Silva. Aquela hora eu falei, João Guilherme não é não. Ele não é não. João Guilherme é o filho do Leonardo. É o filho aqui do Faustão, gente. Ele falou que o Faustão, ele não tem Instagram dele, mas ele tem um fake. Que ele é super viciado, ele adora ficar olhando a vida dos outros. Adora ficar mandando vídeos, porque eles têm um grupo lá no Instagram, de família, né? É, Faustão, a esposa, os filhos, a galera toda. Ele manda pelo menos uns 40 vídeos por dia.
0: Nossa,
2: é daquele que fica encaminhando tudo que vê.
0: É o tiozão do WhatsApp.
2: Só que ele, no caso, é do Instagram, né? Exato. Ele fica mandando lá no Instagram, porque no Instagram também dá pra você montar grupos.
0: Uhum.
2: E aí o João falou assim, gente, e se você olha o Instagram dele, é muito bom. E ele fica pé da vida quando a gente não assiste. Ele manda lá nos grupos, aí ele fala, ah, você viu lá o que eu mandei? Aquela macarronada? É uma macarronada italiana? Não vi, pai. Ele, nossa, mas eu mandei, fica bravo. Aí ele fala, poxa, pai, mas são uns 40 vídeos por dia, não dá pra acompanhar, né?
0: Pô, João, se estiver ouvindo a gente, podia mandar, a gente não vai falar pra ninguém. Só fala o endereço aí do fake,
2: ah,
0: do
2: ele
0: Faustão.
2: Falou que não vai falar. Ele fala, falou, gente, aqui. Eu não vou falar a conta dele, não posso
0: falar. A
2: gente falar.
0: Não conta, né, galinha?
2: Até porque o meu pai não gosta de expor a vida.
0: Mas a gente não vai falar
2: tanto
0: pra ninguém.
2: Tanto que ele não tem um dele, mas ele tem lá um fakezinho pra ele ficar fuçando a vida da galera.
0: Arroba Faustão Fake. Será que é esse?
1: Deve ser, né?
0: Deve ser, né?
1: Deve ser.
0: Manda pra nós aí. Ó, vamos perguntar então pra nossa audiência o seguinte... Você, por acaso, tem uma conta...
2: Tem fake.
0: Fake, pra ninguém saber que é você.
2: Eu já tive,
0: fuçar...
2: gente, mas faz muito tempo, já passei dessa fase.
0: Só pra você fuçar na vida
2: não
0: dos
2: tenho,
0: outros,
2: Não tenho,
0: né?
2: De verdade, se eu tivesse, eu falaria. Não vou falar o nome do meu fake, mas hoje eu não tenho interesse em ver a vida de ninguém.
0: Mentirosa.

0: Você vê, claro. Todo mundo aparece.
1: Ah, vejo assim, das fofocas dos artistas, mas alguém pra eu querer saber da vida, não. Quem são meus amigos estão lá no meu Instagram, as pessoas eu sigo e vejo. Agora, a gente tá perdendo tempo pra ficar fuçando a vida dos outros, eu passei dessa fase.
0: É pra ficar bem informada, contar pro povo,
1: não,
0: né?
1: Pode não fuçar tenho vontade.
2: Pode fuçar na minha vida, eu deixo.
0: Você deixa fuçar na sua?
3: Porcaria, nas minhas redes sociais é só profissional.
1: Bom,
3: só profissional.
1: Na sua vida a galera fuça mesmo, até porque o seu Instagram ele é público, então não tem como fuçar.
3: Não tem como. E outra coisa.
0: O do Galinha é aberto, pode ir lá.
3: O que é aberto?
0: Instagram.
3: Ah, o Instagram.
1: Os nossos,
3: é galinha.nativa, né? Pode ir lá. É o seguinte, quer um gatinho?
1: É.
3: Você cuidar de gato que tem 7 vidas e ao invés de cuidar da vida dos outros?
1: Eu tô olhando pra mim porque é cara pálida. Eu não tenho fake, não. Não tenho, não.

0: Retrovisor.
1: A Nativa é tudo e muito mais amor, Gustavo Lima, Retrovisor. A Nativa entrou no grupo. 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Já tem também, ele cantando na sua noite de sexta.
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0: ganharam também. Aprenderam aí camiseta, boné,
1: álbum,
0: tudo falso.
1: Vuvuzela, tudo falso.
0: Vuvuzela? Vuvuzela. Tudo falso lá. A gente dá risada, mas o negócio é sério, gente. Tem que tomar muito cuidado com o que você compra por aí. Nessa época tem muita coisa falsificada.
1: Em relação à seleção, muita coisa falsificada. Não,
0: fora a
1: seleção. Fora da época da seleção, tem muita coisa falsificada em geral.
0: Então toma cuidado para não incentivar esse mercado clandestino.
1: Clandestino, você está incentivando o crime organizado.
0: Exatamente. Seguimos por aqui comentando as notícias que estão bombando nos grupos de WhatsApp pelo Brasil, nas redes sociais também. Agora há pouquinho a Dai 40 falou sobre o louco meu, vou stalkear você.
2: Fake. Ele tem fake.
1: Mas também Faustão. Não tem o que fazer, né? Tem que ficar fazendo alguma coisa, né?
0: Eu imagino o Faustão sentado lá no celular com o Instagram ficando, vai lá vendo, ó, deixa eu ver o fulano de tal aqui, ó, vai lá no amigo dele que ele não sabe que é ele, vai no Instagram da Dai pra ver o que ela apronta. Isso. Vai no do Galinha, né?
1: Nossa, não vai no Instagram da Dai que é problema.
0: É melhor não ver nada.
2: Por quê?
1: Você não tá acreditando em mim, amigo Amito? Acessa lá, arroba Dai40D, é Y40 escrito, não é isso?
2: Segue lá.
0: É
2: lá,
0: vai lá ver. Y40, e me segue
1: saiu
0: também.
1: Saiu até do número da besta, você saiu do bestia lá, que número
0: não,
1: que
0: é?
1: Qual
0: sair.
1: É o teu?
0: O meu é Fernando Teles Oficial, Teles é com dois...
1: Les.
0: Isso, com dois L's. E o galinha ponto nativa. Mas o importante é seguir o arroba...
1: Nativa.
0: Arroba...
2: Nativa.
0: Boa.
1: Sem ensaiar, viu? Senão você pega nós no sopetão.
0: Não, mas isso aqui é fácil. É. Foi fácil, isso aqui foi fácil. Daqui a pouquinho o Galinha vai comentar também, tem uma nota interessante que ele vai falar. Eu vou falar das farmacinhas caseiras, que é um perigo. Perigo, você vai armazenando remédio pra tudo quanto é coisa, você toma, pode dar numa falência renal, aí você vai pro saco, hein?
1: É, eu vou falar, mas antes eu queria até comentar um negócio que eu tava vendo na internet, antes de você ver os... Que teve a marcha dos prefeitos em Brasília, né?
0: Teve,
1: não sei quantos mil prefeitos. E as redes sociais bombaram, os bares bombaram. Todo mundo atrás de garota de programa. E o dinheiro é nosso, meu.
0: É a gente que paga, né?
1: A gente que até isso aí a gente que paga.
0: É isso a gente paga.
1: Ah, brincadeira, né?
0: Ai,
1: é brincadeira.
0: A gente paga.
1: Não, vamos levar esse país a sério, gente. Caramba, meu. Eu não sou puritano, não, mas você tá trabalhando, né, meu?
0: Exatamente.
1: Tá com meu dinheiro lá em Brasília, né?
0: Depois das 9, o Galinha faz o que ele quer da vida dele. Mas durante o trabalho, não, né?
1: Não, antes também.
0: Antes também. Só durante aí, não. Sua xará, Dai. Sua xará quer comentar sobre a farmacêutica. Sim, aqui.
3: Ai, eu sou meio suspeita pra falar. Eu peguei muita mania com a minha mãe. Minha mãe fala, tá com dor de cabeça? Remédio de duas cores. É, tá com dor na barriga? Remédio de duas cores, que é aquele anti-inflamatório, que eu acho, se eu não me engano, chama amoxicilina. E pra minha mãe era tudo remédio de duas cores. Até uns tempos atrás eu era assim, graças a Deus eu parei. Uma vez ela foi dar remédio pra minha irmã, essa mania de remédio de duas cores. Minha irmã estava com dor de cabeça. Ela ia dar remédio pra dor de ouvido pra minha irmã. Sorte que a minha irmã leu. Aí ela falou, mãe, remédio pra dor de ouvido. Daquele dia a gente rachou o bico da risada. Então essa mania de ai, vai qualquer remedinho mesmo, eu tomo por conta própria. Isso é muito perigoso, eu falo até hoje pra ela. Eu tinha essa mania, mas parei.
0: Valeu, Daiane. Obrigado,
1: hein? Medicar é problema.
0: É. Não é tomar o azul por engano também, né?
1: Aí, tá, aí vai ficar perdido, vai ficar com uma dor no braço.
0: Vai ficar com uma dor no braço. A Adriana fala do Faustão, que tá com uma rede social falsa só pra ficar olhando, bisbilhotando.
4: Eu já tive fake, hoje eu não tenho mais, mas eu já tive tanto do Face quanto do Instagram, pra stalkear a vida das pessoas, sem que elas percebessem ou soubessem que era eu, mas hoje em dia não mais, mas já tive sim.
0: Tá bom, Adriana, obrigado, hein? E a Márcia também fala do mesmo tema aqui.
5: Eu não teria coragem de abrir uma conta fake. Na realidade, o que eu quero que as pessoas saibam, eu coloco. E as pessoas que eu quero observar, de repente eu olho o básico mesmo e pra mim tudo bem. Mas eu não teria coragem de abrir uma conta fake, não.
0: É óleo básico, né?
1: Eu também vou dizer uma coisa, isso aí é que nem traição. Quem fez uma, faz sempre.
2: Não exagera. Porque depende ali, ó, do grau de maturidade. Às vezes você é mais chofencinho, aí você perde tempo com cada bobagem. Aí depois você amadurece, você não quer mais saber disso.
1: É, mas como diz você... Faz uma vez, faz
2: outra. Ah, referente à traição, é verdade.
1: É que nem fazer um fake.
2: Não, fake não. Fake passa a fase.
0: Dai, você tá solteira.

0: tá, e você tá solteira há um ano sem, né, você mesma.
1: Saí, no celibato.
0: Celibato. Você nunca stalkeou um ex-namorado seu pra ver o que ele está fazendo nesse momento, por exemplo?
1: Então, só por curiosidade. Lá atrás, no passado, quando eu era mais chofencinha, mais novinha, né? Porque eu namorei desde cedo. Então, desde os 15 anos, eu tive namorado.
2: Você tem uma ideia? No tempo que ela começou a namorar, ela comprava remédio na farmácia.
0: Na farmácia.
1: Agora, com essa idade aqui, não. Não perco meu tempo. Eu penso assim, acabou, passou, não tenho por que você querer ficar sabendo da vida da pessoa. Eu não tô nem aí.
2: Acho que você tá me estaqueando, como é que chama?
0: Stalkeando.
2: Fazendo isso aí comigo.
1: É que eu tenho aqui, né? Eu tô como sua amiga, então aí eu vejo tudo mesmo.
0: Aparece
1: e você também,
0: dela.
1: Viu, cara pálida? Ontem você conseguiu até ver que eu tava com a marca da besta lá no meu Instagram.
0: Gente, peraí, marca da besta.
1: De tanto que você fuça.
0: Você que está chegando agora, marca da besta é o seguinte.
2: É 666.
0: 666 seguidores, 666.6.
1: Isso, aí ficou 666. Só que aí vocês, ouvintes lindos, me ajudaram e passou para 667.
2: E o Fernando estava com bestinha. 333.
1: Continua?
0: 333.
2: Ei, Fernando, saiu ou não?
0: Não, falta um pouco ainda.
2: Ô, gente, ajuda o Fernando aí saindo bestinha.
0: 333 parece nome de padaria. Padaria 333.
2: Não.
0: 333.
2: Eu queria estar 222.
0: Ah, 222. Nada, Dai.
2: É nome de padaria.
0: Nome de padaria. O Edivaldo fala das farmácias aqui. Edivaldo, manda aí.
3: Já tomei remédio por conta própria e fui para no hospital com intoxicação de remédio. Graças a Deus, fiquei mal, mas deu tudo certo. E não acho normal a pessoa misturar remédio sem um auxílio de um profissional, um médico. Ou seja, não devemos misturar remédio. Temos que procurar um médico, porque isso aí faz muito mal para a saúde da pessoa.
0: É isso.
2: A diferença entre o veneno e o remédio é a dose.
0: É isso mesmo.
2: É só a dose.
0: Exatamente.
2: Então, precisa tomar cuidado com o que vai fazer, gente.
0: Falou bem. Continue opinando aí, tá? Qual é o nosso número de WhatsApp daí?
1: 9198-441-6545.

0: 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Modão Felipe Araújo. Estranho de novo. A Nativa entrou no grupo 14 para 7 horas de Brasília. Vamos falar agora do perigo das farmacinhas caseiras, né? Bom, a abundância e o acesso facilitado aos remédios trazem um desafio cultural. É a automedicação. Dados da Associação Brasileira das Indústrias Farmacêuticas, a Abifarma, indicam que a automedicação causa cerca de 20 mil óbitos anuais aqui no Brasil. Nesse cenário, o consumo sem orientação transforma o que deveria ser um ativo econômico de saúde em um risco invisível dentro de casa. Para o Álvaro Paulo Souza, que é mestre em ciências biológicas e docente do curso de farmácia da Faculdade Estácio, maior risco não é apenas tomar o medicamento sem prescrição, mas a combinação indiscriminada de substâncias aparentemente inofensivas. Muitas pessoas acreditam que por remédio ser vendido sem receita na farmácia, como o analgésico, o antialérgico, o anti-inflamatório, eles não oferecem nenhum tipo de risco. No entanto, quando você mistura os componentes, eles podem causar danos irreversíveis, como falência renal progressiva.
1: Claro, eu vou falar que eu nunca tomei um remédio antiácido ou um remédio para dor de cabeça.
0: Tomamos.
1: Todos nós tomamos. Só que é o seguinte: você tomou um remédio para uma dor encefálica. Tomou um dia. Tomou. Aí no outro dia veio a dor de novo.
0: Tomou de novo.
1: Meu querido, você está eliminando o efeito.
0: Sim.
1: Você tem que procurar a causa, porque a dor de cabeça não é causa, ela é efeito. É. Ela é um sinal para o seu corpo que alguma coisa não está bem.
0: Nosso corpo dá sinal para tudo.
1: Aí você tem aquela azia, aquela queimação, alguma coisa. Aí você toma um antiácido. Uhum. Você toma uma vez, bacana, resolveu o problema, vai embora. Se começa, aí amanhã você come alguma coisa.

0: acho que esse abacaxi não me fez bem, antiácido. Ah, acho que essa feijoada 11 horas da noite não me fez bem, antiácido.
1: Aí vai sempre se medicando sozinho.
0: Pode procurar um médico que você está com algum problema gastrointestinal. Porque tudo isso é feito, e quando você se automedica, que nem o Fernando falou, leu aí na nota, você está tomando, por exemplo, um anti-inflamatório com analgésico, um pode estar batendo com o outro.
2: Exato, e como o farmacêutico disse aqui, o hábito de você se medicar por conta, cria um efeito de... ele mascara o negócio,
0: exatamente,
2: entendeu?
0: Você não sabe, você tem que procurar a causa.
1: E a pessoa acha que está bem e não está, por isso tem que fazer exames, né?
2: É, o médico, o remédio,
1: bom check-up.
2: O remédio, ele tira a dor, mas o problema continua lá.
1: Uma vez por ano, faça seu check-upzinho, entendeu? Faça todos os exames.
0: É extremamente...
1: é muito importante.
0: Mas se você...
2: Vocês fazem?
0: Passando,
1: eu faço.
0: Passando o período de check-up, você começa a ter dor de cabeça constante. Aí toma a saldina lá, aí toma o não sei o quê. Meu... vai ver que essa dor de cabeça não é normal. É. Aí eu tenho aquela enxaqueca terrível. Vai ver que ela não é normal. Porque enxaqueca também não é a doença.
2: Não é doença, não.
0: Ela é o sintoma já.
2: Uhum, sintoma de alguma coisa que só o médico vai poder te dizer, né? Então opine com a gente também. Você é desses ou dessas que tem aquela farmacinha em casa que vai mascarando a sua dor?
0: A única farmacinha que tinha na minha casa, minha mãe tinha alguns remédios assim, mas ela adorava atacar meteorato e iodo em nós.
1: Ah, aquilo ali doía demais, né?
2: Nossa, iodo é antigo, hein?
1: Meu joelho que o diga.
2: Aquele roxo?
0: É, não, o iodo é...
2: vermelhão?
0: Vermelhão.
2: Vermelhão.
0: Vermelhão.
2: E o roxo, como é que chama? Tem um que é...
1: o iodo?
0: Não é iodo,
2: é... tem outro nome, roxo.
0: Eu vou lembrar já.
2: É, tem o vermelhão e
0: permanganato,
2: tem
0: o roxo, eu acho que é permanganato.
2: É.
0: Acho que é permanganato.
1: Ah, era cada coisa.
0: E punha no... pra você fazer escardapé quando ficava com frieira de jogar bola.
2: Nossa. Que nojo. Manda aí.
0: Você não jogava bola na rua?
2: Eu não, era perna de pau, não sabia jogar bola.
0: Então não reclama que os outros jogavam e punham o pé no...

0: Fala, Nativa, é tudo e muito mais amor. Cleiton e Romário, Zé Neto e Cristiano não namora. Já já a gente volta com eles cantando pra você.
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20: Opa, tamo de volta aqui. A Nativa, tudo e muito mais. 7:02, hora de Brasília.
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20: Tamo aqui. Galinha, Dai, Teles, contigo aí até as 9 da noite. Comentando as notícias que estão girando pelos grupos de WhatsApp do Brasil, pelas redes sociais também. Você interage, você comenta, manda o áudio nesse numeral
22: 9198-441-6545.
20: Gostou do numeral, Galinha?
23: Numeral cardinal.
20: Numeral cardial. Manda aí, manda pra gente. A gente já falou aqui do Faustão, que tem um Instagram fake, que ele fica bisbilhotando a nossa vida e a gente nem imagina que é ele.

0: olhando,
1: de
0: né?
1: De repente, você vai ver um... Ô, louco, meu! É,
2: a gente comeria se ele não tivesse feito as cirurgias, que era um olho gordo que tá ficando a gente.
1: É.
0: É verdade. Falamos também aqui da farmacinha, né? Você que tem aquela farmacinha em casa, que se automedica, que é perigoso, tem consequências, não mascare a sua dor, procure um médico... Daqui a pouco o Galinha também tem uma nota muito interessante aqui, né, Galinha?
2: Vamos falar do Psyu. Do é em São Paulo.
0: O Psyu aí, tem muita gente fazendo barulho, vamos aumentar essa multa aí.
2: Vai pessoal. Diminuir a multa para quem tem comércio,
0: uhum.
2: Mas vai aumentar, vai entrar residência, vai entrar as adegas, quem vende bebida sem nota... A coisa vai engrossar.
0: Isso aí. Andar de salto alto meia-noite no andar de cima vai dar multa?
2: Você deve ser aqueles vizinhos chatos, hein, Fernando?
1: Certeza.
2: Pelo amor de Deus, hein?
0: Não, tô falando que é comigo.
1: Deve ficar reclamando. Olha lá, olha lá.
2: Olha lá, já tá de salto alto. Olha lá. Não. Ó, começou a barulheira.
0: Não tô falando que é comigo.
2: Ah, Fernandinho, deixa o pessoal sossegado.
1: É capaz de gritar. Ei, quero dormir.
0: Se eu pegar o cabo de vassoura e tacar no teto, eu levo multa?
2: Lógico,
0: você
2: tá incomodando o outro.
1: É daqueles que fica incomodando o porteiro. Ó, deixa eu te falar, não, aqui em cima, ó, tá difícil, viu? O pessoal tá andando de salto aqui essas horas.
2: Depois eu vou te dar a solução do assunto quando você quer namorar e a Betina acordou.
0: Tá bom, eu vou cobrar, hein? Depois você me explica.
1: Explica pra ele.
0: Vamos ouvir agora a Isabel, que fala do Faustão. Isabel, é com você.
3: No caso, se eu fosse famosa, eu teria uma conta fake. Mas como eu não tenho, aí eu fico olhando a vida dos outros na minha mesmo.
0: Tá tudo bem, não é? Tá tudo bem. O Jean já está comentando o lance do Psyu, hein? Vamos ouvir aqui.
4: Eu acho engraçado que, assim, eles querem pôr esse projeto, vai aumentar o valor da multa, mas em época de eleição não tem multa, né? Por que em época de eleição não tem multa? Carro de som fazendo propaganda de político pra cima e pra baixo no som absurdo. Eu não vejo polícia prendendo um som. Agora vai um pai de família que quer curtir um finalzinho de semana, liga um som no carro e sai na rua.
0: Tem o horário,
4: o carro.
0: Né?
4: 5, 6 mil de multa por aí, né? Fora pátio e outras coisas. Mas na época da política pode, né? Carro pra cima e pra baixo de som.
2: Me parece ter um horário.
0: Tem horário.
2: Você pode.
0: E durante o dia você pode.
2: Agora vou dizer uma coisa, que é um saco se o cara vier com propaganda política no último volume. É como é um saco se o cara vier com música no com som no talo também.
0: Em qualquer horário, né?
2: Em qualquer horário, qualquer horário. Um dos dois, viu?
0: Isso aí. A Maria tá falando aí da farmacinha. Vamos lá, Maria.
5: Eu não tomo remédio, assim, num evento de tomar. Às vezes o pessoal fala assim, ai, toma isso, toma aquilo. Não, eu já tenho alergia a alguns medicamentos. E mesmo... indicado pelo pós médico, eu ainda costumo querer saber, ler receita, ver tudo, porque eu já tomei remédio errado, já fiquei muito ruim, e aí eu tenho esse receio. Então, já existe os médicos pra quê? Pra isso, né? Pra ver o que a gente tem. Mas eu conheço muita gente que é assim, minha filha é uma, que não pode ver uma caixa de remédio ou qualquer coisa que tá mandando pra dentro. E eu sempre avisando pra ela que não pode, né?
0: Segura a mulher, a menina aí.
2: Quem lê bula... Não toma remédio.
0: Não toma. Nenhum.
2: Quem lê a bula...
0: Nenhum. Toma nada.
2: Não toma.
0: Já leu a bula, ô Dai?
1: É, não.
2: Ó, e vou dizer mais uma. Mesmo que você esteja internado, se você não tiver condição, o seu acompanhante, sempre pergunta pra enfermeira o que ela tá te medicando.
1: Ah, isso eu aprendi. Mesmo.
2: Porque o que vem de remédio errado, é meus
0: copinho,
2: amigos...
0: Aquele copinho.
2: É, o que que é isso? Isso é pra quê? É. Que remédio? Dá uma conferida.
0: Sim.
2: Ai, querida, você me faz esse favor, viu? Senão ela fica um perereca também, né?
1: Isso eu aprendi, deixa tudo anotadinho.
0: Tem que falar com educação, né? Vem aquele copinho cheio e comprimido.
1: Eu já falo, o que que eu tô tomando? Pera aí que eu vou anotar, tá? Aí mando tudo pra Taninha, pra minha amiga.
0: Isso, dá uma bula aí de todos.
2: Mas não, a Taninha é do cartão?
1: Ela é.
2: É aquela que vai me comprar o carro?
1: Ela trabalha no Albert Einstein.
2: Ela vai me comprar.
1: Ela entende tudo Albert sobre isso.
2: Albert Einstein, que em São Paulo?
1: Aham. Uhum.
0: É sua amiga?
1: É.
2: Ô, Taninha. Eu vou comprar um carro no cartão da Taninha. E a parceira falou, comprar. Vixe,
0: que beleza, hein?
2: É, Taninha, hein?
0: Que amigona, hein? Vamos lá. A Bruna também fala da farmacinha.
6: Aqui em casa eu tenho uma farmacinha. Sim, tem de tudo que você imaginar. Tem Dorflex, tem vitamina, tem suplemento e até a maca peruana. Ah, sabe por quê?

0: Porque eu já fui no posto uma vez, no UPA, e chegando lá com dor, o médico me administrou dipirona. Então, eu prefiro ter minha farmácia em casa, porque se for pra tomar dipirona no posto, eu tomo na minha casa.
1: Mas ele é médico, né?
2: Olha, toma um chazinho, tá com o estômago ruim, toma um chá de boldo. É ruim que é o cão.
3: Ah, é. Esse é ruim.
2: Mas resolve.
1: É natural, pelo menos.
2: Para ressaca é fundamental.
1: Ai, a sua xará Dayana. Não, você é Dayane e ela é Dayana, mas as duas são Dai.
3: Isso, oi Dai.
1: Ela quer falar.
4: Concordo com o Galinha. Ele falando isso, o meu filho agora, dia 19, né, perdeu o amigo dele de 25 anos, né, AVC hemorrágico, deu dor de cabeça, né, chegou em casa do serviço todo e a mãe dele levou ele pro hospital, infelizmente, né, veio falecer. Então é assim, você fica com dor de cabeça, medicamento só não adianta, né. Tem que pegar, procurar o médico, saber o que tá acontecendo, saber se é pressão alta, para poder investigar a causa, né? Vamos se cuidar mais. Principalmente esses jovens, né? Que às vezes não querem ir no médico, tudo, mas às vezes tem que se atentar ao problema, né?
2: É bom, às vezes, é bom sempre ter aquele aparelhinho de aferir pressão em casa, mesmo que ele não seja extremamente exato, embora
1: uma base,
2: funcione bem, se você tá com dor de cabeça forte, aferiu a pressão, ela tá diferente de 11/7, vai pro médico.
1: É bom, né? Sempre bom. Tiago também quer comentar aqui.
5: O que gera a farmacinha dentro de casa, muitas vezes, é o remédio que a gente compra quando a gente passa no posto de saúde ou no médico. É, ele vai e fala pra você tomar, você tem que tomar 5 comprimidos aí, a cada 2 dias. Aí você vai comprar uma caixa de remédio, vem 20. Aí como que você faz? Você vai jogar fora? É, aí vai ficando em casa. Aí uma próxima vez que você tem a mesma dor, você vai lá e você toma o que tá lá. Porque se vendesse fracionado, aí sim acho que a pessoa não teria farmácia em casa. Mas a indústria farmacêutica, você vai usar 5, mas tem que comprar 20. Ao meu ver, é isso que mais influencia na farmácia dentro de casa.
2: É, mas nem sempre a dor é o mesmo remédio.
1: Exatamente.
2: E outra coisa, é melhor jogar fora do que tomar errado.
1: Né? É isso aí. Continua então opinando aí. 9198
3: 441 6545.

0: 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E muito mais amor, Edson Hudson. Papel de homem. 7h16, hora de Brasília. A Nativa entrou no grupo e a Dai quase cai da cadeira. Ainda bem que você tava do lado, galera. Ainda bem que o Galinha segurou.
1: É por quê? Porque eu tô que nem o Faustão. Eu fico vendo esses vídeos engraçados.
0: É verdade.
1: Aí eu começo a querer mostrar pra vocês e também eu repasso pra galera.
2: Durante o programa, você que tá fazendo isso.
0: Ela mostrou. Vou contar.
1: No intervalo do seu lado, cara pálida.
0: Eu vou contar o vídeo. Posso contar o vídeo que você tava mostrando aqui?
1: Pode.
0: Posso contar? Posso contar, Galinha?
2: Como é que você vai contar? Conta!
1: É.
0: Ela mostrou o vídeo dizendo por que o homem faz xixi fora da bacia.
2: Por que guerra mira, né?
1: É.
0: Aí não vou contar
1: porque
0: o resto.
1: Porque naquele momento...
2: Não, que tá aqui, porque fica aquele barulhinho bem no meio da água.
0: Aí dá uma vibração, desvia. Desvia, vai pra fora! Pra fora! Vai pra fora.
2: Ai, meu Deus,
1: gente,
2: do céu.
1: Olha,
0: é isso que a Dai faz enquanto toca
1: cada,
0: música.
1: É cada postagem que eu fico passada.
0: Isso é o engajamento, Dai.
1: Pois é,
2: agora,
1: tô vendo. Tudo por engajamento.
2: Para não ter esses barulhos todos aí, o Psyu, que é programa de silêncio urbano, né? Isso aí é a sigla Psyu, em São Paulo, encaminhou para a Câmara dos Vereadores uma normatização, uma lei, onde deve ter algumas mudanças no Psyu. Porque hoje o Psyu só tem autorização de multar estabelecimentos

0: comerciais.
1: Sim.
0: Né?
1: Bares, é, baladas.
0: Baladas, essas coisas. Eles querem. E a multa é de 10 a 16 mil reais pro negócio. É. Eles querem o quê? Isso aí. Você pega um bar pequeno, embora o cara esteja errado, né? Mas se ele toma uma multa de 16 mil reais, ele não vai pagar.
1: Não.
0: Ele não vai pagar. Pode esquecer que ele não paga, não tem dinheiro pra isso.
1: Autuado, mas não paga.
0: Então, eles devem diminuir a multa para esses estabelecimentos, mas vai entrar multa dentro dessa nova solicitação para residências, para as adegas, onde se vende bebida sem nota, uhum, né? Já deu esses pepinos tudo aí de gente morrendo por tipo de bebida.
1: Bebida batizada, né?
0: E fica aquela aglomeração de música, onde fica tocando funk, um monte de coisa ali. E além da bebida, existem outros barulhos e outras coisas, sim, que ficam, sim, acontecendo. Uhum. Então eles vão atacar também esses lados. Eu acho que é uma medida boa, né? Como tantas outras que saíram, só precisa ser cumprida.
1: Aí tem um
0: só
1: horário,
0: precisa,
1: né,
0: ser fiscalizada.
1: Tem o horário e
0: sim,
1: tal.
0: Sim, pra você fazer barulho das 22 às 7, você tem que parar.
1: Tem que parar.
0: Tem que parar.
1: Mesmo na sexta e sábado, viu, gente?
0: Vai, mesmo na sexta e sábado. Vai acontecer agora Copa do Mundo e os jogos serão à noite.
1: Aí eu quero ver.
2: Vixe.
0: Jogos serão à noite.
2: Aí o barulho tá feito.
0: Agora, quem tem uma criança. É criança, principalmente criança pequena.
1: No meu caso.
0: A tua filha ainda já vai entender o que é Copa do Mundo, que é seleção, tá, mas você pega uma criança.
1: Seis, não é tão pequena
0: menor,
1: assim.
0: Menor, é um bebê. Que não sabe o que é e vê aqueles fogos todos estourando.
2: Vai chorar.
1: Exatamente.
0: Vai abrir o berreiro.
1: Vai mesmo.
0: Tem os animaizinhos.
2: Eu ia falar isso, também. Os cachorrinhos ficam enlouquecidos.
0: Agora, tampa a vida do cachorro também, né? Que ninguém vai escutar fogos de barulho. Mas os animaizinhos sofrem. Então, eu acho que a lei é boa. Eu tenho certeza que tem muito ouvinte nosso que sofre com esse negócio de músicas à noite com barulho. Que não consegue, às vezes, chegar em casa com o carro porque não passa pela rua.
1: É, tem mesmo.
0: Né?
1: Uhum.
0: Então, espero que a prefeitura consiga colocar e que a Guarda Civil.
1: Tem que fiscalizar,
0: que
1: né?
0: Que a Guarda Municipal, uhum, né, possa fiscalizar e autuar mesmo e atuar, né?
1: Então, simplificando.
0: Eu tenho um amigo que foi diretor do PSIL, uhum, que é o Pepe. É, ele ainda faz hoje algumas batidas nesses assuntos de funk, essas coisas. E vou te falar um perrengue, viu? Perrengue porque o pessoal vem pra cima com uma velocidade. Eles põem a manada na frente.
1: Ninguém consegue.
0: E como é que você vai fazer? Você vai atropelar todo mundo?
1: É, não dá.
0: Então, vamos pensar nisso, acho que é legal.
1: Então vamos lá, simplificando, diminui o valor da multa para bares e baladas e tal, e aumenta agora o valor da multa também para
0: entra
1: né, para residência,
0: pra residência, para adegas, porque isso. Tem muita adega que é dentro da residência, né?
1: Tem.
0: É.
1: Com aquela grade, né?
0: Isso.
1: A gradinha fica lá dentro. Então, ó, comenta com a gente aí o que você acha desse assunto. Pode mandar no WhatsApp.
2: 9198-441-6545.

0: 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Fim de semana chegando, Marcos e Belucci. Tão feliz. É, o Anativa entrou no grupo. A gente volta daqui a pouquinho. E eles dois cantam pra você.
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0: Pois é, vamos cuidar da saúde, mas não com a farmacinha que você tem em casa, né,
4: Gabriel? Não, você tem que cuidar com a coisa certa, você tem que cuidar. Não é um medicamento, é um suplemento.
0: Suplemento, é
4: você
0: isso aí.
4: Você tem que suplementar a tua alimentação, a tua medicação. Isso aí você consegue através do magnésio, mas não é qualquer um não, viu?
0: Não.
4: É o que o Guilherme vai falar agora aqui, ó.
5: Boa. É isso mesmo. Boa noite, Teles, boa noite, Galinha, boa noite, Dai.
6: Boa noite, Gui.
5: Toda a audiência maravilhosa da Nativa. Olha, viemos falar aqui sobre saúde, sobre o mineral da vida, que é o magnésio, o quelato da Joy, como o Galinha acabou de dizer. E você sabe que tem algumas regiões do Brasil, já tá fazendo um friozinho, né? E tem gente que não aguenta. Dá um friozinho, já começa a ficar doente. A imunidade tá lá embaixo. Isso é um sinal que você tá com baixo índice de magnésio no corpo. Outro sinal muito comum no dia a dia é o sono. Sono ruim. Quem tá escutando aí, chegou sexta-feira, você dormiu bem essa semana? Vive dormindo mal, acordando a noite inteira? Isso pode ser o baixo índice de magnésio no corpo. Outro pontinho que também incomoda nossos brasileiros. As dores físicas, dores pelo corpo. Tá tudo travado. Fez um friozinho, travou tudo. O magnésio destrava. E eu vou falar por que ele é tão importante. Um é que ele é o fio condutor de nutrientes. O magnésio ajuda aí na absorção de nutrientes que ingerimos via alimentação. Ou seja, ele aumenta a sua imunidade, protege seu sistema imunológico, você para de ficar doente o tempo inteiro. O fator do sono, conhecido como um calmante natural, coloca sua mente aqui, ó, estado presente, aí te ajuda a dormir melhor, aquele sono reparador e profundo. E nas dores que eu comentei, o magnésio também é um anti-inflamatório natural, age nesses pontos que te limitam e te travam, te dando autonomia, te dando conforto, alívio no dia a dia, tirando essas dores, Teles.
0: Só benefícios, né, Guilherme? Perfeito. Só benefício. 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
0: Guilherme.
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20: Estamos de volta! Boa noite para você! 22 para as 8. Nativa. Hora de Brasília. A Nativa entrou no grupo. Seguimos aqui.
21: Eu vou te explicar.
20: Explica.
21: Agora, aproveitando, como é que você resolve o assunto com a Betina?
20: Por favor.
21: Um amigo meu também morava num apartamento.
20: Uhum.
21: Não era muito grande. E tinha uma filhinha.
20: Sim.
21: E ele precisava namorar.
20: Claro.
21: Então o que que ele fazia? Ele pegava a filhinha. Ele pegava a filhinha dele. E na hora que eles fossem namorar, ele pegava ela e punha ela na sacada. Falava, filha, fica observando aí o movimento, vê o que acontece. E aí...

0: você vai falando pro papai. Ela fala, tá bom. Aí ficava lá, ela falava assim, o pai e a mãe namorando lá dentro, ela na sacadinha. Aí ela fala, olha, o seu João do açougue tá indo na padaria tomar café. E os e o marido e a mãe é lá.
1: Sim.
0: Olha, nossa, dona Bertina, como tá fofoqueira, foi lá na casa da dona Lúcia. Olha, o jornaleiro fechou já, o jornaleiro já foi embora. E os dois lá. Aí eu falei, olha, o pai e a mãe do Joãozinho estão namorando, estão fazendo amor. O cara falou, o pai veio desesperado, falou, você tá vendo isso? Eu falei, não, botaram o Joãozinho na sacada também.
1: Boa, muito boa. Muito boa. Você acha que a criança não sabe nada? Dá um nó. Eles dão um nó na gente,
0: botaram
1: rapaz.
0: Botaram o Joãozinho na sacada. O
1: Joãozinho tá na sacada também. Tá rolando o negócio lá. Boa, galinha. Boa, boa. Ó, esse é o Nativo entrou no grupo. Você vai mandando sua mensagem pro WhatsApp. Tá comentando aqui as nossas notícias. Faustão Stalker. Sabe que é stalker, né, ô galinha?
0: O que é isso?
1: O cara fica bisbilhotando lá a vida dos outros no Instagram. Fica isso. Lá.
0: Na minha época era fofoqueira, mesmo que elas venham. Aquelas veias que sabem a minha vida de todo mundo. A dona Concheta. A dona Concheta sabia tudo.
2: Ele fica fuçando. E nem é qualquer stalker, porque ele ainda faz isso com um fake.
1: Com fake.
2: Não é nem com o dele.
1: Nem aparece lá. A gente não sabe se a gente tá. Ele faz com o dos outros, não é nem com o dele, né?
2: Pois é, com outro nome. Com certeza ele vê o nosso, galinha.
0: Você com o dele que fazer com o.
1: Falamos também da farmacinha em casa. Você que tem um montão de remédio, vai misturando tudo, vai dar ruim, hein? Cuidado, vai dar ruim. Falamos também da lei do psil, que agora tem a lei na balada, não pode fazer barulho, no barzinho. Agora vai ter um projeto também pra você na sua casa e na sua adega. Com a multa mais alta ainda. Não fazer barulho aí.
0: E eles vão dar um cabo de vassoura novo pro Fernando.
1: Vão dar um cabo de vassoura pra ficar batendo no teto.
0: A vizinha de cima.
1: Para de andar de salto alto com esse horário. Vamos lá.
0: Não precisa andar de salto alto em casa também, né?
1: Não precisa não. Não precisa. Isso você tem razão.
0: Mesmo que seja assim pra fazer aquele clima e tal, mas é 2 segundos de salto alto também.
1: Dois passinhos.
0: O sapato já vira logo.
2: Não, tem que pisar na pessoa, né?
1: Que pisar na pessoa.
0: Mas aí não faz barulho. É. Você sobe. Ai.
1: É só um boneco de madeira. Se pisar na pessoa, fazer barulho.
0: Mas o que você gosta que se.
1: Mas não faz barulho.
0: Que pisa com salto agulha.
2: Isso.
1: Mas fura o cara, pô.
2: Viu? Você não vem fazer pra mim assim, é isso. Não, tu deve saber muito bem.
0: Ah, ninguém pisa.
1: Galinha é um cara vivido. Bom, a Vanúzia falou do Faustão.
3: Quem nunca, vai? Fala a verdade. Quem nunca deu uma furiadinha? Eu, particularmente, não tenho. Não tenho Instagram fake. Mas eu peço pra Migles. Ai, dá uma olhadinha ali pra mim. Puxa, pra mim. Então não critico o Faustão, não. Tá certo.
0: Quer saber o que ele tá fazendo, né?
2: Tem amiga que é melhor que a FBI.
1: Sabe tudo, né?
0: Quando você olha no Instagram, se você olhar ali no feed, ninguém sabe que você viu, né?
1: No feed, não.
2: Não.
0: Mas se você olhar no story mesmo, que você passe
2: assim... Aí aparece a sua carinha pálida lá.
1: Carinha lá.
2: Então, cara pálida, tá preocupado,
1: deu
2: né?
1: Ruim. Deu ruim, galinha, deu ruim.
0: Eu não sabia.
1: A carinha no story aparece.
0: E naquele negócio do WhatsApp, que é aquela atualização. Se você só olhasse,
2: também
0: já aparece.
2: Dá pra ver. Você tá fuçando a vida de quem, galinha?
0: Eu só queria saber.
1: Olha o seu lá Instagram pra ver se aparece a cara dele lá. Olha,
2: meu,
1: dá uma olhadinha,
2: Deus.
1: Lá.
0: Eu só queria saber pra não.
1: Isso é informação,
2: mas
1: informação.
2: Ele acabou de falar que deu ruim. Ele
0: informação pro ouvinte.
1: É pro ouvinte, informação pro ouvinte. Pra saber que não dá, que vai dar ruim.
2: Cara, a pálida querendo voltar ao passado.
1: O Luiz.
0: Futuro.
1: Fala do psil. Vamos lá, Luiz.
4: A lei do psil é importante, não só para bares, casa de show. Aqui do lado da minha casa tem uma metalúrgica e eles estavam trabalhando até tarde, virava madrugada. E a gente foi lá e eles falaram que pegaram uma grande encomenda, mas a gente falou que não podia. Depois das 10, ou a gente ia chamar a polícia. Aí eles pararam.
1: Não pode não.
0: É isso aí. Mas eles fizeram a coisa certa. Vai lá, conversa.
1: Sim, é isso que querido,
0: não

0: Ah, depois das 10 da precisamos dormir, também tem que trabalhar amanhã.
1: É, e os caras pararam, tá tudo bem, né? O Irã fala da farmacinha.
2: O que diz a rapaziada do Todalafila de 5 e de 20, que chega nas farmácias, vende sem receita e vão tomando. E aí, como é que fica? Eu, particularmente, se eu fosse tomar um trem desse que eu nunca nem pensei em tomar, eu consultaria um médico com certeza, porque a pessoa não deve se auto-medicar, que é como diz o ditado, quem auto se medica não sabe o que tá tomando, pode ser um veneno, né?
1: É isso aí, mistura tudo dá ruim,
0: também,
1: né?
0: Também pra você, de 5, de 20, não vai resolver isso aí.
3: Por isso...
0: Só da melancia resolve o negócio do Irã. Amarra uma corda e joga a melancia nas costas.
3: Boa.
1: Não, fala assim.
3: Por isso que eu não me medico, eu tomo cerveja. Por quê? Porque cerveja cura tudo, meu amor.
0: Você quer ter um bom sono? Toma uma cervejinha antes de dormir.
1: Um vinhozinho.
0: Um vinhozinho.
1: Dá um sono bom, gostoso.
0: Vinhozinho. É. Uma amiga minha, eu tava com uma pessoa, ela ofereceu uma taça de vinho. Ela falou assim: não, obrigado de ter um problema nas pernas.
1: Na perna?
0: É. Elas doem? Ela falou, não abre.
3: Eita, gente!
4: Thiago Brava, o violão, uma catuaba e o Jorge. Fala comigo! Bora, Thiago. Assim, ó.

0: A Nativa é tudo e muito mais música sertaneja. Diego e Victor Hugo, beijei a cura. 11 para as 8, hora de Brasília. É o A Nativa, entrou no grupo nessa sexta-feira. Sextou, fim de semana tá aí. Que bom ter você por aqui. O que você nos conta agora, dona Dai 40?
1: Vamos falar da Boca Rosa, Bianca Andrade. Ela já mandou um recadinho antes do Dia dos Namorados pra mulherada. Sabe o que ela falou?
2: Ela falou.
1: Ó, mulherada, nada de sofrer por macho no dia 12 de junho. Ela tá solteira, né? E ela falou que ela aprendeu a não ver a solteirice como falta de alguma coisa. Aí ela falou que ela pretende passar o Dia dos Namorados do jeitinho que ela gosta, que é trabalhando, se cuidando, curtindo a própria companhia. E ela ainda também deu um recadinho falando sobre o Dia dos Namorados, porque normalmente a pessoa fica assim, ai, tô sozinha, ai, tô sozinho, fica triste, chateado. Ela falou, gente, não precisa ser só pra casal, não, o Dia dos Namorados. Você pode sair com a amiga, pode sair sozinho, coloca aquela roupa que você mais gosta, linda, se motiva a fazer alguma coisa, não tem essa. Ou também não precisa ter essa pressão, porque é Dia dos Namorados, eu tenho que sair. Vai descansar, né? Não precisa, ai, eu tenho que ter um namorado. Não precisa. Ela ainda brincou e falou que por ela, ela faria o dia 12 se transformar em Dia do Amor Próprio.
2: Tá sozinha, tá sozinha.
1: E ela, tá que solteira.
2: Papinho, hein? Que deve tomar um pé na bunda e não sabe o que fazer. Ah, então você não precisa ficar falando nada. Você vai ficar sofrendo?
1: Eu não.
2: Então acabou. Pra que ficar falando então?
1: É.
2: Você vai colocar no seu Instagram, não tô sofrendo, tudo vai?
1: De jeito nenhum.
2: Então, é o que ela tá fazendo.
0: Eu quero ver se ela arrumar um namorado até lá, se vai mudar o discurso.
2: Ela vai falar
0: se vai mudar o discurso ou não.
1: Eu penso assim, se pra gente que tá solteira tá ruim passar o Dia dos Namorados sozinha... Imagina pra quem é corno e vai comemorar.
2: É pior,
0: ainda. Esse é pior. Esse tá
2: e
0: lascado.
2: Eu quero lembrar vocês que um jantarzinho assim, médio, com um vinhozinho.
0: É, farinha, hein?
1: Não, vai, engraçado.
2: Vai pro motelzinho depois.
1: Engraçado do Dia dos Namorados.
2: Vai gastar mais de milão.
0: Vai mesmo.
1: O melhor do Dia dos Namorados é que, assim, você ali naquele dia, você fica sabendo de gente que nem sabia que tava namorando, né? Vai aparecendo casais por todo lado. Gente que você, ó, nem imaginava. Acha que a pessoa tá solteira, a pessoa não tá. De repente aparece alguém.
2: Repente,
1: é o dia do amor.
2: De repente você olha e fala, ih, peguei, ela tá namorando?
0: Não vai sair com você hoje porque é a dor de cabeça? Não, tá namorando. A dor de cabeça, né? Hoje? Não, tá namorando.
1: Mas assim, eu concordo com ela nessa parte também, porque tem gente que fica se cobrando demais,
0: não,
1: né?
0: Precisa também.
1: Ai, porque é dia 12, dia dos namorados,
0: precisa,
1: nossa,
0: não.
1: Eu tô sozinho. Olha, não, aí eu concordo com ela, vai curtir sua própria companhia, pega as amigas, existe. Vai fazer alguma coisa, eu mesma. Eu vou com galinha.
2: Ah, mas que vai comigo?
0: Ela tá se convidando.
1: Olha, eu vou sim com galinha, mas... pro show de Edson e Hudson.
2: Em São Paulo, já
1: São
2: tá lá?
1: Paulo, no Vila Country.
2: Ó, eu vou dizer uma coisa. Tem datas que é muito pior do que o Dia dos Namorados.
1: É.
0: Cite uma.
2: E você está sozinho.
1: Dia de finados, você morre,
2: Natal,
1: papai? Não, né?
2: Natal, Ano Novo.
1: É, dia de pior, finados.
0: Pior.
2: O que que tem? Você morre?
1: É, então
2: você
1: morre? Não, né?
0: Não morre.
1: Ah, deixa eu morrer porque é dia de finados. Não, né, gente? Eu acho que é isso.
0: Mas o Galinha falou bem. Natal, Ano Novo, é muito pior.
2: É muito pior do que você estar só do que no Dia dos Namorados.
0: Ainda mais que vai cair numa sexta, meu. Vai curtir.
2: Aí
1: dói um pouco.
0: Não, pô, vai curtir.
1: Plena sexta-feira à noite.
0: Junta a galera e vai.
1: Dia dos Namorados. Ah, eu não tô nem aí. Eu pretendo sair com galinha e ir lá curtir. Mas também, se não tivesse esse evento pra ir, eu passaria de boa com o Floquinho, com o Leozinho.
2: A cervejinha.

0: Ou não mais, né? Que ele já namora.
1: Uma cervejinha.
0: Opa, uma cervejinha, uma porçãozinha, floquinho e meu amorinho. Preciso de mais o que,
1: é
0: gente?
1: É como você vai ficar.
0: Vou nada. Eu vou com você, galinha.

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0: Nossa, tá cantando a música inteira.
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0: aqui
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0: Como assim, pô?
1: É isso mesmo.
0: Não, fala assim,
2: sou
0: não.
2: Sou eu e mais. 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
4: É isso, agora 8h05, hora de Brasília.
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4: Seguimos por aqui até as 9. Vamos lá.
6: Pode ficar aqui dentro do C, faz a dancinha.
4: Como é que é o negócio aí?
6: Eu queria que a Dulce dançasse aqui de sexta-feira lá. Tô toda animada, dona.
7: Ah, ela dança.
6: A nossa gerente, a Dulce. É. A Dulce Maria. Ela, toda animada na sexta-feira. É,
4: sexta-feira mexe com a gente, né?
6: Uma dançada, acho que ela ficou assustada com o Fernando, né?
4: Não, pô.
7: É. Pô, Dulce, e você não acha que hoje você tá. Hoje a Dulce você tá é muito boca de sacola, não? Hã? Tá entregando todo mundo hoje?
4: A Dulce é parça, deixa ela quietinha aqui, pô.
6: A Dulce é a gerente.
7: Maravilhosa. Te amo, Du.
4: Beijo, Dulce. Beijo, beijo. A gente continua aqui até as 9 com a Nativa entrou no grupo. E você segue participando pelo nosso WhatsApp e queremos a tua opinião neste número.
7: 9198-441-6545.
4: Falamos do Faustão, que está stalkeando a galera com Instagram fake, e o Márcio... Já foi o Márcio aqui? Peraí, a Andréia quer falar da Blitz do Psyll, vamos lá.
8: Sobre esse tema das multas, eu acredito que tem que mexer no bolso mesmo e fechar mesmo as adegas, até porque eu não bebo, né? Então pode fechar todas as adegas do mundo inteiro. E essa questão do barulho, ai, é Simancol, né? Tem gente que não tem Simancol, tem que mexer no bolso mesmo.
4: Valeu!
6: Ah, mas aí não vale, né? Você não bebe...
7: É, também...
6: Então eu não tomo leite e eu vou dar fechar as padarias.
7: Isso.
4: Claro que não. Mas valeu a sua opinião. Valeu não, a opinião.
7: Desejar isso aí foi sacanagem.
6: Eu acho só que as pessoas têm que respeitar o direito do outro. Meu direito termina quando começa o do próximo.
4: Claro, exatamente. Né? Exatamente.
6: Mandar matar as vacas, mas, cortar a teta delas, mas não dar mais leite. Não.
7: Essa da padaria foi maravilhosa. Eu não bebo leite, eu vou mandar fechar as padarias.
4: Não, não é por aí que funciona. Rosana, vai falar do Psyll.
9: Tem a lei daqueles estouros de moto, um radar que o prefeito tá pra colocar, e tem esse negócio aí, a lei do barulho, gente. Aqui em casa tem um autista TDAH, o Cadu, que é fã de vocês aí, que tem 11 anos, tem, entendeu? Essa,
6: Cadu.
9: Nossa, o Cadu fica muito nervoso.
4: Beijo,
9: com um
4: Cadu.
9: Som muito alto, barulhada. Aqui perto de mim tem uma comunidade que solta muito fogos, entendeu? E tem essa lei, funciona aqui quando a gente liga, viu? Eles vêm e pedem pra baixar o som. Tinha uma igreja aqui perto de mim, que, pelo amor de Deus, parecia que eles estavam orando dentro da minha casa. Graças a Deus, a lei funciona aqui na minha cidade.
4: Que bom.
7: Um beijo todo especial pro Cadu, né?
6: Aliás, um beijão. Realmente a pessoa com TDAH sofre muito com barulho. Agora eu quero lembrar o pessoal da igreja que Deus não é surdo.
7: É.
6: Pode rezar baixinho, tá? Porque Deus não é surdo.
7: Mas tem igreja.
6: Não precisa
7: que realmente...
6: gritar.
4: Tem igreja que
7: é
4: faz
7: uma gritaria.
4: Faz barulho.
6: Não precisa... Gritaria é outra coisa, tá?
4: Não.
7: Mas tem.
4: Gritaria, você pega a vassoura e taca assim no teto. Tu, para com isso. Márcio, da farmácia. Fala, Márcio.
10: Essa questão aí de uma farmacinha em casa, a minha cunhada, ela era técnica de

0: enfermagem e automedicava. Acabou tendo um AVC faz 3 anos. Está se recuperando agora, foi em 2023. Tomem cuidado, pessoal. Não façam isso, não auto-se-medique. Procurem um médico.
1: Isso aí, Márcio.
2: Como é que pode? A pessoa é técnica de enfermagem, gente.
1: Pois é, pois é. Sabe o que está fazendo, né? Deveria saber, pelo menos. Tatiane fala do Psyu. Vai lá, Tati, conta aí pra gente.
3: Eu torço para que dê certo, porque aqui onde eu moro é uma baderna. Abri uma adega na esquina que, meu Deus, eu costumo dizer que quem criou a adega foi o diabo, não é possível, porque olha, a galera que nem mora aqui vem pra cá beber e aí fica até as tantas, fazendo escândalo na rua, fazendo barulho, chutando garrafa, gritando, brigando, então assim, é bem complicado, fora as residências também. Que os vizinhos abrem a garagem e ficam fazendo barulho com moto, som ligado no talo, olha, é complicado, viu? Eu torço muito para que dê certo isso, porque é difícil demais ter vizinho mal educado.
2: É isso aí, isso é uma questão de educação mesmo.
1: Né? Vamos lá. É, a Kelly também quer falar.
4: Primeiramente, meu marido é policial. Sobre não poder fazer barulho, na verdade não pode incomodar ninguém em horário nenhum. A multa sim, que nem vocês falaram, tem um horário pra isso. Mas barulho não pode ser feito
1: bom
4: em nenhum
1: senso,
4: momento.
1: Né?
4: A partir
1: bom
4: do momento
1: senso.
4: Que você tá incomodando o outro pode chamar a polícia e pedir pra acabar com o barulho, a polícia vai ir e todos os procedimentos. Então, assim, geralmente a polícia nem vai mais. Quando vai, tem que usar de força, aí vai sair tudo quanto é jornal, e tudo quanto é revista. Ai, a polícia é violenta. Então, de verdade, eu não sei como é que funciona.
1: É isso aí.
2: É. Realmente você não pode. Se você estiver aqui durante o dia berrando na sua casa, eu e o seu vizinho do lado, botar uma música do tamanho do elefante, ele pode chamar a polícia. A polícia não pode autuar.
1: Uhum.
2: Mas ela pode pedir o bom senso de você diminuir os decibéis, alguma coisa assim. Agora, gente, é tudo uma questão de bom senso. O seu direito termina quando começa do próximo. Se seguir essa regrinha,
1: pronto, dá tudo
2: facilita
1: certo.
2: A vida.
1: Facilita.
5: Mas infelizmente o pessoal não tem empatia, né?
1: Bom, a Vanessa falou da Boca Rosa. Né? Pra quem chegou agora...
2: Boca Rosa? Não é Book Rosa, não?
5: Boca Rosa.
1: Book Rosa é outra coisa.
2: É, o pessoal lá em Brasília que tava usando, né? O Book Rosa. É,
1: exatamente.
2: Com o meu dinheiro, esse sapato.
1: Com o nosso dinheiro, com o nosso dinheiro.
2: Vagabundo.
1: Boca Rosa desceu a linha aqui no Dia dos Namorados.
2: Tá sozinha.
1: Que tem que ter amor próprio, tá que ela vai ficar sozinha.
5: É, que não tem essa de ficar sofrendo por conta de homem.
1: Que Boca tá feliz.
2: Rosa. Boca Rosa. Quebrar seu galho, Deus namorado.
5: O quê?
2: 9198-441-6545, galinha. Pode mandar aqui.
1: Manda aí. Galinha.nativa.
5: Você não vai, não. A gente já tem compromisso.
2: A gente quer, cara, pálido.

0: 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Maiara e Maraísa, Marília Mendonça, 10 corações. 8h17, horário de Brasília. A Nativa entrou no grupo com a sua participação. Muito importante, a gente quer a sua opinião sobre as notícias. 9198-441-6545. Você que nos ouve agora em seu veículo, né, indo viajar, você que está nas ruas da cidade, você que está em casa descansando, se preparando para mais um final de semana ou se preparando para cair na noite.
1: Você que está trabalhando no seu veículo de aplicativo, também, no seu táxi, no seu ônibus, na sua lotação, no caminhão, aonde você estiver.
0: Na rua, na chuva, na fazenda, na casinha de sapê,
1: obrigado. Uma casinha de sapê.
2: Ô, galinha, tem uma fofoquinha. Ai, tô até coçando aqui pra falar.
0: Conta.
2: Lembra da dona Terezinha, mãe do Belo?
1: Conheço,
2: que
1: minha amiga.
2: Mora ali sua com a Graciane, quer dizer, morava.
1: Ué, ela não morava com a sogra?
2: Morava com a Graciane, né?
1: É.
2: A mãe do Belo. Pegou as coisas dela e foi embora.
1: Mas deixou a velha na casa, então.
0: A Graciane foi embora?
2: A dona Terezinha pegou as coisas e foi embora. Será que ela ficou assim porque a Graciane tá namorando? Será que ela, no fundo, no fundo, ela pensava que ela ia voltar com o Belo?
1: Será que a Graciane fala assim, ô, dona Terezinha, dá pra só desocupar, por favor?
2: Que agora eu preciso da minha liberdade.

0: trabalho?
1: É a privacidade,
0: será?
1: Né?
2: Gente, eu vou dar pra sabe a Dulce?
1: Sim,
2: nós
1: a Dulce.
2: Falamos aqui, eu vou dar pra ela de presente de aniversário, eu já sei o quê. Eu tô com o óculos dela aqui, e o que eu vou dar pra ela de aniversário? Um pastor alemão.
1: Por quê?
2: É o guia, né?
1: Um guia.
0: Bichinha, é, não enxerga.
1: Labrador, não é?
2: Labrador também.
1: Labrador. Tá bom. Olha, vamos lá debater então com a gente? Vamos lá dar a opinião aqui?
2: Bora!
1: A gente não falou da Boca Rosa, a gente falou, mas não colocou a opinião da ouvinte agora há pouco. Vamos lá, ô Vanessa, pode opinar.
3: Bom, eu tô solteira há mais de 4 anos. Vivo muito bem estando solteira. E é uma opção minha não tá com ninguém, porque eu tenho a minha liberdade. Adoro viajar, adoro pegar meu carro, pegar a estrada. Não tem ninguém que me prende, ninguém que enche o meu saco. Ai, não vai, não quer ir. Às vezes a pessoa não quer ir também, não quer que você vá. Se você vai, fica aquela cara fechada. Enfim, assim, pra mim, lido muito bem com essa parte da solteirice.
2: Viu? É a solitude, não é a solidão.
1: É, mas também um relacionamento não precisa ser uma prisão, né, gente?
2: É, tem que ser a solitude, né? Eu acho que o relacionamento é muito bom quando é na sua casa e pau na máquina. É verdade.
1: Opinião dele, ué.
2: Vai.
1: É a opinião dele. Importante é existir o amor, a cumplicidade, o companheirismo.
2: Você mora, por exemplo, numa cidade igual São Paulo, você tendo uma namorada na Zona Leste e você morando na Zona Oeste, tá ótimo.
1: Longe, né?
2: Não vai se achar nunca.
1: Você dá uma garoa, você fala, não, é muito...
2: Ah, não dá pra ir, o trânsito virou um inferno.
1: Vou ficar preso no trânsito. A Jane fala da farmácia.
4: A gente não tem que ficar se automedicando com remédio, pílula, né? Comprimido, essas coisas. Porque é muito perigoso, né? A gente ficar tomando remédio. Qualquer dorzinha tá tomando dipirona, tomando paracetamol, Dorflex. Eu prefiro tomar chá. Tá com dor de estômago? Taca boldo. Tá com gripe forte? Chá de guapo, alho, cebola, gente, tem um monte de coisa que serve para curar a gripe, um monte de folha, folha de abacate, folha de amora, tem várias folhas que se você pesquisar no YouTube, você vai ver que melhora bastante.
5: Maravilhosa, falou todos os chás que a minha avó já fez
2: para
5: mim.
2: E tem outra coisa que é fundamental, 90% da medicação vem tudo desses chás, dessas folhas, dessas coisas todas.
1: É isso aí. Angelina quer comentar também.
6: É o seguinte, esse negócio de tomar medicação é muito complicado. Eu acordei às 4 horas da manhã, tem uns 3 meses atrás. Tomei Dorflex num copão de água, porque eu estava sentindo uma dor no peito, assim, no tórax. E eu estava infartando. Então, pra mim, eu praticamente cheguei no hospital, assim, completamente desorientada. Por quê? Por conta de que eu tinha que ir no médico. O Dorflex só piorou, mas piorou de uma maneira que eu já estava, assim, dizendo coisa com coisa. Tipo, já fugiu a minha mente, entendeu?
1: Uhum.
6: Então, o certo é não tomar nada.
1: Boa. Tá bem que deu tudo certo.
5: Graças a Deus.
1: Isso aí.
2: Toma um chazinho, vai até o médico.
1: E pronto, né, galinha? Resolve.
2: Melhor é de madrugada, dor no peito é uma coisa que você não deve brincar.
1: Uhum. Bom, a Nina quer falar da Boca Rosa também.
7: Pô, Dai, olha, eu namorei 5 anos com o Zé Mané. E todos os dias dos namorados eu sempre passei sozinho, porque ele era anti-romântico.
1: Anti-romântico.
7: Olha, e agora eu tô solteira e vou passar de novo o dia dos namorados sozinha. Então, qual a diferença faz ter namorado? Eu, hein?
5: Aí ela falou tudo, porque às vezes você tá namorando, mas você tem que ficar cobrando o mínimo, né? Tem que ficar vivendo de migalhas. Então, a melhor coisa é estar sozinha.
2: É.
1: O galinha cochichou, causa própria, deu pra ouvir.
2: Eu cochichei. Eu tô dizendo o seguinte: o ouvinte falou que namorou com o Zé Mané 5 anos e passou sozinho dentro dos namorados, não foi?
1: É, falou.
2: Será que ele também?
1: Aí!
5: Ainda bem que é isso.

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1: Ah, Nativa é tudo e muito mais música boa. Natan, Zé Vaqueiro, aproveita que eu tô obrigado. A Nativa entrou no grupo, segue aqui. E a gente quer a tua opinião sobre as notícias que falamos agora há pouco, hein? A notícia do Faustão, que tem um Instagram fake só pra bisbilhotar na vida dos outros, né, da 40.
2: Ah, é, né? A maioria das pessoas tem. É. Mas, gente, ó, pra que isso? Tá perdendo tempo.
0: Você quer ver alguém? Fala pra pessoa, cara, de ver. Seja franco, vai de frente.
1: Falamos também, oi.
2: Aí terminou, às vezes, um relacionamento, você vai ficar lá fuçando a vida da pessoa pra quê?
1: Curiosidade.
2: Mas pra quê? Vai te fazer bem?
0: Vai fazer mal.
2: Vai fazer mal, exatamente.
1: Faz mal.
2: Deixa pra lá, esquece.
0: Isso aí é que nem ver aqueles franguinhos na porta da padaria que fica virando.

0: televisão de cachorro.
1: Você pensa, né? Pra pegar?
2: É, e outra, você não tem que virar a página. Você tem que queimar o livro logo.
1: Arrancar.
2: Para, esquece o problema. E, morreu.
1: Quem rabisca agenda não esquece nunca, não.
0: É. Tem que rasgar, jogar fora.
2: Já queima o livro todo.
0: Taca fogo na agenda. A agenda velha.
1: Quem nunca foi o bagulho louco na vida de alguém, ó?
0: 91984416545. Você vai falar também, se você quiser, sobre a farmacinha em casa, o perigo de ter a farmacinha em casa e fazer a automedicação sem consultar os médicos. Fala também da Boca Rosa, influenciadora Bianca Andrade, que diz que vai passar o Dia dos Namorados sozinha, quer almoçar de macho. Foi isso que ela disse, não é?
2: É.
1: Acho uma macha.
2: É ninguém chorando por causa de macho.
0: Isso.
2: É. No dia 12.
0: Isso.
2: Também, ah, mas não, que também tá certo,
1: não,
2: né, gente?
1: Que não tem macho. Se tem um relacionamento com uma outra mulher.
2: Isso, também não quer chorando, não.
0: Sem choro.
2: O importante é você não ficar chorando por causa de ninguém, entendeu?
0: Sem choro, sem choro.
1: Ela deve estar advogando em causa própria.
0: Pode ser.
1: Deve estar num sofrimento.
2: Será, galera?
0: E falamos também sobre o PSIL, que agora tem um projeto de lei aí para multar as residências e adegas que fazem barulho também. A multa vai ser alta. Então dê a sua opinião,
2: 9198-441-6545.
0: Já a gente volta, hein? Com eles cantando pra você, ó.
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0: Voltamos, galinha.
1: O Pavarotti treinava.
0: Vai lá.
1: É a última nada do programa.
2: Aê! Bonito.
0: Foi bem, hein, galinha? Gostei, hein? Cada vez melhor, mais afiado, hein?
1: Mais o quê?
0: Afiado.
1: Ah, que susto.
0: Afiado. 91984416545. Siga com a gente aí. Vamos falar da Boca Rosa Bianca Andrade sobre o Dia dos Namorados que está chegando.
2: Namorar pra quê?
0: Ela não quer namorar. Ela falou que tá bem com ela mesma.
2: Isso.
0: Ela se vira lá do jeito dela.
1: Tentei me... Ela não tá, não.
2: Ela não tá, não.
0: E quer saber de macho pra encher os pacová dela e bora lá. Vamos lá, Mara.
1: Você vai ter também uma companhia ou masculina ou feminina pra encher o saco. Vai sozinha pro restaurante.
2: É isso mesmo. Aí, ó. Deve ser trauma. Por isso que ela tá assim, traumatizada, coitada. Aí,
1: trauma do coitado
2: agora ela
1: que tava
2: prefere
1: com ela.
2: Estar sozinha.
1: Trauma do coitado que tava com ela. O problema é ser chata que é o cão.
2: Não, não
0: ela,
2: é nada.
0: Ela namorava o... Ela era casada ou namorava o Fred, né? O Fred,
2: isso, eles têm
0: Fred
2: um filhinho
0: Bruno.
2: Junto. O Guduco! É, depois... Cadê o Guduco da mãe dele?
0: Depois do Fred, ninguém
1: Meu
0: mais.
1: Meu Deus, isso piora.
2: É. É sério?
1: Só pior.
2: Tem um meme dela que ela fala: cadê o Guduco da mãe dele? Da mãe dele? Cadê o Guduco da mãe dele?
0: Seria o Guduco da mãe dele?
2: Gente, é o
0: filho?
2: É um bebezinho gostosinho.
1: Gente, ó. Eu acabei de receber uma ligação aqui do psiquiatra dela. Ele pediu pra não contrariar.
0: Deixa ela falar.
1: Pode piorar tudo. Tem que lembrar de uma cadeira, uma camisa de
2: pó. Medicada, meu amor. Medicada. Duas gotinhas de dia, duas gotinhas de tarde, duas gotinhas de noite.
0: Vamos ouvir a Marli. Fala, Marli.
3: Eu acho o seguinte, eu estou sem namorado há alguns anos, não estou sentindo falta, e eu penso assim, se eu passo o dia dos finados sem um morto, por que que eu não posso passar o dia dos namorados sem um namorado, né? Eu vou curtir o meu dia sozinha, como eu já faço há muitos anos. Dai, tamo na mesma, tá?
0: Aí, ó.
2: Tamo junto, sua linda. Não... Dia 12 estaremos aqui, ó. Solteiras.
1: Fica sozinha, não, sai. Se te fizer mal sem qualquer tipo de pensamento, sai, vai encontrar na casa de uma amiga.
2: Que dia é hoje?
1: É uma sexta, vai querer uma 22. Sexta-feira.
2: Não, hoje é dia 22 de maio. Calma, gente, tudo pode acontecer.
0: Tudo pode mudar, no balanço das
2: até
0: horas.
2: Até dia 12 de junho?
0: É, tem tempo, né?
2: Pode acontecer um milagre.
1: É.
2: Deus pode olhar e falar, minha filha, agora é o seu momento. Tá aqui, ó.
1: Então,
2: um homem de verdade pra
1: já
2: você.
1: Já esquece que você é comigo 12 de junho, então. Você já acertou teu...
2: Não, mas calma.
1: Não. Você viu como é que é?
0: Uma esperança,
1: eu
0: galinha.
1: Já fui trocado.
0: É, tá vendo? Neuza, quer
2: ó,
0: falar também? Oi, pode falar.
2: Decida.
0: Fala, Neuza.
4: Olha, pra mim, dia dos namorados não vai fazer diferença nenhuma. Acho que até me acostumei, né? Porque tantos anos sozinha, que mesmo casada era sozinha dia dos namorados,
0: aí.
4: Né? Então não vai fazer diferença, aí. Não. É de estar mal acompanhado, melhor estar sozinha.
0: É isso, né?
2: E acontece muito isso, né? Muitas pessoas estão em relacionamentos, mas no fundo estão sozinhas. E isso é triste. Isso é pior
1: isso.
2: Do que estar solteiro.
1: É verdade. É verdade. Eu não entendo isso.
0: O quê?
1: Se ela estava sozinha 20 e poucos anos junto...

0: casar. Onde estava o marido dela nesse
1: dia? Então, pois é, dormindo. É.
0: Ah, com quem?
2: Apesar quando o povo fala assim, ai, você tá solteiro, eu falo, solteiro é uma palavra muito forte. Eu tô sozinha. Porque solteira é quem tá procurando alguém. E a única coisa que eu tô procurando nessa vida é paz, galinha.
1: Vamos lá, o Aloysio falou do Psyll aqui. Vamos ouvir o Aloysio.
3: Então, se o Psyll funcionasse, seria bom, seria ótimo. Eu quero ver se fiscais da prefeitura, polícia, vão entrar lá na quebrada pra fazer baixar o som numa casa, desligar um paredão de som, igual acontece em todas as quebradas aí. Eu moro ali na região do Guarapiranga, a 1 quilômetro da minha casa, os caras ligam o som sexta, sábado, domingo e às vezes segunda-feira à noite, numa casa lá que estremece a minha casa 1 quilômetro depois. Então, tomara que funcione. A notícia é boa, eu quero ver funcionar.
0: Você lembra o vereador que você votou?
1: Tem que cobrar.
0: E o prefeito que você votou? Cobra ele.
1: Cobra lá.
0: Manda e-mail, manda WhatsApp, em vez de ficar só vendo que as coisas dando no WhatsApp e tal, no Instagram, cobra o prefeito, cobra o vereador.
1: Olha. É isso aí. Boa, galinha. A notícia.

0: Nativa é tudo e muito mais modão do bom, Simone Mendes e a saudade proibida.
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0: Vamos dar dinheiro aqui, vamos lá? Vamos.
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0: Esqueço, esqueço.
4: Ô, oh, musicão gostoso.
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0: R$500 aqui, hein? Quando toca. Agora é o último sorteio com essa música. Semana que vem vai mudar a música.
4: Mas a música continua na programação. Sim, da Nativa, é. Porque é um musicão.
0: Exatamente.
4: Peçam ela, essa música pelo WhatsApp, por tudo quanto isso. É lugar aí. Ó, é musicão.
0: Me faz te odiar, Jean Giovanni, Bruno e Marrone. Agora quem cantou aí vai se dar bem aqui.
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0: Vai lá, de novo.
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0: Aê, Patrícia! Patrícia Gonçalves Ribeiro ganhou R$500.
5: Arrasou, quinhentão, hein? Então, parabéns, Pati.
4: Uma sexta-feira.
0: Já pensou?
4: E querido, que dia é hoje?
0: 22.
4: Acabou, amigo, dinheiro já foi.
5: Que né? Então, apresentaço.
0: Parabéns, Patrícia, parabéns a todo mundo. Obrigado você que participou, interagiu. Acabou amanhã, segunda-feira tem mais.
4: Eu já sei, mas não vou dar spoiler.
5: Não?
4: Fala.
0: Para, galinha.
4: Não, não pode.
0: Não?
4: Não.
5: Só tá bom,
4: falar não, vai ter que ouvir na segunda-feira e cantar.
0: Tá bom. Um beijo, bom final de semana. Amanhã eu tô aqui. Você tá aqui amanhã também?
5: Eu volto no domingo às 2 da manhã. Então, boa noite, Teles. Boa noite, Galinha. Boa noite, ouvinte. Um ótimo final de semana.
0: Valeu. Amanhã eu tô aqui no final da tarde. Beijo, Galinha. Beijo, gente.
4: Tchau, Daizinha.
5: Beijo, tchau.
4: Tchau, Fernando. E meninas, não me tenham um pingo de juízo.
5: Pode deixar.
0: Tá feito.
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1: Olá, uma boa noite.
2: Boa noite para você que nos acompanha em todo o país.
1: Sexta-feira, 22 de maio de 2026.
2: Vamos ao destaque do dia. Brasil contra o crime organizado.
1: Mais de 8 mil celulares já foram apreendidos de dentro dos presídios desde 2023.
2: O programa quer asfixiar financeiramente o crime e reforçar a segurança em 138 presídios estaduais.
1: Presidente Lula reforça a disposição do governo em enfrentar o crime.
3: A luta contra o crime organizado vai envolver 11 bilhões de reais para que a gente possa dotar todo mundo de os instrumentos necessários para combater a violência.
2: E ainda, prevenção ao câncer colorretal ganha reforço.
1: SUS vai adotar um novo exame que realiza o rastreamento precoce da doença, o que colabora para alcançar a cura, Thaísa Vitória.
2: O novo protocolo deve ser aplicado em mais de 40 milhões de pacientes pelo SUS e vai ajudar a reduzir a fila pela colonoscopia, que atualmente é utilizada como principal exame preventivo. De olho no calendário.
1: Segunda-feira, aposentados e beneficiários do INSS recebem nova parcela do 13º.
2: Também no dia 25 de maio tem início as inscrições para o Enem desse ano.
1: E a partir do dia 15 de junho, Sisu Mais abre vagas remanescentes em instituições públicas de ensino superior.
2: Hoje na apresentação da Voz do Brasil, eu, Mariana Jungmann e Nazi Brum.
1: E acompanhe a gente ao vivo, acesse radiogov.abc.com.br ou o canal Gov na sua TV aberta.
2: Uma operação para silenciar o crime organizado.
1: Em 5 dias foram apreendidos 534 celulares em presídios de todo o país.
2: E o governo do Brasil já investiu mais de 200 milhões de reais para equipamento